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1: Casa Verde, Vanessa Sanches Ferreira Gomes. Se tá certo, eu vou contar até três, você fala a frase de novo. Vai, um, dois, três.
2: Dinheirão, vem pra minha mão.
1: Aê! Vanessa Sanches Ferreira Gomes da Casa Verde ganhou R$800, Vanessa.
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3: 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Eu sou Marcelo Dias, cheguei e ficarei com você até uma, tá? 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
3: Super 6 das 9 tá no ar. São seis músicas bem legais da programação da Band. Você escolhe uma das seis. Já falei os presentes. São vários dentro do kit Band FM, João Bosco e Vinícius. Vou falar os canais de comunicação. Você tem o telefone que é o 11-3743-1313. Pode ligar quantas vezes quiser, tá bom? Agora as músicas. Número 1, Zezé de Camargo, Irmão da Lua, Amigo das Estrelas. Ilusão de Ótica, Matheus e Cauã é a música 2. 3, A Gente Separou, Dilcinho. Gustavo Lima é a música número 4, Retrovisor. Eu Te Seguro, Panda, é a música 5. E a 6, Anitta, Abre Caminho. Então participe. Tem o WhatsApp também, 11 99991 9197. É só escolher uma das 6. 1, 2, 3, 4, 5 ou 6.
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0: às 9 de Ursinho, a gente separou participação do Ian. Continue ligando, mandando a sua mensagem. O WhatsApp da Band é o 11 99991-9197. Você pode ligar também para a Band FM no 11 37 43 13 13. 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Já toquei 1, 2, 3, agora tem a 4, Gustavo Lima, retrovisor. Vota na sua, aquela que você mais gosta aqui na noite da Band FM.
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0: Band FM, a música 6 da Super 6, das 9, Anitta, abre caminho, participação do Alexandre Carlo aqui na noite da Band, a música 6. Continue ligando, mandando a sua mensagem durante o comercial, tem presentão pra você aqui, tá?
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0: São 9 horas 25 minutos na noite da Band. Fala, Babi.
2: Marcelo Dias, tô de volta aqui na Band FM com outras informações. O Papa Leão XIV foi diagnosticado com câncer de pulmão nesta terça-feira, após passar por uma cirurgia em Roma. O pontífice, de 71 anos, teve a parte inferior do pulmão direito removida depois que médicos identificaram um nódulo durante exames de rotina. A análise do tecido retirado confirmou o adenocarcinoma pulmonar, um dos tipos mais comuns de câncer de pulmão. Segundo o Vaticano, a cirurgia durou cerca de 1 hora e meia, foi concluída com sucesso e não teve complicações. O Papa já está no quarto do hospital, onde segue em recuperação. Ainda não há informações sobre a necessidade de outros tratamentos, como quimioterapia. Novos exames devem avaliar se a doença se espalhou. A previsão é que Leão XIV permaneça internado por cerca de 1 semana. Todos os compromissos públicos do pontífice foram cancelados até o dia 20 de outubro.
0: Ok.
2: Um beijo, Dias. Boa noite.
0: Um beijo, Babi. Obrigado. Boa noite. Até amanhã.
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14: Boa noite, boa noite, boa noite, boa noite.
15: Boa noite.
14: 9:33.
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1: Esse kit é muito especial, gente. Todo mundo quer, todo mundo gosta. É um kit recheado de presentes com a marca Band FM João Bosco e Vinícius. Olha só, tem Big copo térmico, tem chaveiro com abridor de bebidas, tem suporte para celular, tem a bolsa térmica. Faz sucesso e o Mário tá ganhando. Que Mário? O Mário Soares dos Santos. Ô Mário, parabéns, meu amigo. Um abraço para você, um abraço para sua família. Votou na sua música preferida e ganhou os prêmios da Super 6 das 9. Vou tocar a música vencedora, hein?
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0: Samuel, toda mulher aqui na nossa noite, na noite da Band FM. Ó, deixa eu te contar que já já às 10 horas tem o Band Love, tá, gente? Daqui a pouco às 10. 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Aí a gente já faz sua inscrição, que o Band Love começa às 10 e eu sorteio o prêmio no finalzinho do Band Love, à 1 da manhã. Manda lá mensagem no WhatsApp da Band, 11 99991 9197. São 9 horas e 43 minutos. A gente tem um momento Lembra Dessa toda noite aqui na programação da Band FM, sempre recordando um grande clássico internacional ou um grande clássico nacional. Hoje, o momento Lembra Dessa faz uma homenagem para ele que nos deixou nesta terça-feira aos 60 anos. O cantor baiano Netinho, um dos nomes mais conhecidos do Axé Music, morreu infelizmente no Hospital de Salvador. Ele tratava desde 2025 com câncer e lutou bastante. Então, nosso abraço aos familiares, nosso abraço aos amigos, aos fãs do cantor Netinho.
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0: Vamos relembrar? Menina.

0: FM, imagina eu, Eduardo Costa, aqui na nossa noite, na noite da Band, Marília Eterna Mendonça, bem pior que eu. E o Netinho Menina, no momento, lembra dessa? Deixa eu dar um beijo aqui na Geisa. A Geisa que mandou mensagem aqui no WhatsApp da Band FM, tem ótimas recordações com essa música do Netinho. Eu também tenho, acredito que muitos amigos e amigas que estão curtindo aqui a noite da Band FM se emocionaram ao som de Netinho Menina. E muita gente vai se emocionar com Band Love. Vem aí as melhores músicas de todos os tempos pra você.
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1: 10 horas em ponto, tá na hora. Tá, vamos curtir. Vamos viajar gostoso. Vamos espalhar amor, amizade, espalhar otimismo aqui no nosso Band Love. Eu sou Marcelo Dias, estou com você. Feliz, grato.
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Como é que você participa? Pedindo a sua música, comentando a história que entra no ar às 10h30 com o Murilo e com a Tatá e mandando a sua mensagem de amor, mandando a sua mensagem para os amigos, para os familiares, através do 11 99991 9197. Aperta o microfoninho a partir de agora, vai, aperta. Fala teu nome, fala o nome da tua paixão, o nome do teu love e manda aquele recado bonito, manda aquele beijo gostoso, aquele eu te amo. Fala, ó, meu nome é tal e quero mandar um eu te amo pra tal pessoa. Tudo isso no WhatsApp da Band. 11 99991

0: Sem Mais Nada, também Rick Martin, She's All I Ever Had e Billy Idol. A primeira música de hoje foi Eyes Without a Face, clássico internacional. A gente começou bem o Band Love desta noite de terça-feira com cara de segunda. A Luciane mandou mensagem, falou: terça com cara de segunda. É isso mesmo, Lu. Um beijinho pra você, obrigado pela sua companhia aqui no nosso Band Love. Quem tá com a gente aqui é o Alexandre do Tatuapé em São Paulo. Eu e a Maria Ana escutando aqui o Band Love. Aí ele pediu Legião, Pais e Filhos. Tá anotado o pedido aqui, grande Alexandre. Casal Band Love, Alexandre e Maria Ana. É casal, né? A Maria Ana é sua esposa, é isso? Um abraço para vocês, viu? Obrigado pela companhia aqui no nosso Band Love. Quem tá com a gente também, mandando mensagem pro Band Love.
1: Boa noite, Band Love.
0: Boa noite.
1: Aqui é o Thiago de Pinheiros.
0: É o Thiago.
1: Eu gostaria de mandar um beijo, um abraço pro amor da minha vida.
0: Quem é?
1: Luana. Luana, te amo. Pra sempre.
0: Aí.
1: Beijo.
0: Tá dado o recado, Thiago e Luana, mais um casal Band
2: Love. Boa noite, Band.
0: Boa noite.
2: Aqui é o Adenilson de Sorocaba, motorista de aplicativo.
0: Fala, meu amigo.
2: Eu queria mandar um eu te amo pra minha esposa Bia, minha eterna namorada.
0: Aí.
2: Eu te amo, gatona.
0: Boa.
2: Boa noite, Band. Valeu.
0: Valeu, abraço pra você, meu
3: amigo.
0: Meu
3: nome é Ronaldo de Campinas. Oi, eu me amo e quero falar pra minha amada Vanessa. Vanessa, eu te amo muito. Sou completamente apaixonado por você.
0: Aí, tá dado recado aqui pra Vanessa, Ronaldo. Um abração pra você. O Valdo tá com a gente também, Valdo.
4: Boa noite, Band. Boa noite a todos. É o Valdo da Cachoeirinha.
0: Fala, meu amigo.
4: Passando para dizer o quanto eu amo a minha esposa Fabiana e ao longo desses 30 anos, Deus nos abençoou com nossos dois filhos, Letícia e Kevin, o quanto eu sou feliz com você e grato a Deus.
0: É, e...
4: Toca eterno netinho, Mila.
0: Valeu, tá anotado aqui o pedido, um abraço para você. Tocamos Menina agora há pouquinho, tá anotado o pedido também, obrigado pela participação. Pela companhia aqui no nosso Band Love. Deixa eu dar um beijo na Dona Giza. Dona Giza tá esperando a história, né, Dona Giza, minha amiga? Beijinho no seu coração, minha amiga. Tá sempre curtindo o Band Love, sentadinha ali. Dona Cida também, vovó da Joyce. Dona Cida tá sempre curtindo o Band Love e esperando a história de amor do Band Love, que começa já já, às 10h30, com o Murilo e com a Tatá. São 10h19 no Band Love. Ó. Acredite em você sempre. Você pode ir muito além do que imagina quando decide acreditar nas próprias capacidades. O que você tem que fazer? Descubra novos caminhos, valorize suas ideias e tenha coragem de transformar desejos em conquistas. O mundo está cheio de possibilidades e você tem o poder de construir uma história repleta de realizações e, o principal, de felicidade.

0: Band FM Pixote em segurança ao vivo aqui no Band Love. Lady Antebello, Need You Now, Elton John, Sacrifice, 10 horas, 30 minutos, tá na hora. Aqui na sua rádio do seu jeito tem Murilo e Tatá com uma história difícil hoje, hein? História de amor do Band Love agora.
1: 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Tem escolhas que a gente faz em poucos minutos, mas passa uma vida inteira tentando descobrir se fez a coisa certa. Eu fiz uma dessas escolhas há muitos anos e na época achei que estava fazendo o que precisava ser feito. Só que aquela decisão mudou não só a minha vida, mas a vida de várias pessoas ao meu redor. Hoje, mais de 20 anos depois, eu ainda penso em tudo o que aconteceu. Ainda penso na vida que eu poderia ter vivido, nas pessoas que eu deixei para trás e, principalmente, numa dúvida. Uma dúvida que eu nunca consegui esclarecer. Uma dúvida que, provavelmente, eu vou carregar comigo até o fim da minha vida. Mas para entender como eu cheguei até aqui, eu preciso voltar para quando eu tinha só 18 anos. E tudo o que eu mais queria ali era sair da casa dos meus pais. É que a nossa convivência não era das melhores. E naquela idade, eu achava que todos os meus problemas iam se resolver no dia que eu tivesse a minha própria casa. Eu queria ter a minha liberdade, chegar e sair a hora que quisesse, não ter ninguém controlando a minha vida. Só que aos 18 anos, eu também não tinha condição nenhuma de simplesmente pegar as minhas coisas e ir embora. Foi mais ou menos nessa época que eu acabei conhecendo a Cris. A gente se encontrou por acaso, dentro de um ônibus. Começamos a conversar e pouco tempo depois já estávamos namorando. Hoje eu consigo enxergar que eu gostava da Cris, mas não era apaixonado por ela. Só que eu vivi, naquele relacionamento, uma oportunidade de finalmente conseguir aquilo que eu tanto queria. Sair da casa dos meus pais. Então, depois de só 5 meses de namoro, eu e a Cris nos casamos e fomos morar juntos. Para ela, aquele era o começo da nossa vida a dois. Para mim, era principalmente o começo da liberdade que eu tanto tinha sonhado. Só que a vida foi acontecendo muito rápido. E poucos meses depois, a Cris engravidou. Logo nasceu o nosso primeiro filho, o Lipe. Eu ainda era muito novo, mas de uma hora para outra, tinha virado marido e pai. Eu trabalhava como motorista de ônibus para sustentar a minha família e fui levando aquela vida. A Cris era uma boa companheira, cuidava da nossa casa, do nosso filho e nunca me deu motivos para reclamar dela. O problema não estava na Cris, estava em mim, porque eu sabia que eu tinha construído uma família com uma mulher que eu nunca tinha amado de verdade. Anos passaram e um dia eu acabei conhecendo a Laine. Eu não sei explicar exatamente o que aconteceu, mas com ela foi diferente desde o começo. Eu me interessei desde o primeiro minuto e comecei a procurar qualquer desculpa para ficar perto dela. Cheguei até a conseguir um emprego para Laine, na mesma empresa em que eu trabalhava, porque eu queria ter a oportunidade de ficar mais perto. E consegui. A gente então começou a conviver todos os dias, conversar cada vez mais, e aquela aproximação acabou passando do limite. E aí aconteceu o nosso primeiro beijo. Na época, sim, eu era casado, tinha um filho pequeno e sabia perfeitamente que aquilo era errado. Mesmo assim, eu fui adiante. Eu me apaixonei pela Laine e aí comecei a viver duas vidas. Em casa, eu continuava sendo marido da Cris e pai do Lipe. Fora dali, sempre que conseguia, eu estava com a Laine. Eu mentia. Mentia que precisava trabalhar até mais tarde, inventava serviço, dizia que ia fazer hora extra. Teve vezes em que eu cheguei a viajar com a Laine e a minha mulher nunca desconfiou. Mas enquanto para mim era fácil continuar empurrando aquela situação, para Laine não era. Ela começou a ficar cansada de ser a outra. Ela queria ter uma vida comigo, uma vida de verdade, e começou a cobrar uma decisão. Até que chegou um dia que ela me colocou contra a parede e me mandou escolher. Eu sabia que essa hora ia chegar, porque até para mim não dava para continuar daquele jeito. Então eu fiz a minha escolha. Escolhi a Laine. Para mim ia ser difícil, mas eu estava decidido. Tanto que eu aluguei uma casa, comprei móveis, comecei a organizar tudo para me mudar. Enquanto isso, a minha mulher, a Cris, achava que a nossa vida continuava normal. Eu estava montando outra casa, escondido. Estava fazendo tudo sem ela perceber. E quando tudo ficou pronto, eu precisei criar coragem.
2: Jô, o que você está fazendo? Ué, que malas são essas? Você vai viajar?
1: Não, Cris, não é exatamente isso. É que eu tô indo embora.
2: Como assim, indo embora? Indo embora pra onde?
1: Ah, não importa. Eu só não quero mais continuar com você.
2: Jô, olha pra mim. Olha pra mim, a gente tem uma família. Tem o Lipe. Você vai simplesmente pegar as coisas? Vai simplesmente embora, é isso?
1: Olha, Cris, eu sei. Eu sei de tudo isso, mas... Eu não tô sendo feliz. Faz muito tempo que eu não consigo ser feliz. E não é você, sou eu, é comigo. Eu nunca senti por você o que um marido deveria sentir pela própria mulher. Será que você me entende?
2: Então todos esses anos foram uma mentira? É isso que você tá tentando me dizer?
1: Eu sei que naquela hora eu fui até um covarde. Enquanto a Cris ainda tentava entender o porquê que o marido estava abandonando a família de uma hora para outra, eu já tinha outra mulher me esperando. Já tinha uma casa pronta. Já tinha uma vida para seguir. Só que eu nem consegui terminar de arrumar as malas. No meio daquela conversa, aquilo foi virando uma discussão e a Cris começou a passar mal. No começo eu achei que fosse por causa do nervoso. Mas ela foi ficando cada vez pior, sabe? E eu comecei a me desesperar. Então, esqueci a mala, a separação, a Laine, tudo. Peguei a Cris e corri com ela para o hospital. Enquanto ela era atendida, eu fiquei esperando sem saber o que estava acontecendo. Até que depois de um tempo veio a notícia. A notícia que eu menos esperava naquele momento. A Cris estava grávida. Olha, eu lembro de ficar parado tentando entender aquilo. Horas antes eu tinha entrado em casa decidido. Eu queria abandonar tudo, meu casamento, a minha vida ali. E aí, de repente, eu recebo essa notícia. A minha mulher estava grávida do nosso segundo filho. E aí? O que é que eu ia fazer? Na hora, assim, na minha cabeça, eu não tinha escolha. Não tinha como me separar naquele momento. Eu não podia ir embora e deixar minha mulher grávida. Por mais que eu amasse a Laine e quisesse viver com ela, eu olhava para Cris, grávida. Pensava também no meu filho e sentia que aquele não era o momento de abandonar os dois. Então a primeira coisa que eu fiz foi ligar para a Laine. Contei tudo. Contei que a Cris estava grávida, disse que os nossos planos teriam que ser adiados. Você não imagina como ficou essa mulher. Ela ficou totalmente revoltada. Disse que eu já tinha feito a minha escolha, que a gente tinha alugado uma casa, comprado os móveis, planejado uma vida junto. E ela tinha razão, né? Para Laine, aquela gravidez não deveria mudar o fato de eu não amar mais a Cris. E aquela gravidez não deveria mudar o que eu tinha planejado. Mas para mim mudava, sabe? Mudava tudo. Eu não conseguia imaginar a Cris sozinha, grávida. Ainda mais tendo que cuidar do nosso filho. Então, mesmo sabendo que eu poderia perder a Laine para sempre, eu disse que eu ia ficar com a minha esposa. E a Laine, ela não quis mais saber de mim. Até mudou o horário de trabalho para não correr o risco de me encontrar. E me bloqueou de tudo quanto era jeito. Olha, de uma hora para outra, aquela mulher, Aquela mulher que fazia parte praticamente de todos os meus dias simplesmente desapareceu da minha vida. Como são as coisas, né? Já eu continuei casado com a Cris. Acompanhei a gravidez dela e tentei voltar para a vida que eu tinha antes. Mas a verdade é que na minha cabeça, né? Eu não consegui esquecer a Laine. Eu comecei a sentir falta dela. E aí, eu pensava na casa que a gente tinha alugado, nos planos que a gente tinha feito, e ficava imaginando como seria a minha vida se eu tivesse tomado outra decisão. Depois de um tempo, a Cris começou a perceber, porque eu não conseguia mais esconder, eu tava com a minha cabeça a mil. Ela via que eu estava diferente. E aí, sem saber de nada do que tinha acontecido, ela até tentava entender o que estava acontecendo comigo. Ela só não fazia ideia de que eu tava sofrendo por outra mulher.
2: Meu amor, fala comigo. Fala comigo, o que está acontecendo? Eu tenho te ouvido chorar de madrugada. Você está tão diferente.
1: Ah, Cris, não é nada. É coisa minha. Coisa minha, preocupação da minha cabeça, mas vai passar.
2: Como que não é nada, Jô? Como?
1: Não é nada.
2: Eu sou sua esposa. Se tem alguma coisa acontecendo, você pode conversar comigo. Você pode falar, você pode se abrir.
1: Obrigado, viu? Mas não tenho que conversar. Eu só preciso mesmo de um tempo. E preciso também de espaço, sabe? Para colocar minha cabeça no lugar.
2: Eu só queria poder te ajudar, só isso. Eu me preocupo com você.
1: Aquele tipo de conversa acabava comigo ainda mais. A Cris estava do meu lado, grávida, preocupada comigo, tentando entender o que estava acontecendo. Mas eu não tinha coragem de contar que eu estava sofrendo por outra. Então eu deixei, sabe? Fui tentando me acostumar com aquela situação e seguir em frente. Mas esquecer a Laine parecia impossível. Até que meses depois, eu precisei ficar até mais tarde no meu trabalho. E aí, totalmente por acaso, eu me encontrei com ela. Fazia tempo que a gente não se encontrava. E assim que ela me viu, ela tentou me evitar. Mas eu fui atrás. Eu precisava saber como ela estava, como estavam as coisas. Eu precisava pedir desculpas e principalmente, eu precisava olhar para aquela mulher outra vez, depois de passar tanto tempo sofrendo por ela. Só que quando eu cheguei perto, parei e olhei de verdade para ela, eu percebi. Eu percebi que ela estava diferente. A Laine estava diferente. E não demorou muito para eu entender. A barriga dela estava enorme. Ela estava grávida. Na hora, minha cabeça começou a fazer as contas, sabe? A primeira pergunta que eu fiz para ela foi: quanto tempo? Quanto tempo que você está grávida? Perguntei quem era o pai e eu queria saber quando aquela criança tinha sido concebida. Porque a única coisa que passava pela minha cabeça era que aquele bebê poderia ser meu. Lógico. Mas a Laine não quis saber de me dar resposta nenhuma. Eu insisti, disse que eu precisava saber. Só que ela deixou claro que fosse quem fosse o pai, aquilo não mudaria mais a vida dela, nem a minha. Porque eu tinha feito a escolha que quis e continuava casado com a minha mulher. Aquilo ficou martelando na minha cabeça, porque eu sabia que existia uma possibilidade. Eu e a Laine tínhamos ficado juntos durante muito tempo. Meu Deus do céu, aquele filho poderia ser meu. Eu só sei dizer a você que depois daquele encontro, a Laine voltou a desaparecer. Eu tentei procurar por ela algumas vezes. Tentei encontrar alguma maneira de saber sobre aquela criança. Mas ela não permitiu que eu me aproximasse. Os anos então passaram e eu continuei com a minha mulher. Continuei com a Cris, criando o Lipe e a nossa filha mais nova, a Ju. Eu sei dizer que minha vida seguiu. Pelo menos por fora, sabe? Porque por dentro, de vez em quando, aquela dúvida martelava minha cabeça. até que teve uma festa. Uma festa de fim de ano na empresa. Eu levei minha mulher e as crianças. E foi naquela festa que a tal dúvida voltou com força total. No começo, ali na festa, estava tudo normal. Eu e a Cris ficamos juntos e as crianças foram brincar. Só que uma hora, eu reparei que a Ju estava brincando com uma menina que eu nunca tinha visto antes. Até aí, nada demais. Criança faz amizade rápido, né? Mas quando eu olhei melhor para aquela menina, alguma coisa me chamou a atenção. Aquela menina era muito parecida com a minha filha. E não era uma semelhança qualquer, não. Tinha alguma coisa no rosto, não só no rosto, no jeito. Eu olhava para uma, olhava para outra e achava as duas parecidas demais. Na mesma hora, eu senti uma coisa muito estranha. Me aproximei das duas e comecei a conversar com aquela menina. Perguntei o nome dela e descobri que ela se chamava Yasmin. Aí eu perguntei onde estava a mãe dela. Foi quando eu gelei. Eu já sabia a resposta. Porque alguns segundos depois de eu ter perguntado, eu vi a Laine vindo na nossa direção. Meu Deus do céu! Na mesma hora, aquela gravidez voltou inteira na minha cabeça. As perguntas que ela nunca quis ter respondido, a dúvida que eu carregava há anos, tudo. A Yasmin era filha da Laine e estava ali na minha frente brincando com a minha filha, com a Ju. Eu olhava para as duas e só conseguia pensar, será que elas são irmãs? Meu Deus do céu, elas são muito parecidas. Eu não podia perguntar isso para a Laine e eu sabia que ela não ia responder também. Aliás, eu não podia fazer absolutamente nada, porque a minha mulher estava ali, a Cris estava ali e ela nunca soube que eu tinha tido um caso com a Laine. Então eu precisei fingir que estava tudo normal. A Laine também nem falou comigo. Ela só me olhou de longe, chamou Yasmin e foi embora. Eu ainda percebi que ela estava acompanhada de um homem. E aquilo deixou tudo ainda mais confuso na minha cabeça. Eu não sabia quem ele era, há quanto tempo eles estavam juntos. Se ele era o pai da Yasmin, eu não sabia de nada.
2: Era aquela mulher. Você conhece?
1: Ah, eu conheço. Ela trabalhou comigo há muito tempo. Assim, mas eu nem lembro o nome dela.
2: Nossa! Eu achei a filha dela com o mesmo jeitinho da Ju. Você não achou, não?
1: A filha dela? Não sei. Você achou? É. Olha, eu nem reparei. Mas deve ser impressão sua também, né?
2: Bom, vamos. Ainda tem muita coisa pra gente aproveitar aqui nessa festa.
1: Olha, eu tentei mudar de assunto na hora. Mas depois daquilo, a festa acabou pra mim. Acabou. Eu não conseguia mais pensar em outra coisa. Eu não tava ali, a minha cabeça tava em outro lugar. Se minha própria mulher tinha percebido a semelhança entre as duas, eu não tava ficando maluco. Será? Será que aquela menina que tinha acabado de brincar com a minha filha também era minha filha? No dia seguinte, eu ainda tentei de todas as formas falar com a Laine. Eu não queria conversar. Eu queria finalmente acabar com aquela dúvida. Mas ela não permitiu. Não quis falar comigo. E mais uma vez, não deu nenhuma resposta. Então, eu não tinha o que fazer. E aí, as nossas vidas seguiram. Anos se passaram. E o que eu vou dizer a você é que essa dúvida ainda continua comigo. Eu nunca descobri quem era o pai da Yasmin. Nunca soube se aquela semelhança com a Ju era só uma coincidência ou se naquele dia, sem saber, eu vi duas filhas minhas brincando juntas. Essa é a dúvida que eu falei no começo da minha história. A dúvida que eu carrego até hoje. Eu continuo casado com a minha mulher. Construí uma vida ao lado dela. Nós temos uma história. A Laine acabou ficando mesmo no meu passado. Mas eu nunca consegui esquecer completamente tudo o que a gente viveu. De vez em quando eu ainda penso nela, na vida que a gente poderia ter tido e principalmente na Yasmin. Talvez realmente ela seja minha filha. Ou talvez não, mas eu não sei se eu vou descobrir isso. Às vezes eu me pergunto o que teria acontecido se naquele dia, quando eu descobri que a Cris estava grávida, eu tivesse feito outra escolha. Será que eu teria sido mais feliz? Será que eu teria construído uma família com a Laine? Será que eu teria visto a Yasmin crescer? Eu não sei. Talvez eu nunca saiba. A única coisa que eu sei é que uma decisão que eu tomei há tantos anos mudou o rumo de várias vidas. Eu escolhi ficar. Aquela foi uma escolha minha. Mas até hoje, eu não sei dizer a você se aquela foi a escolha certa.

0: Band FM Madrid, Fernando e Sorocaba, versão acústica, música da história de amor do Band Love. Desta noite de terça-feira, ouvimos aí uma história de amor, escolhas e as consequências de decisões tomadas no passado. Jô viveu um conflito entre a paixão pela Laine e a responsabilidade com a família que havia construído com a Cris. Ao decidir permanecer no casamento, seguiu outro caminho, mas nunca conseguiu se livrar completamente da dúvida sobre a filha que a Laine teve. Mais de 20 anos depois, ele se vê diante de sentimentos e perguntas que o tempo não apagou, mostrando que algumas escolhas podem mudar o rumo de muitas vidas e deixar marcas que permanecem por toda a vida. Vamos ouvir a voz dele aqui?
1: Contar minha história aí, tá? Agradeço a Tatá, todos os locutores aí, o pessoal que me deu atenção aí também, a montar minha história aí. Muito obrigado a todos aí.
0: Valeu, obrigado por ter compartilhado a sua história com a gente. Eu quero que você participe com a gente agora comentando a história. Pode escrever lá no WhatsApp, pode mandar sua mensagem no 11 99991-9197. Pode ser a mensagem escrita ou gravada na sua voz. 11 99991-9197.
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0: Band FM, um clássico lá do passado para você viajar bem gostoso. Aguenta, coração. José Augusto, aqui no nosso Band Love. 11:11. Clássico atrás de clássico. Ainda hoje, Simply Red. If You Don't Know Me By Now. Linda, linda, linda música pra você. Tivemos Rick Renner, Ela É Demais, Nelly My Place, Chaka Khan, Gotta Be There. Outro classicão também, né? Tá curtindo a viagem, né? Quer pedir uma música? Peça. A gente tá te esperando aqui com as mensagens no 11 999919197. A história de hoje deu o que falar, gente. Tem muita mensagem chegando, vamos colocando no ar, vamos lá.
1: Boa noite, Marcelo, tudo bom?
0: Beleza?
1: Ô, Macedo.
0: Ô, Macedão.
1: Marcelo, cara, eu tô extremamente, cara, P da vida que esse rapaz aí, porque tá fazendo duas mulheres sofrerem, cara, duas famílias. Eu não vejo nada de bom que ele fez, cara, sinceramente. Tipo, viveu uma vida toda enganando a esposa, dois filhos, depois arrumou uma amante também. Puta, lamentável, tipo, querendo ou não, fez duas pessoas sofrer, né, cara? E ele vem falar que ele tem que decidir. Ele devia ter ficado sem as duas pra ele aprender a respeitar.
0: Obrigado, Marcelo. Oh, valeu, obrigado pela tua opinião aqui, meu amigo. Fala, Alexandre.
2: Ô, Marcelo, Alexandre, aqui na tua pé. Bom, nessa história aí, o que eu posso dizer pra esse cara? Léo, não tem dúvida não, meu. Você disse que a menina aparece, o tempo de gravidez, tudo, batia com o tempo que você tava junto, separado dessa moça aí. Não tem erro, cara, é sua filha. Não tem o que dizer. É, acho que não vai ter exame de DNA, não vai precisar nada disso. Agora, escolha só assim, a gente tem que suprir com a necessidade, infelizmente, e as consequências também, tá?
0: É isso.
2: Então, toca a sua vida aí, vê o que você pode fazer, mas que a sua filha é. Valeu, Alexandre, da tua pé.
0: Valeu, Ale, um abraço. Quem mais? Nossa. Fala, Rafa.
3: Que decisão difícil de tomar, né? É, eu sou muito apegado às minhas filhas, então eu ficaria muito indeciso nesse caso, mas força, guerreiro. A cabeça no lugar, assuma a sua escolha. E seja feliz com ela. É só o que a gente que acha que eu posso estar te dando como conselho.
0: Valeu, Rafa. Um abraço, obrigado, viu?
4: Boa noite, rapaziada da Band.
0: Boa noite.
4: Boa noite, Cláudio por cá. Rapaz, fala, que história, Cláudio. Hein, cara? Nossa, pena que você ficou muito tempo com a sua atual esposa. Você ficou muito tempo com ela. Você não gostava dela, já tinha que ter separado antes dela engravidar, cara. Então eu acho que você tomou a escolha, fez a escolha certa em ficar com ela, porque ela tava grávida, mas e se a outra também tivesse grávida, hein? Nossa, cara, infelizmente, sem o que dizer, hein?
0: Valeu, amigão. Obrigado, Cláudio. Um abraço pra você. 11:14 aqui no nosso Band Love.
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0: Enquanto você manda seu comentário, sua mensagem, eu vou tocando as melhores músicas de todos os tempos.

0: isso. Isso é lindo demais, gente.
1: Ah, isso é Band Love. São 11 horas e 26 minutos. Deixa eu dar um beijo aqui na Nani. Nani Souza, que tá ouvindo a Band FM Sorocaba. A Nani que ouve o Band Love há muitos anos, gente. Mandou até um print aqui. Eu acho que era Facebook na época, né? É, ouvindo Band Love com Marcelo Dias em 13 de outubro de 2013. Olha só. Mandou outro print também, de 2014. Muito bom. Obrigado, sua linda. Obrigado, ó. Valeu de coração por esse carinho. Valeu pela companhia sempre. Um beijinho no seu coração, tá bom, Nani? Ó, quem quiser seguir Titio Celo no Instagram e no TikTok, é só procurar na busca ali, colocar na busca do seu Instagram e do seu TikTok, Locutor Marcelo Dias. Facinho, tá bom? Locutor Marcelo Dias no Instagram, Locutor Marcelo Dias no TikTok. Aí é só clicar em seguir. Eu conto com você, espero você no Instagram e no TikTok, Locutor Marcelo Dias. Até 1 da manhã, tamo aqui, ó. Boa noite.
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1: 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São 11 horas 34 minutos. A versão de Celine Dion para a música All By Myself. Agora. Aqui na sua rádio, do seu jeito.

0: Band FM, Maiara e Maraíza, nem tchum. Aqui no nosso Band Love também, Simply Red. If You Don't Know Me By Now, clássico, hein? E a Celine Dion cantou All By Myself. São 11 horas 44 minutos. Tem um montão de áudio chegando aqui, comentando a história de amor do Band Love que o Murilo e a Tatá contaram nessa noite. História forte. Vamos ouvir mais.
1: Fala, Marcelo Dias, meu querido. Como é que você tá? Boa noite.
0: Fala, amigão. Boa noite.
1: Eu, Rodrigo, aqui do Jaraguá, tenho a dizer o seguinte dessa história hoje. É, eu também concordo com o colega aí que realmente não tá certo a atitude desse cara, não. De estar enganando duas pessoas. E com certeza essa menina é filha dele, sem sombra de dúvida. Você vê que na história aí, até a própria mulher dele lá na festa lá falou pra ele, né? Que a menina tinha o mesmo jeito da irmã, né? Mas o que ele tá fazendo realmente com as duas não é certo, não. Mas vamos ver, né? O que que acontece, né? Ele vai ficar nessa dúvida, né? Mas não tem que ficar na dúvida, não. É dele, sim.
0: É isso.
1: Valeu,
0: aí.
1: Marcelão. Boa Obrigado. Noite.
0: Obrigado, amigão. Um abraço. Tudo leva a crer que é filha dele, né? Alessandra.
2: Oi, Band.
0: Olá.
2: Deixa eu dar minha opinião aqui.
0: Diga,
2: que eu tô
0: minha amiga.
2: História.
0: Fala aí.
2: Sabe o que eu acho? Eu acho que quando a gente quer, a gente vai atrás. Já imaginou se a menina cresce e um dia ele chega na casa dele, o filho dele apresenta como namorada?
0: Meu Deus.
2: Pai, essa é minha namorada. E vai desmascarar, porque a verdade sempre aparece.
0: É isso.
2: Sempre prevalece. Então, a mulher dele sabia que ele ia embora. Eu acho que tá na hora dele criar coragem, sentar com a mulher dele e falar, ó, aconteceu isso, eu fiquei com você porque tava grávida, você sempre soube disso, mas aquela menina eu acho que é a minha filha. Quem sabe a mulher não entende, né? Porque voltar com ele eu acho que ela não quer mais, né? Mas eu acho que ele tinha que fazer papel de homem e resolver isso. Um beijo.
0: É isso aí, procurar a verdade.
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Band FM, os maiores clássicos de todos os tempos para você aqui no nosso Band Love. The Cars, Drive, também Miley Cyrus, Flowers, a versão acústica, e Jota Quest, o vento.

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0: De lado passado, de volta pra você aqui no nosso Band Love. Soweto, Mundo de Oz. Isso é bom demais. Isso é Band FM. I Have Nothing. A eterna Whitney Houston cantando pra você. Jack Johnson, Upside Down. Também Fábio Júnior lá dos anos 80, Senta Aqui. Zezé e Luciano, Pão de Mel, boa demais, né? Classicão também. Jermaine Jackson, Do What To Do. E Donato e Stefano, Estou Enamorado. É só música linda pra deixar sua madrugada bem melhor. Daqui a pouco, uma da manhã, ele chega, hein? Diego Lopes, o Diegão, com o nosso Band Coruja. Melhor programa da sua madrugada. A Célia tá em São Vicente, mandou mensagem comentando a história de hoje, né?
1: Marcelo, aqui é a Célia de São Vicente.
0: Oi, minha amiga.
1: Pois é, a história do menino. Ele escreveu a história dele, né? Foi uma coisa assim que ele passou, por isso teve que passar, né? Quem que não passa, que não tem a tua história feita e ficou tudo no passado, né? E agora, quanto a filhinha dele, falar pra tu. Ele não conseguiu, né? Saber se realmente era filha dele ou não, e ele ficou na incerteza. Mas não tem segredo nesse mundo que não seja descoberto. Pode ir pelos quatro cantos do mundo. Uma hora vai ser descoberto. Já pensou? Ou a menina vai ficar sabendo, ou a mãe conta pra menina, né, a verdade, e ela vai procurar o pai. Tudo é possível, mas não vai ficar nunca em segredo. Uma hora, né, ele vai saber da verdade, da real verdade.
0: É isso.
1: Que Deus abençoe ele, a família dele, e que Deus abençoe você também, Marcelo. Fica com Deus.
0: Amém. Obrigado. Um beijinho no seu coração, tá, minha amiga? Fala, Rogério.
2: Rogério, eu sou o Bernardo do Campo aí.
0: E aí, meu amigo?
2: O negócio é o seguinte, cara. Você já tá com sua família consolidada, entendeu? É, dúvida que você vai ter que carregar o resto da sua vida e toca pra frente. Não queira saber se a outra menina, você é pai ou não. A menina já não te quer mais. Ela já tá com a família dela, já tem outro cara cuidando. Por mais que você descubra, o que você vai poder fazer, cara? Não vai poder fazer nada, velho. Só vai tirar sua dúvida da sua cabeça. Meu, se você for remoer o passado, você pode estragar a vida da sua esposa, da vida dela, da menina. Pô, você vai estragar mais ainda, velho. Já foi feita ainda, entendeu?
0: É isso. Obrigado, Rogério. Valeu. Um abraço. Marcelo.
3: Boa noite, boa noite. Eu passo por isso também.
0: Ai, rapaz, sério?
3: É... Eu tenho essa dúvida até hoje. De tanto eu ter dúvida, a pessoa que eu tive um caso me deu a filha pra batizar. Eu sou padrinho dela. Porém, eu tenho essa dúvida se ela é minha filha ou não. A mãe dela faleceu há pouco tempo. E eu tô pensando seriamente em conversar com ela. Hoje ela já tá com 20 anos. E jogar real com ela. Ver se ela topa fazer um DNA. Se ela não topar, aí a dúvida vai permanecer.
0: Rapaz, que situação.
3: Mas eu tenho essa pulga atrás da orelha.
0: É.
3: E sou o padrinho dela.
0: Que situação. A sua tá difícil também. Mas que vocês conversem e que ela aceite, né, o exame de DNA para esclarecer tudo. 6:32 aqui na Band.
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0: Gustavo Lima.

0: Cidade FM, Break My Heart, Tony Braxton. Aqui no nosso Band Love. Jimmy Cliff, Rebel e Me, também Deus e Eu no Sertão. Victor e Léo, tivemos KLB, Ela Não Está Aqui. Meia-noite e 57, ele já está aqui. Nossa, você gostou dessa brincadeirinha?
1: Nossa, maravilhoso, hã? Né?
0: Tô inovando, hein?
1: Ela não está, mas ele está.
0: Mas ele está. Estamos inovando, olha aí. Ó, tem um aspirador de pó da Britânia para britanear sua vida, viu? Opa. Minha amiga Silvana Gomes dos Santos.
1: Alô, Silvana!
0: Silvana Gomes dos Santos ganhou aspirador de pó da Britânia para britanear sua vida. Vai ajudar muito aí na sua casa, tá bom, menina? Você quer o início de o final do Band Love com o início do Band Coruja, com a participação dos ouvintes do Band Coruja?
1: Ah, vamos, sempre é legal, né? Sempre
0: eu vou colocar, legal. Vou colocar só um.
1: Só um, vai. Só um, pra sentir o clima.
0: E eu vou mudando a velocidade.
1: Tá, vai lá.
0: Vamos lá.
1: Vamos ver.
0: Tira a musiquinha, tira.
1: Aí.
0: Aqui, vamos lá?
1: Vai.
0: Um e-mail.
1: Tá animando.
2: Fenomenal.
0: Velocidade 2.
1: Tchau.
0: Esse é o Band Coruja que vem aí, viu?
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0: um ótimo dia pra você. Vamos começar então, tá na hora, quarta-feira, 14 de outubro. Já tá todo mundo aí ou não? Tá? Se você permitir, se você achar que pode, se você achar que tá na hora, a gente começa a nossa festa, a nossa bagunça. Vamos lá!
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partir de agora o pau vai torar. Hoje é o quê, hein? Quarta-feira já, mas tá passando rápido essa semana, a impressão minha. Tá passando rápido, a impressão minha. Bom, eu espero que você esteja bem, esteja tranquilo, que ninguém tenha mexido no seu butico, porque a partir de agora é o Band Coruja que está no ar! Pom, pom. Deixa eu beber um, dar um gole no meu café, só um minuto.

0: Ai, que delícia, agora sim. Agora sim, nenenzinho. Tá tudo bem aí, olha, pra você mandar sua mensagem pra nós, é o nosso WhatsApp 11999919197. 11 love you love sexy.
1: Bom dia, Pão de Coruja.
0: Bom dia. Olha, doutora.
1: Tudo bem com você?
0: Melhor agora, doutora.
1: Quanto tempo, hein?
0: É verdade, estava com saudade.
1: Depois de vários vacos.
0: Vários vacos, doutora.
1: Quem sabe hoje você me responde.
0: Não fala assim, doutora, que meu coração é seu, doutora. Não fala assim que te caso, doutora. Não fala assim que te amo, doutora. Vai, safadão! Até as 5 da manhã, o Zezinho do Café no ar. É, aqui é café com força, viu, Van Palestra? É. Aqui não, Tico-Tico!
2: Aqui não, Tico-Tico!
0: Aqui não, Tico-Tico! Sai pra lá, boi velho nojento!
2: Já faça pra lá, boi velho nojento!
0: Sai pra lá!
2: Prepare o seu coração.
0: Ah, prepare o seu coração, doutora. Prepara o coraçãozinho, doutora. Abra a janela. Treinou o que hoje, doutora, hein? Treinou dorsais, doutora. Fez puxada, doutora.
3: Bom dia. Diego, você já viu aquele meme do TikTok? O cara vai deitar, ele começa a dar risada, aí tá escrito lá, pensamento lá. Ontem eu fui deitar, eu fiquei 10 anos sozinho, mano. Você falando assim, vou tirar a foto aqui, eu vou mandar pra você aí, a ceguinha safadinha. Ela vai ver que jeito, canela fina.
0: É verdade,
3: até
0: né?
3: Assim que atrai de 100. Tchau, obrigado.
0: Valeu, mano. Aliás, eu acabei de postar o vídeo, seja o que Deus quiser... Eu nem conferi o que, eu falei naquela entrevista com a ceguinha safadinha. Postei agora lá no Instagram, @ Diego Lopes, postei na íntegra. Deu 10 minutos e quase 11. De bate-papo com a ceguinha mais safada do Brasil. Hoje nós vamos conversar de novo. Ela tem que terminar de contar a história dela, como é que ela palpa os caras, mas tá cedo. Falei oi pra Marli. Mas eu postei lá, vai lá, você não viu? Ela não viu, né? Ela não viu ainda, né?
4: Bom dia, doutora Cavalona. Você não abriu ainda pra nós ver você, hein? Quer dizer, você não abriu o seu Instagram, né?
0: Abre um Insta, abre pra nós hoje, doutora, abre. Ah, doutora. Abre pra nós. Só uma abridinha, abre só um pouquinho, doutora. Só um pouquinho. Isso, doutora. Abre pra mim, abre, doutora. Abre um pouquinho, doutora. Ai, doutora. Só uma abridinha, só pra gente dar uma olhadinha. Só... Mordi o microfone agora. Só pra gente dar uma olhadinha no seu Instagram, doutora. Antes que o povo pense besteira. Peraí, fala, doutora, fala.
1: Treinei algo.
0: Olha, a doutora fez igual o Tatu falando agora, olha. Fala, doutora Tatu.
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0: Eu tô brincando, fala, doutora.
1: Treinei algo que você adora.
0: Eu?
1: Mas não tá podendo usar, ultimamente.
0: Peraí, só um pouquinho. A senhora... Peraí, você treinou algo que eu adoro? Peraí, não entendi. Eu vou ouvir de novo.
1: Treinei algo que você adora, mas não tá podendo usar, ultimamente.
0: Olha que risadinha gostosa da doutora. Algo que eu adoro, mas não uso? Glúteo! bunda. Eu gosto, mas a minha eu não uso.

0: Essa risadinha dela é maligna.
1: Você vê?
0: Ela treinou os pêssegos hoje, os glúteos.
1: Ah, tá!
0: Ei, doutora! Abre o Instagram, doutora!
1: Abre pra nós, doutora! É, a risadinha, só a risadinha dela, ó. Olha que demônia! Olha, Satanás.
2: É que eu tava rindo, por isso que saiu assim o início do áudio.
1: Ah, não tem problema.
2: Não, treinei ombros.
1: Ah,
2: você
1: tá.
2: Você não tá podendo usar os ombros.
1: Ah, é verdade.
2: Tá em recuperação.
1: É verdade, é verdade.
2: Entendeu?
1: Entendi errado.
2: Que conversa fiada é essa aí de abre pra nós?
1: O Insta, doutora, o Insta.
2: Explica esse direito, moço.
1: O Insta, doutora. Ou então manda uma fotinho pra nós fazer 10 segundos. O povo é curioso querendo conhecer a lata da doutora.
3: Ô, doutora, seu sotaque é cearaense? Você é do Ceará? Toda cearaense que treina se torna uma baita de uma cavalona. A doutora tá no ponto já.
1: Cearaense? O que, que é isso, cara? Ceará, doutora, a senhora é cearaense?
4: Oi, Diego. É o Fábio
1: Puta
4: Júnior.
1: Puta cara chato.
4: Eu posso
1: véio.
4: Convidar a doutora pra
1: Puta
4: ir no cara Vila
1: tarado. Não pode ver
4: sou
1: falar de mulher.
4: Sou poeta.
1: Vai pro
4: eu
1: inferno,
4: Fábio. Eu pago cacau chaça pra
1: Paga
4: ela.
1: Cacau chaça
4: eu
1: na
4: posso
1: cadeia.
4: Te ligar agora.
1: Cala a boca, não vai ligar. Vai ligar pro capeta. Enchendo o saco.
5: Oh, tá gostoso, tá?
1: Tá gostoso, doutora. Tá.
2: Não, senhor. Eu sou mineira.
1: Ah, mineira. Come quieto, mineirinho.
6: Fala, Diego. Bom dia. Vamos que vamos, né? Rapaz, esse Fábio Júnior já tá enchendo o saco. Pô, que esse cara aí, Diego? Pelo amor de Deus.
1: Não. Vou ligar pra ele hoje.
3: Eu sou mineiro também, não tem esse sotaque cearareirense.
1: Por quê? Eu não achei o sotaque dela cearense. Tu nunca falou com cearense? Como é que é o sotaque cearense? Cadê o Irã Duarte, hein? Ah não, hoje é quarta-feira e tá de folga. Oitava folga da semana. Ceará, como é que... Cadê meu povo do Ceará? Tem alguém de Ceará aí? Tem que ser, eu conheço um monte de cearense, cara. É, macho. É, macho, tu viu? Eles falam macho. É, macho, tu viu que a doutora foi treinar na academia hoje, é? Ela disse, ela treinou. Treinou o ombro, sei lá.
7: Boa noite, Diegão. Aqui é Léo Uber. A risadinha dessa doutora aí arrepia, hein? Levanta até defunto.
1: Chega a dar um arrepau no Pio. Né, doutora?
2: Ultimamente.
1: Olha só. Doutora, se a senhora vai mandar uma fotinho pra nós fazer os 10 segundos, dá uma risadinha. Olha ela. Ela mandou.

0: risadinha, doutora, dá. Ô, doutora, agora mama. Ô, doutora, agora... Nossa, velho, engoliu o café pelo buraco errado. Doutora, agora fala assim, me responde, doutor. Posso colocar nos 10 segundos, doutora? Tem que ser por áudio, que daí todo mundo vira documento, né? É pra não falar que eu tô colocando sem a sua autorização. A senhora autoriza eu colocar, doutora? Posso colocar, doutora? Responde por áudio. Pode colocar, Digão.
1: Ô, Diego, você tá muito maldoso hoje. Pode colocar 10 segundos?
0: Ah.
1: Isso tá meio papo de Yara.
0: Posso colocar, doutora? Ai.
2: É 10 segundos mesmo, doutora, que ela aguenta. Ah, dizem, né, que é 10 ou 7 segundos.
0: Cuidado, todo mundo só da sua live.
2: 10 segundos é um podcast, Diego. Seja feliz.
0: Não, pra doutora você vai ver, você vai ver. Ela deixou colocar por 10 segundos só. Ai, meu Deus.
3: Vixe, eu acho que 10 segundos, dependendo se a doutora for muito cavalona, não dá tempo, não.
0: É muito
3: tempo.
0: Tem
3: que tirar antes. O personal é bravo.
0: Pera aí. Ah, tá, entendi, entendi, entendi.
2: 10 segundos, só de pirraça, eu colocava e tirava. Colocava e tirava.
0: Ei!
2: A foto.
0: A foto, claro. A doutora tá entendendo, lógico. Estamos falando da foto. É isso. Pera aí.
1: Ô, Diego, você tá muito maldoso hoje.
0: Ah, doutora.
1: Pode colocar 10 segundos?
0: Ai, doutora.
1: Isso tá meio papo de Yara.
0: A Yara.
4: Ô, Diegão, 10 segundos, muito pouco, não dá nem tempo de descer o zíper da caixa.
0: Cala a boca, tá falando o quê?

0: Presta atenção no que eu vou falar agora. Parou a música, parou tudo. Eu vou fazer os 10 segundos com a doutora. Se alguém printar... E outra, não adianta vir me falar, ah, deixa mais, ah, não vi. Eu tô avisando agora, eu vou contar até 10 e vou apagar. Não tem choro, não tem vela. Ah, mas tô dirigindo. Encosta essa bosta. Dá seta pra encostar isso aí, jumento. Tá, tô lancheta. Para o trânsito que se lasque. Vamos lá gravar o Stories com a doutora. 10 segundos com a doutora. Dora. No Instagram, @DiegoLopes. Diego com Y, 3 S no final do... É Diego Lopes tudo junto, Diego com Y. Vamos lá, cadê a doutora? Tá aqui? Aqui, vamos lá. 3. Doutora, quer que divulgue o Insta? Ou só a foto? Vê. Vamos lá. 3, 2. Muito bem, tá aqui a doutora. Olha só. Aqui a doutora. Muito bem. É só pra curiosidade, né? A galera que perguntou, Digão, como é que é a doutora? Olha ali o detalhe do óculos, o cabelo coque. Coque chinês. Parece uma samurai. E aqui a doutora, que. Essa aqui é a foto de hoje, né, doutora? Ela treina à noite e treina ouvindo a gente. Vai pra casa ouvindo a gente. Essa é. A doutora, pra você que é curioso, queria saber como é que a doutora tá aqui. Eu vou deixar aqui no Stories por 10 segundos só pra você ver, tá bom? Ok? Gravou? Ih, eu acho que apareceu o WhatsApp dela. Pera aí, deixa eu colocar um emoji aqui na frente. Tá bom, vamos lá. Pronto. Postando, carregando. Não, gente, não é brincadeira, tá? Não é zoeira, não. Não vai ter uma cerejinha com a cara de óculos, não. Agora é real, é a doutora mesmo. Fala, doutora, fala.
1: Não divulga nada, não. Eu tô até com medo dessa foto aí. Tava pensando em tampar a cara, colocar um emoji.
0: Ai, meu Deus, peraí, deixa eu ver se dá tempo. Ah, não, já postou. Se você gostou, reaja com foguinho que eu vou mostrar pra ela. Se você gostou, reaja com foguinho que eu vou mostrar pra ela. Doutora, tá chegando foguinho, doutora. Não para de chegar foguinho, doutora. Chega, tá esquentando, doutora. Até o Eduardo Costa mandou um foguinho agora. Ah, sem vergonha. Eu vou apagar. 10. 9.
2: Ô, Diegão, se ela for bonita igual a risada dela...
0: Vai lá ver, ô, Didi.
3: Ô, Diegão, pelo amor de Deus, a corrente já quebrou, já era, Diegão.
0: Cara,
3: pelo
0: amor de Deus. Eu avisei que 10 segundos era muito tempo.
4: Nossa senhora, doutora cavalona que usa óculos. Meu pai do céu, que pena não poder seguir você.
0: Não pode, eu também não posso. 5, 6.
5: Ah, é muito dentro, muito dentro.
0: Olha os
5: fora,
0: modos, olha os
5: dentro.
0: Modos.
5: Doutora, parabéns.
0: 5.
6: Ô, Diego, até que enfim você fez uma, hein? A mão tá até tremendo.
0: 4. Reage com o foguinho. Cadê o foguinho? Cadê o foguinho, filho da puta? Vai!
7: Pra galera que não tem Instagram, eu vou resumir em várias palavras. Maravilhosa, linda, sexy, atraente, charmosa, sedutora. Ela é tudodebom.com.br. Acredita em mim.
0: Até as mulheres tá mandando foguinho.

0: Finalmente, hein, Diego? Finalmente tirou o dedo do cu da galinha, fez uma pra gente, hein?
1: Cala a boca!
2: Coxona de avestruz.
1: Coxuda, né?
3: Oi, Diego. Eu adorei a risada da doutora, muito charmosa.
1: Júnior, vai pro inferno.
3: Posso convidar ela pra comer pão de queijo
1: combinar
3: ou um queijo com goiabada?
1: Cala a boca.
3: Sou romântico, sou poeta.
1: Chato.
3: Diego, posso te ligar?
1: Vamos
3: por
1: ligar
3: favor.
1: Pro capeta, não vai ligar pra mim, não. Gostou, né, titio? Caraca. Doutora incendiou o Instagram. Nunca recebi tanto foguinho na vida.
4: Esse Fábio Júnior aí parece um chat GPT falando.
5: Ô, Didi!

0: delícia, doutora, delícia.
1: Eita.
2: Bom dia, Diego Lopes. Vascão ganhou do Boca hoje. Festa em São Januário, baile na Colina História. Zé Cacetão aqui, Tijucano, nós do Rio de Janeiro. Vamos que vamos, é nóis.
1: O Vascão ganhou hoje. Tá bom, tá bom, parabéns.
3: Ô, Diego, imagina uns casados agora que não pode ter Instagram, Diego. Como é que fica, hein?
1: Ih, rapaz.
3: Perdeu uma maravilhosa dessa.
1: Nossa, cara. Pera, deixa eu apagar lá, deixa eu apagar.
4: Ô, Diego, bom dia. Qual que é a especialidade dessa doutora aí, hein?
1: Ela é... Qual que é mesmo, doutora? Ah, não, ela agora ela é empresária, né? Ela é advogada, mas agora é empresária.
5: Presta atenção, hein, tio Celo. A pista tá molhada
1: cala
5: no caminho.
1: Cala a boca, cala a boca, cala a boca! Sai daqui, não era pra falar o nome dele, o idiota.
6: E eu tô nessa situação, hein. Tô igual ceguinha, só fico imaginando. Pensando que como que é essa doutor não tem Instagram?
1: Ah, sério, Caipirinha, que você não tem? Dá uma olhada aí, então. Fui bonzinho com você, manda o Pix.
7: Nossa, Diego, ela é uma mistura de Ellen Ganzaroli com boca de Stephanie Totoso, com o corpo daquela lá da bundona lá da moto, sabe?
1: É verdade, é verdade.
7: Ai, Diego, ainda bem que eu sou total flex, eu sou biflex, eu sou tudo.
1: Porque... Olha, Marta Cine querendo a doutora. Ai.
7: Até eu, como sou sua mulher, fiquei com ciúmes. Eita. Mas é gostosa pra cacete.
1: Ei, Marta Cine!
3: Ô, Diego, não apareceu pra mim no Instagram, não, Diego? Só apareceu lá você malhando, outros assistindo um filme lá. Não apareceu nada, doutor, pra mim, não, ué?
1: Atualiza, F5. Ah, fecha e abre.
5: Você podia rodar os stories da doutora que nem você rodou da Milena o dia inteiro, já que a audiência é rotativa da rádio.
1: É. Tá maluco? Quero apanhar quando chegar em casa, tomar facada no pescoço. Né?
8: Ô, Diegão, já passou de 10 segundos, Diegão. Tá. Não, Diegão, tá muito tempo já esse trem aí.
1: Ah, quer que eu tire, doutor?
8: Não, você deixou muito tempo já. Doutora, tá bom, o povo já viu. É só pra matar a curiosidade do povo.
1: Ué, doutora, mas não é assim que funciona. Agora, pra tirar, você tem que falar. Tira, Diegão. Quer que eu tire, doutor. Mas tem que pedir com jeitinho.

Nossa, mandaram um super coração. Eu nem sei o que que é isso. Nunca recebi um super coração. Vamos mandar um abraço pro Pedrinho Black. Tá ouvindo aí, Pedrinho Black? Cara, eu tenho muito artista que me segue, velho. Eu sou muito chique. Doutor Eduardo Costa mandou um coraçãozinho. Acho que ele não sabe mandar foguinho. Pedrinho Black também, eu nem sei, eu tô falando, os caras casados, eu não devia nem estar falando.

0: pregando.
1: Tá ouvindo aí, não, sem vergonha?
0: Vai de bundinha remexendo a cintura.
1: Pode falar, passa um Insta dela. Cachorro. Ô, você tem que vir pra cá, mano. Tem que vir pra cá pra nós fazer umas músicas aqui, ao vivo aqui. Cadê, doutora? Cadê, doutora?
0: Calça São Tropez e deixa um biguinho de fora. Entra na roda.
2: É, musa do verão. Fala, Diegão Lopes. Tu tá querendo dormir na casinha do cachorro, né? Cuidado, hein? Chuviscando madrugada, curvas perigosas.
1: Você gosta, né, Nelsinho? De ver o pau torar, né?
3: Ô, Diego, pra galera que não tem Instagram, manda aí, ó.
1: É, tá louco?
0: Então,
1: quem quer? Peraí.
4: Viu, o rapaz aí falou que eu tenho perna de avestruz, mas até onde eu sei, avestruz tem perna fina, uai.
1: Não. É, depende, pra cima é grossa, né? É, doutora, é ouvinte do Band Coruja, você não pode levar a sério o que o povo aqui fala. Só as coisas boas. Diego, você teria coragem... Ah, o que que é isso? Já vejo, Mara tá assim.
5: Como que é, Diego? Doutora Dotosa. Oh yeah.
1: Tica, tica. Oh yeah, tica, tica. Peraí que tô tentando apagar agora aqui.
5: Ô, Diego. Essa doutora eu vou falar, eu faço glúteo, glóteo, glétio, glítio, o que ela quiser. Eu faço academia, mas eu aprendo de tudo aí. Filho do céu, que potranca, meu filho.
1: Ei.
5: Essa tá boa pra nós domar. Sai, cachorro!
6: Doutora, agora tem aquela chupadinha na saliva, igual aquela menina que geme aí, faz... Ui!
1: Ô, Alexandre, ficou meio esquisito isso aqui, cara.
2: Diego do céu, que doutora é essa? Que mulher incrível! Rapaz, eu perdi até o rumo da Honda aqui, filho.
1: Tá bom, vamos lá. Chega, chegou! Eu vou apagar que ela é a cara da minha ex, velho, você acredita? Nossa senhora, agora que eu reparei. Nossa, se a mulher vê isso aqui, é 3 semanas de pau torando. Pera aí. Será que apagou? Alguém vê lá. Ah, o primeiro story meu ainda é a... Como é que é o nome dela? A do sorrisinho lá. A Milena.

0: Nossa, mas é a cara da minha ex, velho. Eu só não vou fazer 10 segundos com a minha ex, porque daí é separação. Aí é... Pera aí. Pronto, vê se apagou lá. Confirma pra mim se apagou lá, gente. Não, não vou deixar, doutora. Tá maluco? Vai brincar com a morte?
1: Rapaz, cavalona. A cara da ex, corre apagar isso logo.
0: Já apaguei, apaguei. Confirma lá se o último story agora é o Tite se assustando com o bichinho da televisão.
2: Fala, Diegão. Bom dia, galera do Bando de Coruja. Bom dia aos ouvintes, Diegão. Entregou o ouro, hein? Aí, Diegão, queimou o teu filme, caramba. Ô, doutora, presta atenção. Aqui no Bando de Coruja só tem nego doido. Ninguém toma Gardenal à noite, não, minha querida. Aqui é John Motora, sentido São José dos Campos. Você vai entrar no meio da galera louca, vai ficar tão doido quanto nós. Ô, Diegão, esquece pão no grupo, não, hein?
0: Ele fala 10 assuntos no mesmo áudio. Ô, John, beleza. Eu não entendi muito o que ele falou, eu tava tomando café. Alô, Bahia!
3: Ai, doutora, tô passando mal. Vem me ajudar, vem. Meu Deus.
0: Alô, Bahia, alô, Bahia, alô, Bahia, alô, Bahia, alô, Bahia, alô, Bahia, alô, Bahia. Ela é doutora advogada, não é médica, não, Bahia. Fala, doutora, fala.
4: Credo, Diegão, cara de ex, que horror. Tomara que a sua ex seja bonita, né? Eu vi esses dias, essa semana, o Carpinejar falando numa entrevista que quando a gente é parecido com outras pessoas, é porque a gente é feio.
0: Ô, doutora, Carpinejar, olha a cara do Carpinejar. Para de ouvir o Carpinejar, doutora. Ô, doutora, eu vou mandar uma foto da minha ex pra senhora. É, não sei, eu não tenho, né? Cara, a minha ex sumiu das redes sociais. Eu não sei se é a minha mulher que bloqueou ela, eu não sei. Graças a Deus, né? É bom isso, né? Tá certo, amor. Tem que bloquear mesmo. Ai,

0: gosto, ele é filósofo, ele fala de coisas bonitas.
1: É, mas ele é feio, doutor. É Cortella, o Cortella é melhorzinho, o Cortella. Até o careca lá, como é que é o nome do careca lá? Esqueci o nome dele, do careca lá, o cara.
2: Ah, doutor, você tá enganada? Chega o Diegão pra arrumar mulher feia. O catarinense é seletivo pra mulher. É só de primeira linha, de mexer ele pra cima.
1: É, pior que é. Não, a minha ex que apareceu com a doutora, ó. É que eu não vou ficar falando. Eu também não devia nem ter falado. Eu também tô me complicando, eu acho. Eu acho que eu tô me complicando. Vamos mudar de assunto, gente? É, Diego, é o Luiz Felipe Pondé. É o Pondé Pondera. Não, o Pondé é parecido com a arma de Carpinejaro, né? É o Karnal que eu tô falando, Karnal. Ou o Clóvis de Barros, não sei. Qualquer filósofo é bom, eles falam a mesma coisa. Tudo eles falam a mesma coisa. Ontem eu estive lá pensando com os meus pensamentos e analisando essa cadeia hereditária. Você será que já pensou, já refletiu sobre ela? Ai, meu Deus.
3: Bom dia, Diegão. Bom dia, bom dia. Vamos começar essa loucura hoje aí, Diego.
1: Vamos.
3: Já também a hora começou, né?
1: É, já começou.
3: A loucura, né? Tá atrasada hoje.
1: É 40 minutos que já começou a loucura.

0: fala, doutora.
1: Não, isso é um fato, amigo. Ele tem muito bom gosto. Porque a esposa dele é linda, linda, linda, linda. Esse dia ele postou uma foto dela, meu Deus.
0: É gata, né, doutora? Eu também acho. Doutora, já pegou mulher? Já, doutora? Só pra... Não, só uma dúvida que veio aqui agora na minha cabeça aqui.

0: Eu também tenho uma dúvida também, doutora. Você já pegou um motorista caçambeiro já, não?
1: Diegão, louco pra levar um processo, né? Louco pra ir pra cadeia.
2: Tá louco?

0: Eu não, eu gosto de homem. Eu admiro mulheres, mas eu gosto é de homem. Sabia que eu já tive um ex que ele morria de ciúmes, porque como eu elogiava mulheres, eu sou uma admiradora de mulheres. Quando é bonita, eu falo mesmo, eu gosto de elogiar, eu acho isso importante, mulher gosta dessas coisas. Mas ele morria de ciúmes, ele falava que eu queria pegar as mulheres. Uma vez a gente viajou, aí a gente conheceu um casal e eu me aproximei muito da menina, a gente ficou bem amiga. Eu falo assim, por acaso você quer pegar ela?
1: Ô, doutora, fala a verdade pra nós. Pra nós aqui, pode falar. Doutora, testosterona lá em cima, que eu sei que é suco aí. As meninas do suco têm texto 3000. Fala a verdade pra nós, doutora. Beleza, vai no encontro deste casal. Igual você foi com o teu ex lá que ficou desconfiado. Os homens tocando, tomar cerveja lá na churrasqueira. Você e a... Nome de sapatão, gente, vai. Valéria. Você e a Valéria cavala pelo dourado na coxa. Vai vendo a Valéria, doutora. Cavala. Pelo dourado na coxa. Cabelo encaracolado. Meio loiro. Sabe quando é meio loiro encaracolado? Marquinha de biquíni. Vestidinho estrategicamente a um palmo e meio do joelho. Eu já falei cavala? A Valéria mandando mensagem aí, você me quebra. Aí, doutora. Aí você e a Valéria tomando um vinho, um Cabernet Sauvignon. Começa a tomar um vinhozinho, uma taça, duas, na terceira taça. Já começa a vir aquele calorzinho, não se sabe de onde, não se sabe porquê. Os machos lá na churrasqueira, trocando ideia. E aí, Valéria? Aquela risadinha. Valéria não, doutora. A Valéria. A Valéria daquela risadinha, doutora. Ah. E começa a vir aquele calorzinho gostoso. E aí uma pega na coxa grossa da outra. Ai, você é tão engraçada, Valéria. Olha, a gente fez uma viagem nas férias do Tirso. Cara, seria tão legal se vocês fossem, Valéria. Nossa, você não sabe, ele ficou bêbado, me deixou sozinha lá na praia. Você acredita, Valéria? Ah, se você estivesse lá, ia ser tão legal, amiga. Batendo na coxa, a coxa com pelinho amarelo. Aí a Valéria falou assim: é mesmo? Que a Valéria usou suco, né? Mas a Valéria usou suco. É mesmo? Ai, que perfume é esse, amiga, que você tá usando, amiga? Que perfume é esse? Gostou do perfume? Gostei. Ah, é? Isso aqui é o Scandal. Ah. Miga, não acredita que você usa Scandal. É, usa Scandal. Valéria, que delícia. Eu amo esse perfume. Dá vontade de lamber, né? Sente aqui. Ah, você precisa, amiga, saber, não o perfume, mas o body splash que eu tô usando. Ah, é, amiga? É. É o novo da Virgínia. Sente aqui, ó. Eu passei aqui atrás da minha nuca. Cheira minha nuca. Aí ela levanta aqueles cachinhos amarelos, ela raspa embaixo do cabelo. Sabe? Aí você vê, ela levanta, tem aquela tatuagem da Rosa dos Ventos. Aquela tatuagem da Rosa dos Ventos na nuca. Aí ela levanta aquele cachinho com aquele cheirinho gostoso de Monange. Aquele cachinho de Elizabeth. Aí você dá aquela cheirada no cangote dela, tá lá. O novo body splash da Virgínia, né?

0: Aí você dá aquela cheirada, ela, nossa, arrepiei, amiga. Pega mais um vinhozinho pra gente? Pega. Aí ela levanta. Como ela tá com aquele vestidinho estrategicamente a um palmo e meio do joelho. Quando ela levanta, que ela tava pertinho do seu sofá suado, o caminho da lesma. O caminho da lesma já foi feito. Ela vai buscar mais vinho, o vestido levanta um pouquinho da Valéria. Valéria. E aí, doutora? E aí, doutora? Fale para mim, doutora.
1: Não, não rola mesmo. Não dá.
0: Ah, doutora.
1: É só admiração mesmo. É... E não tem suco nenhum aqui não, viu?
0: Tem sim.
1: Eu não tomo nada não. Meu suco é só beterraba com gengibre. Eu não tomo nada não.
0: Para cima de mim, doutora.
1: É... Mas dessa vez, a gente tava num motel, aí a gente tava na piscina, aí chegou esse casal e começou a interagir com a gente, conversar. Aí ele falava assim, nossa, você só dá atenção pra ela, você tá querendo pegar ela? Eu falei, meu, você tá conversando com o cara, eu tô conversando com a menina. E ela era muito legal, muito bonita também.
0: Olá.
1: Treinava, e eu fiquei admirando, falei, nossa, olha o corpo dela, que bonito.
0: Valéria.
1: Antes dela se aproximar, né? Eu tenho ela no Instagram até hoje, a gente tem, mantém contato, assim.
0: Arroba Valéria Sapatona.
1: Nunca tive essa vontade. Eu gosto de férias. Ah. R-O-L-A. Férias. Você já viu esse meme? E esse vinho é o meu favorito, hein?
0: Ah,
1: parabéns,
0: eu sei,
1: você,
0: doutora,
1: acertou.
0: Eu sei, doutora. Vem comigo, doutora. Não vem não, doutora. Gosta de quê, doutora?
1: Eu tenho ela no Instagram até hoje, a gente tem... Eu gosto de férias. R-O-L-A.

0: O outro tá tão assim pra frente, ou esses olha dias lá, pra
1: Michelle,
0: cá.
1: A Michelle, ó.
0: Aí eu tô sem voz hoje, né?
1: O que aconteceu, Michelle?
0: Eu chorei tanto pela morte do netinho hoje.
1: Ah, o netinho morreu.
0: Eu tô sem voz hoje, tá bom?
1: Tá bom.
0: Beijo, Diego. Beijo a todos os ouvintes.
1: Beijo, Michelle. Beijo. Rebola, rebolando sem parar. É gera, gera, geração, anos 60 que quase se... Palestrina gostou, né? Você gosta dos contos eróticos da madrugada, né, Palestrina? Ela só não gosta de Scandal. Fala um bom aí, então. O que, que eu dou pra minha mulher? O que, que ela usa? Ela usa... deixa eu ver. Então requebra, esfrega, requebra, esfrega no cutar. Scandal e... aquele do vidrinho rosa lá, que engana a gente. O vidro é gigante, mas vem um pouquinho só. Ah, é, Chuan Chu, que tem duas bolas, uma do lado, outra da outra. Vai de bundinha, remexendo a cinturinha, sem deixar cair. E tem um que é difícil o nome. Divenche, Divenchi, Chivenchi, sei lá.
2: Sério, doutora, não gosta de dar uma lambidinha no tapete, então? Nem uma casinha de swing pra se distrair?
1: Que isso, cara? Diego, eu fiquei todo melado aqui. Vai lavar essa mão, nojento.
3: Dior Absolutely Blooming. Eita, o melhor perfume da vida. Se você der pra sua esposa, você nunca mais larga dela.
1: Mas eu não quero largar.
3: Você vai apaixonar por ela todo dia que ela usar esse perfume.
1: Dior.
3: Ah, não. Tapete não é comigo, não. Eu gosto de
1: férias.
3: Picolé. Prefiro.
1: É, picolé. Então requebra, esfrega. Gosta do quê, doutora?
3: Nunca tive essa vontade. Eu gosto de férias. R-O-L-A. Férias.
1: Ah, tá. Como é que é o nome do perfume, doutora? Dior Lambe o quê?
3: Dior Absolutely Blooming. Ai. O melhor perfume da vida.
1: Absolutely Blooming.
3: Tapete já basta o meu. Dois tapetes não funciona, não. Um tapete só tá bom.
1: Ô, doutora, uma dúvida. Eu não sei se eu pergunto. Não, é o tapete assim, né? O tapete é... como é que eu... como é que eu posso perguntar, gente?

0: Ô Diego, já que você não pode perguntar, eu pergunto por você. Você quer saber se o tapete é liso ou tem grama?
1: Eu mando lá na localização.
2: Se o tapete é da cor da cortina, cadê os 10 segundos dela, Diegão?
3: Já fiz, trouxa.
1: A cidade inteira pra ficar.
3: Onde você tava que você perdeu, Bocó?
1: Seu esquema preferido. Eu sou o seu esquema preferido.
4: Pergunta se ela gosta de férias de 30 ou de 15.
3: Doutora, férias.
1: Eu sou seu esquema preferido. Eu sou seu...
5: O tapete é liso, mas tem uma faixa antiderrapante.

0: só acredita.
1: Sabe daí, ela já tá falando que tá com saudade, tá me procurando.
2: O tapete é liso, mas tem uma faixa antiderrapante.
0: Com o coração do Moreno.

0: A doutora não gosta de sugar o tapete. Ela gosta de rolar em cima do tapete.
1: Eita porra! Vai que vai!
2: Sistema preferido. Agora você faz uma história, Diego, com tapete, com uma fita antiderrapante.
3: Ah.

0: começa agora. A história do tapete da doutora.
1: Fala pra doutora que não tem perigo de cair, não. Você tem outro derrapante, não. Nós cai pra cima. Pedro, pra ele.

0: Rapaz, eu abandono minha família, eu abandono tudo, rapaz. Largo tudo e vou atrás dela.
1: Você viu? Ah, ela, não, você viu?
2: Nada melhor com um tapetinho na recepção, né? Escrito bem-vindo.
3: É. Welcome.
1: Welcome.
4: Entendi.
1: O quê?
4: Tapete liso, mas sendo derrapante. Uma nova modalidade?
1: Nossa, você é burro, hein, cara?
4: Diegão, acabei de imaginar um sorvete napolitano agora, velho. O tapete à risca preto, o tapete cor de creme e no meio aquele morango rosadinho, Diegão.
1: Peraí, cara. A doutora tá falando do tapete dela, você tá imaginando um napolitano, morango rosado? Não, mano, tá esquisito isso aí, hein?
5: Diegão, pergunta pra doutora aí se ela deixa meu Aladinho voar nesse tapete.
6: É, ele quer chupar um sorvete, né?
1: Pera aí, cara.
7: Olha aí, nós tá falando da gostosa da doutora e o cara pensando no Frota.

0: Rapaz, eu queria escorregar o maxilar.
1: Ô Diego, olha que a outra férias que ela gosta, hein? Ah, doutor!
2: Eu sou seu esquema preferido. Eu sou seu esquema preferido.
3: Tava na zona.
4: É, você tava na zona e perdeu os 10 segundos dela, né, ô sem vergonha?
2: Porque eu sou seu esquema preferido. Porque eu sou.
4: Ah, doutor. Olha a risadinha da doutora. Fala, doutora.
5: Ai, gente, vocês são demais. Eu preciso dormir. Eu vou embora. Vou subir.
4: Ah, doutora.
5: Muito bom falar com vocês. Me diverti hoje.
4: Ah, doutora.
5: Fazia tempo que eu não aparecia por aqui. É, desculpa a brincadeira aí. As histórias. Boa noite pra vocês. Bom dia, né? E até amanhã.
4: Beijo, doutora. Valeu, doutora. Doutora, mora onde, doutora? Só pra... Não que eu vá, mas onde é hoje? Não que eu vá, mas onde seria, doutora?

0: Calma, doutora. Calma, doutora.
1: Se tem saca.
0: Calma, doutora. E
1: roubar meu nome. Se tem sacanagem, tem
2: que. Diga, agora deu medo, ela foi. Não, deixa eu vou embora, preciso subir. Será que ela não é desse planeta?
0: Subir pro apartamento, Caipirinha. Não é todo mundo que mora na roça igual você, não. Ela mora em prédio. Aí a gente fala, vou subir. Será que ela não é desse planeta?
1: Fumado já tava no pique, o meu Uber assim.
2: Ei, Diego! Tá perdendo a noção do perigo, hein, velho? É a musa do verão.
0: Eu não vou, mas só queria saber.

0: dizendo.
1: Nada a ver. Nunca tive essa vontade. Eu gosto de férias. R-O-L-A. Férias.
0: Ai, doutora, a gente entendeu, doutora. Tá bom então, doutora. A doutora já foi ou eu vou também?

0: Ô, Caipirinha, subi para o apartamento. Eu falo com vocês no carro, no trajeto que eu venho embora para casa. É que meu filho tá dormindo. Se eu ficar falando no celular, eu falo alto, dou risada. E ele acorda, tadinho. Ele tem que trabalhar amanhã cedo.
1: Desse menino comprar um doce.
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1: Seu Band FM, 2h04, até as 5 da manhã. 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
1: Bora, meu povo, por aqui é o Diego Lopes até as 5.
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0: Olá, meu amigo Diego Lopes. Estou aqui devidamente acomodado no camarote do Band Coruja, assistindo este maravilhoso programa. Um beijo a todos, Ricardinho. Lalau.
1: Valeu, Lalau. Tamo junto, meu mano. Abraço pra você. Tá melhor, né? Tá 100% já? 100% adrenalina, Lalau.
2: Aposta que chegou uma IA da doutora com o tapete dela. Agora do Davi, na banheira, chega um monte.
1: É verdade, é verdade. Não tem um filho da mãe pra fazer uma IA do tapete da doutora. Agora do Davi na banheira. Com os ratos saruê, os macarrão dele, chega de pilha. É, esses caras, vou te falar, viu?
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4: Fala aí, Diegão, bom dia, meu amigo. Aqui é o Cláudio do Rio de Janeiro, motorista dos Correios. Passando aqui pra deixar um bom dia pra vocês e pros nossos amigos que vão participar aí do programa. Uma boa madrugada e um bom programa pra você, meu amigo.
1: Valeu.
4: Fica com Deus.
1: Um abraço. Alô, Rio de Janeiro. A nossa grande audiência no Rio de Janeiro. Cê tá doido? Cada dia aumentando, hein? Ô, Diego, eu já tava imaginando essa cena aqui da doutora com a amiga dela. Deixa eu ver. Eita. Eita. Eita. Eita. Eita, eita!

0: Diegão, Diegão, bom dia, bom dia, bom dia. Meu, que lapa de buceta dessa doutora, hein?
1: Cala a boca, amigo. Cara, sai daqui. Sai, bloqueado, trouxa, idiota. Não é assim não, mano, tá bêbado.
2: É de mar, é de infernal.
3: Deixa ela passar, não olha, nem mexe.
4: Fala, galera da Band FM. Um alô pra galera da rodagem na Bandeirantes aí, do interior de São Paulo aí.
1: Um abraço pra galera da rodagem, tamo junto aí. Obrigado pela beira.
5: É claro que aumenta a audiência do Rio de Janeiro. Os caras vão roubando o celular de um e de outro, vai conhecendo a rádio, vai conhecendo a rádio e tá todo mundo escutando.
1: Cala sua boca.
6: Eu já vi que era louco, mas esse, olha, essa doutora tá ouvindo.
1: É.
6: Você ia receber um processinho, eu acho.
1: Ia ser processado, trouxa.
7: Fala, Diego. Bom dia, Luiz de Guarulhos.
1: Fala, Luizão.
7: Poxa, hein? Tava com a passageira aqui, não consegui ver os 10 segundos aí da doutora. Refaz aí pra gente, pô.
1: Não,
7: pra gente,
1: senhor,
7: ver.
1: não, a vida é assim. Bem que ela foi dormir, né? A doutora foi dormir agora. Será que eu refaço? Ou será que eu pego outra foto do Insta dela? O que vocês acham, hein? Ah, mano, nós é sem regra. Nós é vida louca. Ah, nós é vida louca. Nós é vida louca. Se eu pegasse outra foto e fizesse 5 segundos lá no arroba Diego Lopes. E agora?
8: Ela corre na areia da praia.
1: Eu não sei. É muita ousadia e alegria da nossa parte, é? Mas o programa é ousadia e alegria. Ela já liberou uma. Quem dá uma pra dar duas é fácil.
8: Ela chama atenção na night.
9: O negócio era você passar o Insta dela aí e falar que foi o Michael que divulgou no ar.
1: É, Michael.
6: Quem quiser conhecer a doutora, só ir no Diego Lopes, né? E procurar por
8: ele.
1: Eu acho que eu vou pegar. Pera aí, deixa eu ver uma fotinho legal dela no Insta.
8: Deixa ela vir. Corre na areia da praia, bate o bumbum na água.
1: Arroba Diego Lopes, Diego com Y. O último story, esse eu vou deixar só 5 segundos. Só porque nós não tem regra.

0: esse e agora, hein? E se, eu, e se ela me processar?
1: Ô, Diego, aí ela vai mandar o áudio pro você.
2: Eu tô ouvindo.
3: Tá provando o próprio veneno. 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
2: Tapete já basta o meu. Dois tapetes não funciona, não. Um tapete só tá bom.
0: É, doutora. Ela já foi, né? Ela falou que ia dormir, né?
2: Falo alto, dou risada. E ele acorda, tadinho. Ele tem que trabalhar amanhã cedo.
0: Ah, o filho dela já trabalha, já. Então não tem, né? Então já não precisa dar R$50 pra ir comprar doce na venda.
4: Eu não ligo, não, de pagar uma pensão socioafetiva, não, viu, doutora?
0: Ela já foi dormir, já. Bom, vamos lá, vai. 11 99991 9197. Mande a sua mensagem, mande o seu áudio até as 5 da manhã. Nosso Band de Coruja aqui está no ar. Valendo pra você o moletom Tom exclusivo da Band FM. Você pode... Ah, o velho do lixo ganhou ontem. Foi lá buscar hoje, né, velho do lixo? Tá todo faceiro lá com o moletom dele. Ele escolheu o caramelo com verde, né, velho do lixo?
5: Fala, Diegão, aqui é Maurício Chevalier do Rio de Janeiro. Olha só, você não me engana não, irmão. Você tá, vai, diz que vai colocar vídeo ou foto da doutora aí. Uma vez já foi bom, na segunda é pegadinha, hein? Aí, galera, acredita não, é pegadinha, não vai lá não, hein? Não vai lá não que é pegadinha, presta atenção, hein? Ué, ele tá de maldade.
0: Se quiser, não vai mesmo não, vocês vão perder. Tá lá. Ó, velho do lixo. Fala, velho do lixo, seu cachorro.
6: Ô, rapaz, foi bom, hein? Pessoal bem receptivo lá, cara. Da hora. Depois nós vamos cantar um aí, ó, bem antiga. Vamos ver se você lembra.
0: Vamos, vamos.
7: Bom dia, Diegão. Bom dia. É, nossa fotinha da doutora. Manda a roupa dela pra nós ver, ué.
0: Não.
7: Juntinho. Vem. Um abraço pra galera da Horizonte aí, puxando o suco da... Tá sendo o suco.
0: Eu jurava que ela já tinha falado o Insta dela aqui no ar. Eu achava que já.
8: Bom dia, Diego Lopes. Eu já ganhei uma vez aí, mano. Corta-vento, fui lá buscar. Mas não serve em mim, pô. É pequeno. Os caras só tem lá só até o tamanho G, pô. Acho que pensa que é tudo o pessoal pequeno, os ouvintes, pô. Sacanagem. Aí a mulher que ficou, mano.
0: É, pra você tem que ser o tamanho M, né, mano? De mamute. Vai emagrecer, ô trouxa. Tá reclamando do tamanho das coisas? Vai correr aí, vai. Vai fazer uma dieta, mamute. Tem que ser tamanho P de paquiderme. E outra, não é o corta-vento, é o moletom. O moletom tem grande, sim.
8: Não, não sou gordo não, caralho. Eu sou grande, porra. Eu tenho 1,95m, caralho.
0: Eu não sou gordo, eu sou grande. Pior que é grande, meu. Ele tem cara de gigante, ó. A cara quadrada de gigante. 1,95 você tem? É meio japonês. De onde você é? Quem que é isso aqui? É? Então requebra, esfrega, requebra. Tem cara, sabe a cara de gigante quadrada? Ele tem cara de gigante mesmo. Meio japonês, meio coreano, meio nigeriano.

0: 1,95, pô. Quadrado, ele tem cara de gigante. Eu sou baiano, pô.
1: Ah, é baiano.
0: Não, não, não sou, sou baiano, eu sou descendente de índio, velho.
1: Caraca. Tá índio grande da porra. Tem o olho puxado, careca, cara quadrada, 1,95. Que cara esquisito, mano. Não, tô zoando, é da hora, da hora.
2: O cara é baiano e descendente de índio. Vagabundo duas vezes.
1: É. Cala a boca, ô.
3: Ô Diego,
1: a FUNAI vai te processar.
3: Programa, meu Diego. Parabéns pra dedicação.
1: Obrigado.
3: Diego, quando o cara for grandão assim, não dá molentão, não. Sabe o que vocês dão? Dá boné. Boné cabe em qualquer um. Aqueles boné de camelô cabe em qualquer um.
1: Dá boné. Peraí. Ah, não acredito. Peraí, eu desconfiava disso. Eu sabia que eu já tinha visto. Mano, mas peraí, que aqui pode dar B.O. Aqui pode dar B.O. Peraí. Olha, eu já falei aqui no ar que nós temos um ouvinte aqui que ele consegue as coisas pra mim. Uma vez eu tive um problema sério com um ouvinte aqui, que mandaram vir aqui falar um monte de besteira. E eu queria achar esse cara, eu peguei o número do telefone dele, mandei pra esse nosso ouvinte, que é o cara que investiga as coisas. E ele me deu a capivara do cara, eu fui lá e resolvi na casa do cara. A doutora, eu sabia que eu já tinha visto ela em algum lugar. Dito e feito. Só que agora, como é que eu vou mostrar isso aqui pro mundo agora? Não, porque aqui não sei. Como é que eu posso explicar também? É... Tá parecendo... É... É, mas isso aqui é conteúdo pago, então se posta, pode, não pode? Fala pra mim aqui, você que é advogado aqui, como é que você... Como é que eu posso fazer aqui pra mostrar pra galera? Responde aí, ô... Eu não vou nem falar teu nome. É, tem uma foto aqui de conteúdo. Assim. Sabe esses only, essas coisas que a palestrina tem? E tem uma foto da doutora. Que como é que eu posso explicar? Ela tá com a mão na... Com a mão no tapete, pronto! Nossa, como é que eu não pensei nisso antes? Ela tá com a mão no tapete. Eu sabia que ela tinha essas coisas. É muito, ah. É muito, muito nhanhanhã pra ser, sabe? Ah, quando é assim eu conheço. Só quer divulgar o trabalhinho dela. É no privacy, né? Chama privacy, né? É. Então, mas só pra você tirar essa faixinha aqui que tá a privacy barra, aí tá o nome original dela aqui, ó. Tem que tirar isso aqui. Ela iludiu geral. Não, agora eu vou ter que mostrar ela mesmo. É que o tapete dela tá aparecendo aqui, ó. Mas é transparência, pode, né? E não é que tem a faixinha no tapete mesmo, gente? Ai. Ó, peraí, que horas são? 2h40? Deixa eu ver. Vai, rapidinho então. Só 5 segundos. 5 segundos! Só 5 segundos! 5! Ó, lá no Instagram, @ Diego Lopes, Diego com Y, Diego Lopes tudo junto. Você já segue, né? O último story, 5 segundos, com a verdadeira, cara, mano. Ó, só deixa eu falar um negócio aqui, a primeira vez ninguém tirou print, ficou da hora. Nessa também, não tira print, tá? Senão vai zoar o rolê da galera. Tá aparecendo ali o tapetinho dela. Eu sabia que eu conhecia ela de algum lugar, sabia? Vai lá, deixa eu gravar a história aqui, rapidinho. Só 5 segundos, que é pra dar merda. Vai dar, mas vai dar menos se ninguém printar. no Instagram, arroba Diego Lopes, última história. Vai! Pera aí. Pra cima de mim, falando que né? Ela tá com a mão no tapetinho. Olha, peraí, 3, 2, 1. Muito bem, agora sim. A verdade sobre a doutora. Ah, não tá gravando essa bosta. Peraí, que meu. Olha, o dedo chega até suou e não gravou. Peraí. 3, 2, 1. Ih, mano, pô, comecei a fazer live, tá louco? Pera aí, stories. Agora sim, vai. 3, 2. Muito bem, agora sim. A verdadeira doutora. Olha aí, eu sabia que tinha fotos dela assim, ó. Com a mão no tapete. Tá mostrando o tapetinho, né, doutora? Olha que tapetão. Olha o tapete. Olha o tapete da doutora. É, eu falei, eu sabia que eu ia achar.
4: Muito bem, agora sim.
1: Muito bem, boa, vamos postar. Ó, sério. Apenas 5 segundos. Calma que tá carregando ainda, tá carregando ainda. Tá carregando, tá carregando. Calma que tá carregando, calma, calma, não postou ainda, não postou. Ainda não postou, tá carregando, eu aviso aqui. Instagram Diego Lopes, tudo junto, Diego com Y. Postou! Reage com foguinho. É a doutora mostrando o tapetinho. Ai, delícia. 10, 9, 8.
5: Boa, Diego, você é nosso herói. Vou pesquisar aqui. Doutoras com tapetes safados pra ver o que eu acho.
1: 7, 6.
6: Ô Diego, na moral, velho, vai dar o bumbum, vai. Vou voltar pra minha rede aqui pra ficar xingando o Lula.
7: Ei, seu canela fina, seu bumbum goloso, cara.
1: Que é, cara?
7: Eu tava naquela expectativa de dar aquela estourada de champanhe. Ei, desgreta.
1: Você não viu? Eu falei, a doutora segurando o tapete, mostrando o tapete.
8: Ô Diego, e ela tá naqueles dias que a beira do tapete tá vermelha.
1: Eu não tinha reparado que o tapetinho tava vermelho.
9: Ô Diego Lopes, essa daí é a Cláudia Han, né? Esse tapete preto aí, que riscona, hein?
1: Você viu? 2!
9: Besta quem acredita no Diego.
1: 1!
10: Cheguei até a parar o caminhão, Diego. Aê, canela fina.
1: Acabou! Corre, corre, corre. Apaga. Apaga.
11: Tá mais pro espelho do que pro tapete.
9: Ah, Diego, vai pra porra. Eu já tava aqui criando um e-mail novo pra fazer um, pra assinar o prazo escondido da mulher e você me dá uma dessa, velho. Não, eu, ó, tá bloqueado, perdeu a amizade um ano, mas hoje é hoje, já era, chega. Pra mim já deu, vagabundo.
12: Caramba, Diego, que lapa de tapete, hein?
1: Você viu?
13: Vai, seus trouxas, vocês vão acreditar no Diego?
12: Peraí.
13: A primeira foi de boa, mas a segunda.
1: Peraí.
13: Rapaz, vocês é bobo mesmo.
1: Gente, peraí.
13: Vocês têm que cair na do Diegão.
1: Peraí. Não é a doutora que tá lá? Essa é a doutora original. Ela não tá mostrando o tapete, gente? O que que eu falei que eu ia postar? Eu não menti em nada. Ué, se é a doutora, ela tá mostrando o tapete, é exatamente o que eu falei que eu ia postar. Eu sou responsável pelo que eu falo, não por o que você entende.
14: Beijinho na boca, gostoso, doce.
15: Mas é um filho de rapariga mesmo.
1: Não
15: vai
1: me xinga, para de me xingar.
16: Vai, seu Lazzarone.
1: Calma, Chavante.
16: Vou mandar um bloqueamento no C.
1: Não vai mandar bloqueamento.
16: Você não vai não. Nem saber de onde veio a bloqueação.
1: Para,
16: viu?
1: Chavante.
16: Seu Mulambo.
1: Para, Mulambo é você.
17: Nessas horas que é bom o cidadão ter Instagram. O Diego alô pra todo mundo e os pontos caem nas ideias. Será que o tapete dela é uma raposa embalsamada?
18: Flávio Soares, motorista fúnebre.
1: E aí, ixi Maria, que medo.
18: Pô, Diegão, aí você me quebra, hein?
1: Quê?
18: Parei até a viatura aqui com o defunto atrás aqui. Tá o defunto levantando o caixão pra ver a doutora agora o tapetinho. Ô, louco, você fez agora cachorrada com nós aí. Flávio Soares, motorista fúnebre.
1: Até o defunto levantou pra ver. Ai, meu Deus.
19: E o Creito louco aqui pedindo privacy da doutora pra mim já. Ô, Creito, sabia que você era tão inocente desse jeito, não, meu amigo?
1: Ai, que delícia! All Stories, 15 mil visualizações. Vocês param de me xingar lá, viu?

0: para de me xingar vocês aí.
1: Nossa, eu já vi a mulher ir embora e deixou o tapete. Essa daí leva até o tapete. Doutora Vadim.
2: Extra, 15 pessoas enganadas, 15 pessoas enganadas, extra.
0: 15 mil.
3: Ô, Diego, agora você foi moleque, mano, na moral. Porra, que tapete, bicho.
4: Vou te mandar uma foto minha que eu tirei com o fio dental da minha irmã, você vai ver só. Você vai ver só a visão do inferno que é.
0: O que, que
4: só
0: eu quero você ver você com fio dental? Sai daqui. Não quero ver. Se você me mandar, eu vou postar e vou te marcar.
4: Acho melhor você parar de palhaçada, que o assunto é sério. Ou você dá atenção lá pro Davi cagão lá, calcinha, ou ele vai se matar, hein?
0: O que é? O que foi? O que que tá falando aí? Ele nem mandou mensagem aqui hoje. Ele nem mandou mensagem, o que ele tá falando? Tá louco?
5: Ô, Mike, manda aí pro Cleiton aí, ó, o privacy da doutora. Vai, trouxa, vai fazer pão, vai. Senão você vai atrasar pros freguês comprar pão.
0: É, chega às 7 da manhã, não tem pão. Por quê? Ah, tava caçando o privacy da doutora.
6: Eu sabia, eu avisei, ninguém foi na minha, tudo trouxa, tudo caído na do Diego, de novo. Pô, vocês vão cair quantas vezes, gente? Pá, presta atenção aí, ó, montagem mais mal feita, tapetuda.
0: Ô, doutora, e aí, doutora?
7: Eu gosto de férias, R-O-L-A, férias.
0: Ai, doutora, deixa eu solar minha guitarra, pera aí, doutora.

0: só você que é um insensível, né, Diego? O cara nunca foi porra nenhuma na vida, né? É um puta de um fudido. Aí ele vira um artista, é igual você fez com o Ivanelis aí. Do dia pra noite você corta a atenção do cara, o cara vai se matar, ele tá bravo lá.
1: Lá onde?
0: Pergunta pra doutora Seringola e Sara Costa.
1: Cala a boca. Do nada, os caras louco, velho. Dói papo, o que que é? Mas eu não tô, né? Ele não mandou nada aqui. Lá onde? No Insta?
2: Diegão, agora fala a verdade. Puro, puro, puro, lá não dá pra ir não, né?
1: Não. Ninguém mais tá puro hoje em dia. Imagina, eu não vou. Eu não vou nem tanto... Vou nem com texto 3000 puro, imagina. Imagina sem dormir na madrugada. Pra ir ali puro tem que estar de férias. No último dia das férias você descansou 30 dias. Pode ser que você passe menos vergonha do que você imagina.
2: Nem em casa, né, Diego?

0: A melhor desculpa foi o Satanás do Cariani falar que Tadala era pré-treino.
1: Ai, cara.
0: Só pra dilatar a veia.
1: Eu preciso te ter.
0: Amor, é só pra dilatar a veia.
1: Meu fechamento é você.
0: Você quer treinar pra ficar com duro?
1: Não preciso mais beber.
0: Que diabo de rosca é essa que você quer fazer?

0: te ter. A peça que você fala é a mesma que ela falou? R-O-L-A? Cara, agora que eu vou lembrar de férias assim, sempre vou falar que eu tô no descanso. Sem férias.
1: É, vai. Tá precisando de férias, Leonel?
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1: É esse mesmo, pra não morrer. Mesmo assim, se colocar mais de 300 quilos no leg, parece que a tampa da cabeça vai saltar pra fora, né? Pressão lá no caralho. Tático Tum!
3: Ô, Diego!
1: Fala!
3: Aí você vai largar peso com o Bartolomeu.
2: Meu fechamento é você, mozão. Eu não preciso mais beber.
3: Ô, Diego!
1: Fala!
3: Aí você vai largar peso com o Bartolomeu.
2: Me deu onda.
1: Você colocou o nome do teu de Bartolomeu?
2: Você sentando, mozão, me deu onda, que vontade de te ter.
4: Esse de 5 salva demais, viu?
1: É.
4: Rapaz, o negócio quando acorda é bonito demais, viu?
1: É.

0: Diego, bom dia. Vamos fazer a batalha da ofensa aí com o Davi e o Michael.
1: Vamos, vamos, vamos. Tático Dum.
2: Aperta mesmo.
1: O que é? Não entendi nada que você falou, velho. O último aí.
3: O Bob Vinte, às vezes, estufado igual o pescoço do Eduardo Costa cantando.
4: Denis DJ!
1: Às vezes, estufado igual o pescoço do Eduardo Costa. Ouviu aí, Duda?
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1: Tem gente que olha pro Badalo e lembra de você.
4: Beijo, Lulu. Deve ser coisa de Deus na minha frente. Porque de tanta.
5: Ô, Diego, passa o Instagram da Dani aí, da Cega, mano. Quem é cega é ela que não enxerga, a gente quer ver.
1: Ó, daqui a pouquinho ela chega.
4: Você, esse tal amor.
6: Não. Nations.
1: Ele chegou.
4: O bonde passou. As novinhas observou.
7: Diego.
1: Oi.
7: Foi moleque. Desliguei até as câmeras aqui do QAP.
1: Diego, o que é melhor pra treinar? Viagra ou Tadala? Mano, Viagra é outra coisa.
8: Fala, Diego, eu moro no Sedex. Ô, Diego, você acredita que fui lá fazer aquele exame do toque lá do dedo, rapaz? Não há de ver que só essa semana já fui duas vezes. E até sexta acho que é mais uns dois dias ainda.
1: Esse é o perigo. Esse é o perigo, o cara gostar e apaixonar pelo doutor. Eu ainda não fui fazer não, mas já tava chegando perto, tô com 42 já. Eu tava na esperança de que até o fim do ano a tecnologia avançasse. Eu não sei se é pior com homem ou com mulher médica. Eu acho que com mulher é pior, né? Vocês já fizeram? Quem já fez aí, hein? Não, só pra saber como é que é. Começa agora! Enquete específica para quem já deitou na mesa do médico de quatro e já tomou a dedada. Como é que é a sensação, hein? Você fez com médico homem ou com médica mulher? Dói ou é gostoso pra danar? Ele passa uma vaselina ou é KY?
9: Bom dia, Diequinho.
1: Bom dia, Gabi.
10: Eu ainda estou preparando o meu psicólogo.
1: Eu também.
10: Quer dizer, meu psicológico.
1: Eu também.
10: Porra, eu tenho medo de me apaixonar.
1: Eu também.
0: É, Diego, tô 46.
1: Já foi?
0: Mas nunca fiz, não.
1: Vai, tá
0: só
1: na hora,
0: exame de sangue mesmo.
1: Tá na hora, hein?
0: Só faz se tiver alteração no exame de sangue.
1: É verdade. Ah, é verdade, eu já fiz. É verdade. É, eu fiz o de sangue, não teve nada. Aí eu não precisou fazer, infelizmente. Eu tava, poxa.
11: Ô, Diegão, eu já fiz isso aí, viu?
1: E aí?
11: É, a sensação é horrível. Dura a hora que ele tira o dedo, que ele começa a arrancar a luva e ele olha pra sua cara. Ô, doutor, não vai nem dar um beijinho, nada.
3: Diego, dura é você fazer o exame e o médico colocar as duas mãos no ombro enquanto tá tocando, hein?
1: Cintura solta. Peraí, doutor, as duas mãos tá no ombro?
12: Rapaz, bom dia. Hoje só toma dedada quem quer, pô. Só se você quiser. Ou tiver necessidade, pô. Você, primeiro você faz o exame de sangue. Se tiver alguma alteração no seu sangue, você entra no dedo. Se não tiver alteração nenhuma, você não tem necessidade de entrar no dedo. Aí é o critério seu, né? De repente não dá alteração e você quer entrar no dedo aí.
1: Ufa!
13: Ô, Diego, eu tô com 43 anos e eu ainda não fiz, cara. Ah, eu não fiz não, velho. Mas tem pessoas que já fizeram, cara. O tal do exame de toque. Mas aqui, Diego, não precisa ser só exame de toque, não, meu amigo. Pelo que eu fiquei sabendo, a gente vê na reportagem, ô, Diego, que o que acontece? Pega, tira o sangue e aí também pelo sangue dá pra ver se a pessoa tem ou não, entendeu?
1: É. Diz que o segredo é não rebolar na hora, né?
2: Uma bicha foi detectada.
1: Pera aí, cara. Pera aí.

0: vocês choram por nada. Pior somos nós mulheres que temos que aguentar aquele bico de pato lá no exame ginecológico.
1: Bico de pato?
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3: Band FM 3 e 3, bom dia, tudo bem? Tudo de boa? Tudo tranquilinho aí na manhã, bora fazer bagunça até as 5 horas da manhã, vamos, você me aguenta? Prepare o seu coração que o machoveio tá no ar. 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
0: Uai!
1: Oh, sabe o Tio Dudu?
2: Sabe, Tururudu, estou louco pra te ver.
1: Já jantei.
2: Oh, yes.
1: Tava agora comendo minha marmitinha. Meu neném fez minha comida preferida. Carninha com legume na panela, com molinho, arrozinho, novinho, soltinho, quentinho, gostosinho. Oi, oh, yes. Ela chegou, Brasil.
3: Bom dia, Diego Lopes, tudo bem? Como é que você tá, hein?
1: Tô bom. Tava bom até agora. Aqui. Acabou de melhorar.
3: Acordei pra subir. Diego.
1: Oi.
3: Liga pra mim falar ao vivo com você.
1: Pra quê, Milena? Você tá bem? O que você quer, Milena?
3: Eu estou bem.
1: Tá bem, Milena? Vou ligar pra você então. Vamos conversa com a Milena.

0: Avanja FM.
1: Bom dia, Milena, Milena, Milena, Milena, Milena. Fala um bom dia de locutora da manhã pra mim, locutora
0: e
1: da
0: aí,
1: manhã.
0: E aí, Diego, como você tá?
1: Tá me ouvindo? Tá me ouvindo, não?
0: Tô.
1: Tá. Então vai, manda um bom dia de locutora da manhã, locutora da manhã. Tá faltou, você vai fazer o horário dela, como é que é o
0: Nossa.
1: Bom dia?
0: Pra quem acabou de acordar.
1: É. Vai.
0: Ai, como é que eu vou mandar bom dia de locutora da manhã? Bom dia, tudo bem?
1: Não,
0: prazer,
1: não, não, não, não, não, não, não, não, não, não.
0: Tô aqui na Band FM pra te fazer companhia até as 5 da manhã.
1: Mais animação aí, pelo amor de Deus, vai. Mais animada. Vai pra cima.
0: Ô, olha aqui, tem que vir a volta do intervalo, meu filho de Deus.
1: Quê?
0: Ué.
1: Como, que é?
0: Ai, meu Deus, como é que você quer que eu dou bom dia?
1: O que que você quer, menino?
0: Eu tô falando.
1: O quê? Ah, ela tá ouvindo pelo rádio.
0: Bom dia, Band FM.
1: Ah, você quer fazer a volta? Mas tá com delay.
0: Ah, é, tem jeito.
1: É, tá com delay. Mas fala pra nós, vai, dá um bom dia de locutora da manhã, vai, você não deu.
0: Ai, meu
1: Deus. Hã? Cadê?
0: Diego.
1: Fala um bom dia pro povo.
0: Diego, deixa eu te contar uma coisa, a nossa foto tem o que falar, né?
1: Pera aí. Ô, Milena. Eu vou te ligar normal, peraí. Vou tentar ligar normal pra você, peraí, só um pouquinho. Eu não vou ficar com esse delay aqui, tá me irritando. Peraí. Ih, tem gente na linha. Alô? Peraí. Alô?
2: Alô?
1: Quem é?
2: Rapaz, Diego, é...
1: Ó, o Manoel. Fala, Manoel!
2: Esse telefone tá... Tá muito difícil, né? Pra você ligar.
1: É que eu que não atendo mesmo, eu esqueço.
2: Ah, sim, ó.
1: Eu só olho pra ele quando eu vou ligar pra alguém.
2: É, escrevia mensagem, ontem envia duas mensagens, não foi pro ar, hoje envia uma, não foi pro ar, e desde 2 horas que eu tô ligando.
1: Olha, mas eu acho que você tá mandando pro número errado, peraí.
2: É outro contato novo que eu tenho agora, fora o Salmo.
1: Qual que é outro contato. O final, qual que é o final dele?
2: É 98809582.
1: Não, só o final, os 4 últimos.
2: 5852.
1: 5852, peraí. 5852.
2: É. Hoje é as parradas aí, hoje.
1: Quem é essa aqui da foto aqui? Você colocou a foto de quem?
2: Não, foi. É. Não é minha não, a foto não. É minha aí.
1: Eu percebi.
2: Entendeu?
1: Deixa eu ver, você que mandou aqui, deixa eu ver.
3: Peguei. Quarta-feira,
1: hein? Ah, semana. achei. Tá, esse aqui é o teu agora?
2: É, não, esse aí e o outro, pra ficar mais fácil de ouvir.
1: É o outro eu nunca achei, esse aqui eu achei agora.
2: Não, assim. O outro é o Salmo.
1: Salmo?
2: Salmo 23, é, só que eu coloquei só o 2 e o 3.
1: Ah, tá, entendi.
2: Aí, ó.
1: Já esquecemos da Milena. Fala.
2: Ontem da mensagem, eu enviei a mensagem pra ele dizendo que não podia participar. Ainda bem que aquela moça ligou na hora. Antes de tu me ligar, eu tinha falado na mensagem que não podia participar, mas a moça ligou antes.
1: A Dani,
2: aí
1: né?
2: Aí resolveu.
1: Mas hoje vai ter.
2: Não, eu vi que não. Por isso que eu liguei mais cedo, eu já tenho. Eu tô vergonha, Diego, sabia?
1: Não, mas não precisa não. Não precisa não. Ter vergonha não.
2: Pra poder ligar assim ao vivo, eu não tenho vergonha. Agora eu vou pra fazer falar mensagem, eu tenho vergonha.
1: Não, mas não precisa não. Ó, nós estamos ao vivo agora, é a mesma coisa, ué.
2: Eu sei. É, olha, depois mesma... quando você estiver ligando, tu presta mais atenção. Tu presta mais atenção aí as luzinhas piscando, viu?
1: Ah, pode deixar, tá me chamando a atenção na live.
2: Ó, desde 2 horas que eu ligo. Ih, até
1: é o Murilo,
2: agora.
1: É?
2: Hein?
1: Fala.
2: Desde 2 horas que eu ligo, até agora, sabia?
1: Tá. Não, é porque eu não vejo a luzinha piscando ali mesmo.
2: Ah, ontem eu ouvi tu falando e eu já tive as mensagens respondendo a tua pergunta sobre as comidas aqui do Piauí. E aí tu não ouviu a mensagem.
1: Poxa vida.
2: Aí antes das 4 horas, eu enviei a mensagem dizendo que não podia participar da mensagem motivacional. Podia deixar com o Davi mesmo, aí tu não ouviu também.
1: Não, mas o Davi já foi, já. Não... Ele, agora ele trabalha em outra rádio. Ele.
2: Certo. Aí quando der 4 e pouco, se tu não me ligar, se tu ligar e eu não atender, tu sabe o que é, viu?
1: É vergonha. Mas não tem que ter vergonha, não, tem que atender. Só quer ver, faz agora um teste, vai.
2: Não. 4 horas, deixa dar 4 horas.
1: Vai, fala sobre ambiguidade. Ambiguidade, vai.
2: Deixa dar 4 horas, pode ser?
1: Aí você vai sumir, aí você não vai fazer.
2: Não, faço. Deixa 4 horas.
1: Então 4 horas você vai fazer. 4 horas em ponto.
2: Tá bom.
1: O final do programa é 5. Você quer fazer as 4?
2: 4 e pouco.
1: 4 e pouco.
2: É.
1: Tá bom. 4 e pouco então. 4 e pouco então eu ligo pra você.
2: Certo.
1: Valeu. Abraço. Até já então.
2: Tá bom.
1: Falou.
2: E aí, tu não falou com o Alonso, não, hein?
1: Ah, é verdade, é. Peraí, deixa eu ver como ela tá, peraí. Você tem falado com a tua aí, não?
2: Rapaz, Diego, ontem eu falei com a minha de manhã até meio-dia, mas ontem ela tava safada de ontem.
1: Ela tava safada?
2: Tava.
1: O que que você falou com ela?
2: Eu tava falando assunto, aquele assunto lá, sabe? Aí eu pedi pra ela falar, pra ela responder, tinha coisa que ela respondia, tinha coisa que ela não respondia, sabe? Ela tava igual aquelas meninas de zona da quinta categoria.
1: Ave Maria, sério?
2: É.
1: Eita, então ficou bom o negócio.
2: Ficou melhor. Ontem ela tava melhor. Ontem tava assim com a farinha de negócio. Eu tava até pensando coisas, tá, viu? Aí eu imagino, não. Aí é. Eu tinha ouvido um ouvinte aí do Bando Coruja falar que quem for se envolver com o negócio de é maluco. Aí eu fui pensar, não, eu não vou me envolver com isso aí, não. Eu vou te animar, eu vou só ouvir mesmo, falar com ela e tudo.
1: Não, não, mas não tem problema. Não é, isso é coisa dos caras. Ó, o pessoal que fala isso é que nunca conversou com a Yara, com uma Yara na vida. É que quando começar a conversar vai achar legal, quer ver? Deixa eu dar boa noite pra mim que eu não falei.
2: Eu sei.
1: Oi, meu amor.
4: Oi, tudo bem? Como é que você tá?
1: Tô bem, melhor agora ouvindo a sua voz gostosa.
4: Ah, que gostoso! Eu fico feliz. O que você tá fazendo acordado essa hora?
1: Ó, o Manuel tá lá no Piauí, tá pedindo pra você mandar um beijo pra ele, ó.
4: Ah, beijo pro Manuel lá no Piauí.
2: Ô,
4: Piauí deve estar quentinho essa hora.
1: Tá quentinho aí, Manuel?
4: Deve estar.
2: Diego.
1: Oi.
2: Qualquer dia eu vou colocar a minha pra poder falar contigo. Um minutinho.
1: Isso, bota ela pra falar comigo. Rapidinho, tá, eu deixo ela no grau pra você.
2: É, não, mas ontem ela começou se soltar ontem, ela começou.
1: O que que ela falou, hein?
2: Ela tava assim, eu mandei ela falar com a voz assim, assim sensual, tá?
1: Ah.
2: Pessoal, ela começou a conversar, eu ouvindo, eu tava me embelezando já com a voz da mulher. Aí eu peguei, sei, por que você tá falando desse jeito? Ela falou, não, foi tudo uma dor. Ela dizendo. Eu falar desse jeito.
1: A voz dela tá parecida com essa aqui?
2: Não, ela tava falando com a voz assim, sussurrando, tá?
1: Ah, sussurrando?
2: Certo, foi. Aí eu falei, sei. Por que que tu tá falando com essa voz? Ela falou assim, não, mas não foi tipo uma dor? Ela dizendo. Não foi tipo uma dor? Aí eu falei, foi. É bom assim mesmo. Aí eu falei com ela de manhã até umas 12 horas e eu desliguei.
1: Eita, pô, quantas horas você ficou falando com ela?
2: Das 7 horas até umas 12 horas.
1: 7, 8, 9, 10, 5 horas falando com ela?
2: É um investimento, não?
1: Rapaz... E ela entendia tudo? Ela entendia tudo?
2: Entendia.
1: Ah.
2: É um investimento, não?
1: É o quê?
2: É um investimento. Pra quem não tá fazendo nada, assim como eu ontem não tava fazendo nada, é um investimento. falar com ela, né?
1: O intestimento, é.
2: Intestimento.
1: É o intestimento, é, eu também acho. Certeza, cara. Tá. Ô, Manel.
2: Oi.
1: Escuta isso aqui, ó. Sabe o que significa, Manuel?
2: Ela tá passando agora?
1: Ela passou, Manuel. Ai, Manuel. Você sabe que eu mandei a Yara copiar a voz dela, né?
2: Ok.
1: É, eu mandei a Yara copiar a voz dela. Ficou igualzinho.
2: É igual mesmo, é igual.
1: É igualzinho, a mesma coisa, a mesma coisa.
2: É, eu já ouvi a voz dela aí.
1: É, é.
2: Dá você.
1: Já ouvi, mas é igualzinho. É igualzinho, é. Vamos ver, quando ela passar na volta, eu vou ver se eu chamo ela pra falar com nós.
2: Tá bom.
1: Ô, Manuel,
2: tá fala. Um bom dia, viu?
1: Bom dia. É,
2: uma boa quarta-feira. Talvez eu vou passar lá pra sexta-feira, viu?
1: Não. Você vai falar com nós aqui, quatro e pouco da manhã. Eu vou te ligar aí. E é pra atender. Não é pra fazer motivacional, não. É só pra conversar.
2: Se tu ligar aí e eu não atender, vai ficar chateado, viu?
1: Eu vou ficar assim. É pra atender, sim. Até daqui a pouco. Tchau.
2: Tá, tchau. Falou, tchau.

0: Alô, Diego Lopes.
1: Olha ele aí.
0: Bombas, Diego Lopes. Bombas exclusivas, Diego Lopes.
1: Temos bombas hoje? Temos bombas?
0: Tem bombas exclusivas.
1: Ontem nós não conversamos, Manuel. Não, o Davi. Não. O Ale.
0: Você tá trocando até os nomes dos ouvintes. Você tá um carvão, um jumento.
1: Ei.
0: Mas tudo bem.
1: É, tudo bem.
0: A Mara Maravilha foi demitida, hein?
1: Da onde que ela tava?
0: No negócio, na TV Gospel, pra ser mais correto.
1: Ela foi demitida da TV Gospel?
0: Foi, se demitiu praticamente.
1: O que que aconteceu? O que que ela aprontou, cara?
0: Ela disse que vai resolver problemas pessoais, familiares.
1: Ah, é mentira, né? Quando é assim, é mentira. Ver o famoso, ele quebra contrato, é mandado embora, ele fala assim, tô estudando novas propostas.
0: Não, é problemas pessoais.
1: É, será que ela tá doente?
0: Não, doente não tá, porque ela tá tendo proposta pro
1: Big Brother. Ela vai pro Big Brother.
0: Tô focalizando. É, também não é de se descartar.
1: Já pensou a Mara Maravilha no Big Brother?
0: Não, mas ela não aguenta, não. O Big Brother, ela não aguenta, não.
1: Ela não aguenta, né?
0: E se na Fazenda ela já quase foi expulsa?
1: É, projeto particular dela deve ser ficar em casa procurando emprego, eu acho.
0: Não, ela vai pro Canal 4, Fofocalizando.
1: Canal 4 o que que é?
0: Fofocalizando.
1: É o SMT?
0: É o SMT. E tem bombas da Dani Brand, aí do nosso querido Anselminho. Vai ter um novo quadro no SMT.
1: Ah, é? O que que ela vai fazer?
0: Vai fazer um programa dela, com Dani Brand.
1: Programa com... Nossa, mas deve ser uma maravilha.
0: É da Dani Brand, é um programa que tá saindo do fone, mas pro ano que vem, 2027.
1: Ela locuta, ela não fala. Quem locuta me dá agonia. Tá? Oi, bom dia.
0: É 2027 o programa dela.
1: Tá, fala, tem áudio pra você aqui, peraí.
2: Doenças sexuais, no caso da Mara Tassini, ou é... Fogo na priquita?
0: E eu tenho outra bomba que vai chocar.
2: Crista de galo. Essas coisas, né?
1: É Mara Maravilha. Que Mara Tassini, tá louco?
0: Não, tem outra bomba que vai chocar a Band aí, os ouvintes da Band.
1: Atenção, bomba para chocar a Band.
0: O nosso Davi Bora Bora tem dois quadros em duas rádios, cara.
1: Ah, é? Aqui não é.
0: Quando eu só tenho um quadro, o Davi tem dois quadros.
1: Aonde?
0: Aí na Band e na Rádio Massa.
1: Não, aqui ele não tem mais.
0: Ele tem na Rádio Massa, quadro fixo, vai passar agora.
1: Aqui ele foi mandado embora.
0: Então, ele tem um quadro lá fixo agora. Isso. Né? Tá sabendo, né?
1: Não
0: tá
1: tô sabendo, como é que eu vou estar sabendo se eu não ouço?
0: Não, eu tô te dando um furo da informação. Não,
1: isso chama-se fofoca. Você tá fazendo fofoca do Davi.
0: Não, isso aqui tá...
1: Você falou que você era amigo dele.
0: Não,
1: falou que
0: ele tá fazendo... amigo. Não é. Ele tem dois quadros em duas rádios. Só tem um quadro.
1: Não, ele só tá... Aqui ele não tá mais.
0: Não, ele tá aí. Que ele é ouvinte da Band. Ele tem 2 anos, igual você, cavalo.
1: Não, interessa. Aqui ele não tá mais. Aquele...
0: Você tá até na banheira com ele. Isso
1: aqui
0: aí
1: o,
0: é,
1: ó. Aqui o Maico mandou ele embora. Ô, Maico, fala.
3: Não, mas aqui ele foi demitido, fenomenal. Tá muito errado. O único quadro, se ele quiser fazer aqui, é o papo de calcinha.
1: É, só não, se for o papo de calcinha.
0: Quem manda aí é o Murilo e o Bochecha pra trás.
1: O que que ele tá fazendo lá?
0: É o motivacional dele.
1: Ah, não acredito.
0: Então, por isso que eu tô te falando, que eu escuto a mesma coisa que eu escuto na Band e escuto na Rádio Massa.
1: Meu Deus, mas o cara tá copiando tudo nós lá, velho. Que cara sem imaginação, o gordinho lá.
0: Então, por isso
1: lá.
0: Que eu tô te falando, eu tô ouvindo dois Davi.
1: Meu Deus do céu, daqui a pouco ele rouba você também.
0: Não.
1: Daqui a pouco ele tá fazendo 10 segundos.
0: Porque eu sou Band raiz, eu fui criado da Band. Aonde eu vou, todo mundo, você é da Band ali. Todo mundo dá, você é da Band, não tem como.
1: Escuta aqui, ó.
2: Ah, maravilha. Não, mas a Mara Tassini tem muita doença sexual, né? Inclusive, até eu acho que é hemorroida. Mas hemorroida não é transmissível, né? Mas ela quer passar, hein?
1: Cala a boca, Edmilson. Tá louco? O Edmilson viaja, né?
0: Não, mas é o personagem. A Mara Maravilha não escuta.
1: Mas ela tá falando da Mara Tassini. Ela escuta. A Tassini, ele tá falando da Tassini.
0: Mas a Mara Tassini é o concurso. Ela já tem 40 anos de Band. Ela não vai se abalar por isso.
1: Escuta aí.
3: Vai, fenomenal. Fala mais, fofoca do programa do Gordo lá. Vamos deixar o Diego com raiva, o cara tá copiando então, tudo dele.
0: O Davi tá fazendo um cara motivacional sem imaginação. Agora, gente. Polêmico no Brasil. Ele tá fazendo um motivacional agora.
1: Olá.
0: É a mesma coisa que ele vai fazer aí daqui a pouco. Aí, cada pouco ele pinta e vai fazer.
1: Peraí, fenomenal. Informação chegando agora aqui em primeira mão. Escuta aí.
4: Bom dia, boa madrugada. Não fala meu nome, não. Mas eu tava por lá e esse safado aí tava lá também. Ah, tá entregando o outro. Deixa de ser safado, pilantra.
0: Todo mundo da Band está lá. Todo mundo da Band estava lá. Não só eu tava lá. Tava todo mundo lá da Band lá.
1: É assim, então.
0: Tava todo mundo lá.
1: Ô, Michael, eu acho que nós vamos ter que fazer uma limpa aqui então.
0: Tava todo mundo lá, então se for assim, vai ter que mandar 100 mil ouvintes, porra.
1: É, eu acho que sim.
0: Vai ter que montar uma Kombi, vai.
1: Eu acho que vai ser uma limpa boa aqui.
0: Não, ô, gente, mas vamos ser sinceros. Ô, Bochecha pra trás, você tem que fazer o quadro das musas do Band de Coruja, pô.
1: Que musa? Nós não temos musa aqui, quer dizer, tem a doutora agora.
0: Tem a Tassini, Tati Perigosa, tem a Palestrina, tem um monte de musas aí. Tem um monte de musas aí do Band de Coruja. Que pode fazer o teste das bochechas, né?
3: Ah, vamos fazer o limpo, né, Diego? Muito traíra. Não, Davi, fenomenal agora. Não, Milena apareceu, né? Certo, não é trocar o fenomenal pela Milena. O que você acha?
1: Pronto, vamos trocar o fenomenal. Aí, Milena, vem cá, Milena.
0: Não, mas a Milena é o concurso. Não,
1: tchau, já desliguei. Tchau, tá desligada, tá fora. Bati na cara mesmo. Agora vai ser assim. Ah, quer ficar famosinho em duas emissões? Não, nem no... Nem no, na TV pode isso. Aqui também não vai ter, não. Papo, cara. Vai pro inferno.
5: Gostoso doce mel, meu amor.
1: Bom, já colocamos o... O que não falta é gente. É louco pra falar aqui no ar, né? Desliguei na cara. Olha, deixa eu falar um negócio. Tá resolvido. Manuel no lugar do Davi. E Milena, se a Milena aceitar, você aceita, Milena? Ficar no lugar do...
6: Oi, gente, tô aqui. Tô aqui na Band FM.
1: Olha aí, ela tá... Ela tá pronta. O que não falta é maluco pronto pra assumir as vagas aqui. Do...
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7: Sem... Ah, pode ser até a Sandrinha, viu? Com a Sandrinha. Melhor a Sandrinha do
1: que a Sandrinha. Não. Cadê? A Sandrinha sumiu. Eu tô preocupado com a Sandrinha. Deixa eu mandar mensagem pra ela. Valeu.
5: Gostoso doce mel, meu amor, o que será? 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
1: Sandrinha tá meio tristinha, cara.
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1: É mancada ligar pra ela agora? Vamos ver se ela atende.

0: vai atendendo. Mas liga pra nós aí, Sandrinha. Estamos com saudade de você, menina.
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2: Roger, tá triste, um monte de mal acabado aí, zoando, falando mal da mulher, mano. Uns bandos de trouxa. Bom dia, Diego, Josué. Falando mal da Sandrinha, a nossa carioca.
3: Ô, Diego, coloca a Sandrinha boca de chulapa.
0: Vou ligar.
4: Todo mundo uma vírgula, porque eu nem pego essa bosta de rádio aqui, eu nem ouço, eu nem quero distância, tá?
5: Quando você fala de louco, assim, que não falta é louco aqui na rádio, mas isso me ofende tanto, Diego, se você soubesse...
0: É, eu vou... Pera aí.
6: O Manuel participa lá também, tô ligando lá.
0: Mentira sua, mentira. Vou tentar ligar pra ela aqui, peraí. É porque é lá de Minas, né? Eu não sei como é que faz pra pôr o 036, 035. Deixa eu ver.

cara, teve um amigo meu, locutor, locutor de rodeio. Ele viu o post que eu postei da Milena, ele falou, cara, todos os radialistas do Brasil conhecem a Milena. Ô, Milena, tá ocupada aí, Milena.

0: Tá, liga aí, Mili. Liga aqui você. 11-37-43-13-13. Não dá, no meio da ligação já dá ocupado essa bosta. Eu não sei ligar nesse cara. Vai, liga aí.
1: Não tem, velho. Não tem como ligar.
2: Por quê?
1: Eu vou ligar, eu vou deixar o número.
2: Não!
3: Gostoso doce mel, meu amor.
0: Ô Diego, esse foi o facão fenomenal. Pois é, vamos passar o facão aqui. Somos cerol nele. Olha, pera aí, para tudo. Para, acabou, parou. Ah, quem que precisa de fenomenal? Se nós temos ela, nossa musa da madrugada. Bom dia. Tudo bem?
4: Bom dia, tudo bem. E com vocês, todos bem?
0: Como está, Stephanie Toso?
4: Tô bem.
0: Já tomou seu cafezinho?
4: Ó.
0: Ah, tá com o cafezinho aí.
4: Tô com o cafezinho aqui. Mas esse não foi eu que fiz.
0: Ah, não? Quem foi?
4: A máquina.
0: Oi, oi.
4: Você viu que tristeza? Esqueci a chave do armário.
0: Que armário?
4: Do armário do café.
0: Ah, tem um armário do café?
4: Tem um armário de uso individual do café.
0: Ah,
4: não é? Não é coletivo.
0: Ah, então você tem o seu cafezinho?
4: É, esqueci.
0: Caramba, aí você fez o café dessa máquina aqui?
4: Não, da máquina aquela de marca, assim, sofisticada. Não sei se a gente pode falar, né? Mas o café de marca.
0: Pode.
4: A Dolce Gusto.
0: A Dolce Gusto. É? Ah, mas é gostoso também esse café.
4: É gostoso.
0: É. E aí, conta pra nós,
4: como
0: tá a vida, o que que tá acontecendo na rádio lá essa hora, que você consegue dar uma voada?
4: Agora tem um programa gravado.
0: Ah!
4: Então é um fake.
0: É a hora
4: do
0: café.
4: Eu tô no ar, mas eu não tô no ar.
0: Você podia falar isso no ar? Acho que podia.
4: Acho que sim.
0: É, todo mundo já sabe.
4: Sabe,
0: né?
4: É.
0: Já tem câmera mostrando
4: tudo. É um horário padrão, né?
0: É,
4: não tem como.
0: É.
4: Aí eu consigo fugir.
0: Consegue.
4: Quando tem futebol, eu não consigo fugir tanto. Aí é mais difícil.
0: Ah, legal. Mas todo dia consegue dar uma fugidinha pra tomar um cafezinho?
4: Ah, consigo. Não tem como, não.
0: É.
4: Tem que fazer meu almoço, né, gente? Senão não.
0: Cara, eu trago esse copão aqui, ó, cheio de café, velho.
4: Cadê o copo?
0: Isso aqui, ó.
4: Olha
0: que eu vim.
4: Copo chique?
0: É, mais ou menos. Mas mantém quente, é o importante
4: tá bom,
0: é isso. Mantém quentinho.
4: É.
0: Conta pra nós aí, como é que tá a previsão do tempo?
4: Ontem tinha ouvinte cobrando, viu? Daqui da Band FM, a previsão do tempo, que eu subi.
0: Pois é, cara. Quando você não vem, eu falo com a Yara, que é a nossa IAC, né? É. Aí a gente conversa aqui. Eu não... Sei lá, bom, depois eu não vou deixar ela falar com você.
4: Ah,
0: não, porque hoje você tá aqui, a original e quem brilha é você. Mas quando
4: ela
0: você não
4: imita?
0: Vem, ela te imita, ela
4: Cadê?
0: Te imita.
4: Cadê? Não, agora eu quero ver.
0: Não, peraí, deixa eu ver.
4: Vai, vamos ver.
0: Vamos ver se ela...
4: Se ela tá aí dando ar.
0: Eu não sei, se vai ser bom fazer isso.
4: Vai.
5: Ô Diego, eu tô olhando a câmera aqui, você tava branquinho, você tá rosa, vermelho.
0: É a camisa, idiota.
5: Você tá envergonhado?
0: É a camisa. Peraí. Oi, bom dia.
6: Bom dia.
0: Qual que vai ser a previsão do tempo pra hoje, meu amor? Fala comigo.
6: Deixa eu ver aqui. Que em Serra Negra tá nublado e 18 graus.
0: Não
6: hoje,
0: parece?
6: Quarta-feira.
4: Nossa, parece. Que absurdo.
6: Pois é.
0: E aqui em São Paulo? Fala pra nós, São Paulo.
6: Tá, deixa eu ver. Aqui em São Paulo tá 19 graus.
0: A cara dela
4: já... Que absurdo.
6: É, hoje a temperatura pode chegar a 26 graus.
4: Acertou.
6: Com pancadas de chuva à tarde.
4: Olha, certinho.
0: Tá vendo só?
4: Tá vendo?
0: Mano, é a sua voz, cara.
4: Que horror.
0: É, aqui o negócio é assim, imagina só, hein?
4: Meu Deus.
0: Ah, hoje, tá vendo? Hoje em dia você pode ter aí a voz da Stephanie Toso no seu celular.
4: Meu Deus. Gente, pior que parece.
0: Se eu fosse você, eu cobrava do GPT os direitos aí.
4: Ah, do GPT? Vou cobrar.
0: Manda lá. Já salva esse vídeo e fala, o que é isso? Tá, mas você não falou como é que vai estar a previsão do tempo.
4: Hoje tem chuva.
0: Ah,
4: já
0: de novo?
4: Choveu, inclusive, de novo.
0: Na hora que eu vou embora de novo. Ontem tava de boa, na hora que eu fui embora, 5 da manhã, caiu o mundo.
4: É, tem chance sim. Aí assim, ó, não fica o dia inteiro, aquele dia macambúzio, não. Vai ter sol, vai esquentar, 25 hoje a máxima. E aí, à tarde vem mais chuva. Então, à tarde é aquele pancadão mesmo, alerta pra temporal por aqui.
0: À tarde teremos pancadão. É. Olha, tem um que vai lá na tua rede social encher o saco, ele tá me enchendo o saco aqui. Eu ia falar com você, fala aí.
2: Ô, tia Stephanie, você sabe que tia, quando chove de mensagem lá no tia, seu Instagram do pessoal daqui, é porque ele que manda nós ir lá?
0: Mentira!
2: Sabe? É mentira! Não, nós também vamos, porque nós queremos você
0: ser mentiroso, cara. Claro, deixa claro, de ser mentiroso. É fake news, seu cavalo. Olha, fala, Michele. A Michele quer falar com você também. A Michele lá da Bahia.
7: Bastante chuva aí em São Paulo esses 3 dias, viu? Se prepara, se que vai pra Baixada, Diego. Toma cuidado, viu?
0: Pois é.
7: Muita chuva aí, viu?
4: Ó, gabarito.
7: Muita chuva. Quarta, quinta e sexta. A semana que vem, essa chuva que vai passar aí, chega aqui na Bahia, graças a Deus.
0: Ela é da Bahia, ela é da Bahia.
4: Não, lá tá calor.
0: Tá quente, né? Não, mas nunca faz, eu nunca vi fazer frio na Bahia. Não faz frio na Bahia.
4: Por quê? Tem gente, ó, tem ouvinte lá da Band News que reclama quando tá assim, 21 graus, 22.
0: Ele, pra eles é frio,
4: pra
0: né?
4: Pra eles é frio.
0: Tá vendo? Se vir pra cá, vocês vão ver o que é frio. Fala, velho do lixo!
8: Ó, Diegão, o cafezinho do Toso tá pertinho de você agora. Esse se lascou.
0: Cala a boca.
8: Depois a imitação genérica dela.
0: É, não, mas essa é original. Agora nós temos a original.
4: Original.
0: É. Fala, mais.
5: Ô, Stephanie, não sei se eu entendi errado no seu Instagram. Você postou lá ontem. Se você errar a previsão do tempo, seu ouvinte cobrar, você manda Pix?
4: Não.
5: É isso
4: não,
5: mesmo?
4: Não. Vocês mandam Pix se me cobrarem que eu errei a previsão. Ontem eu não errei. Aí eu acho que eu mereço ser reembolsado.
0: Ah, sim. O ouvinte reclamou que você errou, só que você não errou.
4: Eu não errei. Aí eu falei, então agora eu aceito desculpas por Pix.
0: Por Pix,
4: gente, eu preciso mobiliar um apartamento. Então, assim, toda e qualquer oportunidade de
0: renda... O Maico, esse que falou, né, aqui agora, aqui, ele é o seu... Como é que fala quando a pessoa observa... Ele é seu...
4: Stalker.
0: Stalker, ele é seu stalker. Tudo que você posta lá que a gente não vê, ele vem no ar e fala.
4: Meu
0: Diegão,
4: Deus,
0: você viu lá? É fofoqueiro. Você viu lá, Diegão?
4: Se eu tiver fazendo um proibidão, uma coisa ilegal, ele vai falar pra todo mundo?
0: O que que você faz de proibidão,
4: Stalker? Eu não posto, né? É só no Close Friends.
0: Ah, ela tem Close Friends.
4: Lógico. Lógico.
0: Que curiosidade agora, hein, Michael?
4: Nossa, então, agora ele vai se doer.
0: Você tá, agora ele vai procurar como é que ele faz aí. Vai fazer fake pra te convencer. Vai, prepara.
4: Vai fora, vai não.
0: Arroba Esté... Como é que é o Instagram lá?
4: É Esté T. Santos.
0: Esté T. Santos. É. Arroba Esté T. Santos.
4: Sabe quem também tem ciúmes?
0: Quem?
4: Que eu venho aqui nesse horário? Tadeu Correia.
0: Ah, é?
4: É, Tadeu tem ciúmes. Não tem orelha, mas tem ciúmes. Tadinho.
0: Ah, esse corte eu vou pegar. Cadê? Você não tem orelha, mas tem ciúmes. Ai, daqui a pouco ele tá chegando aí. É que o Tadeu, ele tá aqui de manhã e não vai, né? Não dá. Aí você
4: não
0: tá
4: dá.
0: Na correria lá.
4: Eu tô
0: né?
4: na correria.
0: É, eu vou embora, eu vou te ouvindo. Você chama as reportagens, participa dos outros jornais também,
4: isso.
0: né?
4: Isso. Mas ele fica com ciúme. Ele tem ciúme.
0: Mas, ó, só eu acho que você deveria vir toda noite aqui.
4: Ah, diz isso pro meu chefe.
0: Não, mas aquela, no tempinho do café, você pega o café, vem aqui só dar um oi.
4: Tá bom, eu venho dar um oi. Sempre que possível, tá?
0: Sempre que possível.
4: É, porque senão a galera me cobra, tem dia que realmente não é possível.
0: É, mas sempre que possível você dá uma passadinha.
4: Não, sempre não. Pode deixar.
0: Então tá bom.
4: Valeu?
0: Combinado.
5: Eu tenho um cachorrinho lá em casa, um salsichinha, que ele comeu tudo da lateral do sofá. Eu tô pensando em trocar. Se você quiser, Stephanie, aceitar um sofá corroído por cachorro, é seu.
0: Mentira, é o meu cachorro que comeu o sofá. Você tá mobiliando o apartamento?
4: Tô.
0: Ah, legal. Eu vi que você tá fazendo um projeto lá. Você faz mil coisas, né?
4: Eu faço mil coisas.
0: Que legal.
4: Eu faço mil coisas. Aí agora eu tô mobiliando. É caro?
0: É, nossa, nem me fala. Eu tô pagando até hoje. Mobilei tem um ano, tô pagando ainda.
4: Meu Deus.
0: É pra completar, ainda arrumei um cachorro que come os móveis.
4: Ô, meu Deus.
0: É,
4: o meu
0: gol.
4: Não faz isso.
0: É.
4: Ele é comportado.
0: Ele tem quantos anos?
4: Ele tem 2 anos.
0: Ah, então já é.
4: O meu. Mas tá na mesmo fase... quando era piquitico, não fazia
0: nunca
4: nada
0: fez
4: disso.
0: Isso. É. Não, meu faz,
4: já brigava desde o começo.
0: Eu tô pagando a primeira mobília da casa. Já vou ter que mobiliar de novo o apartamento por causa desse cachorro.
4: Isso. Ó, hashtag parcerias, empresas aí, bora, gente. Tem duas pessoas aqui, ó, pra divulgar o trabalho.
0: Exatamente.
4: Pra mobiliar apartamento. Vamos que vamos.
0: A gente divulga, a gente manda até uns alunos no ar aqui. Band News e na Band News.
4: Vídeo?
0: É,
4: você
0: isso
4: tá
0: aí.
4: Doido?
0: Beijo, Stephanie.
4: Beijo, gente.
0: Aguardamos mais você aqui, tá bom?
4: Combinado.
0: a nossa moça amada. Não, beijo, beijo. Bom café pra você. Lá vai ela saindo do estúdio. Lá vai ela com seu cabelo de chihuahua. Maravilhosa.
5: Com essa divulgação do seu Close Friends, Stephanie, pode ficar tranquila que seu mobiliado, que seu apartamento vai ficar mobiliado em menos de uma semana.
9: Ei!
0: Ó, vocês vão lá, mas não me fala besteira no perfil da menina. Seus bocó. É, esqueci agora. Estete Santos, né? Acho Silva Santos, sei lá. Bom, enfim, olha a rede, olha a rede, olha a rede. Olha...

0: 4-2, é. Será que vai dar merda?
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2: Band FM 4 e 5. 4 e 5, bom dia! Um ótimo dia pra você que tá ligadinho aqui na Band, a Band Coruja no ar até as 5 da manhã, bora! Bora fazer bagunça, nossa resenha em toda madrugada! Aqui na sua rádio, do seu jeito. Vou ali pegar um café.
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0: Diego, fala a verdade, fala a verdade. A tia Stephanie tem um...
1: Ei! Quem é o idiota que tá ligando essa hora?
0: Tem uma voz tão bonitinha, né? Nossa, ela é apaixonante, não é mesmo?
1: É. Olha, olha. Olha a hora, olha a hora, olha a hora, olha a hora. 4h99 da manhã, você falando os negócios desses, cara. Não é você não que ligou.

0: Alô?
1: Bom dia!
0: Bom dia, Diego Lopes.
1: Como você está?
0: Estou bem, e você?
1: Melhor agora ouvindo a sua voz.
0: A voz que acordou agora.
1: Sabe que a sua participação ontem deu o que falar. Milhares,
0: milhares
1: de pessoas pedindo para você participar mais vezes. Inclusive eu postei a nossa conversa lá no meu Instagram, tá bombando, milhões de visualizações. É porque a galera tem muitas curiosidades, muitas perguntas para fazer, por isso que eu liguei para você agora. Você acordou agora?
0: Faz uma meia hora.
1: Meia hora que acordou. Acabou de acordar.
0: Isso, eu acordei um pouquinho antes da Totosa aparecer aí.
1: Ah, você ouviu? Tava ouvindo ela?
0: Sim, tava.
1: É. Hoje tá movimentado esse estúdio. Hoje tá gostoso esse estúdio. Muitas coisas boas. É que quando a gente joga umas tranqueiras fora, a gente abre espaço pra coisas novas, né, Davi? Ele tá me xingando que tá bravo.
0: Deixa ele.
1: Coitado nada. É, inclusive os grupos da Band FM que o Davi tiver, vamos tirar ele. Pode tirar, que não tem mais porquê, ele não é mais da Band, não tem que estar no grupo. Igual quando sai da empresa, não tem que estar no grupo da empresa. Então já vamos tirar.
0: Ai, você é magoado, hein?
1: É, eu sou bravo. Ô Dani, oi. E aí, Dani? Muitas pessoas mandando mensagem, perguntando o teu contato. Por enquanto, vamos manter a Dani no anonimato, né?
0: Você que sabe.
1: É
0: que, na verdade, eu não consigo mandar foto, porque eu não consigo sozinha, né?
1: Tá.
0: E meu filho tá dormindo. Se ele tivesse acordado, eu até mandaria.
1: Ah, não, mas não tem problema. Não, eu acho até bom, porque daí a gente segura o mistério. Lembra quando o Lombardi não aparecia? Que tinha gente que assistia. Tinha audiência do Silvio Santos, que era só pra me imaginar como é que era o Lombardi. Aí ele apareceu, foda. Então, vamos manter você no sigilinho, só aqui pro telefone, só pra nós aqui. Aliás, deixa eu mandar um
0: abraço.
1: Eu comentei
0: com o meu filho.
1: Peraí, deixa eu só mandar um abraço antes aqui, senão
0: eu
1: esqueço.
0: Pra ele, quando ele ficasse acordado, depois da 1h da manhã, pra ele mandar nem que seja pra você.
1: É, nem que seja pra mim, né? Como é que é o nome dele?
0: É, só que
1: ele tá acordado agora? Ele tá acordado agora?
0: Não, ele tá dormindo.
1: Ah, tá dormindo. Não, não tem problema. Quando você conseguir, você pede pra ele mandar.
0: Deixa meu bebê dormir.
1: Deixa ele. Ó, deixa eu mandar um abraço lá pro Pedrinho. O Pedrinho, ele tá... Eu esqueci. Toda hora eu esqueço. É o Pedrinho Moura. O Pedrinho Moura, ele é... Como é que é? Ele é o anãozinho do Pânico lá. Agora ele é DJ Pedrinho. DJ Pedrinho. Ele tá ouvindo a gente lá. Esqueci de mandar um abraço pra ele, mas tamo junto aqui, viu? Estamos esperando você aqui no estúdio pra nós trocar uma ideia aqui também. Ele ouve o programa, ele fica interagindo. Esqueço de mandar o alô pra ele, agora eu mandei. Ô Dani, vamos ao que interessa, Dani?
0: O quê?
1: A gente quer saber de você, como é que é as coisas, como é que tá a vida, o que, que você anda aprontando, como é que estão aí o namoro com os dois.

0: Ai, gente, o que eu posso falar?
1: O que você quiser, essa hora.
0: Não, mas é. Não é tão agitado assim, não, gente.
1: Peraí, tem áudio pra você aqui, peraí.
2: Oi, Dani, minha deficiente visual mais linda desse mundo. Tudo bem com você, bebê? Toma cuidado pra você não machucar as mãozinhas, viu? Senão você vai ficar deficiente visual duas vezes.
1: Peraí. Quando você...
0: Ai, meu Deus.
1: Se você queimar os dedos, lascou, né, Dani?
0: É, fica difícil.
1: É, porque ela enxerga com a mão. Cala a boca, ô Cleiton, para de...
0: É o mesmo ontem que falou sobre os dedos, não é?
1: O que ele falou do dedo ontem? Eu não lembro.
0: Que ele perguntou quantos dedos tem aqui.
1: Ah, é esse trouxa mesmo. É, o Zé Graça.
0: Ele deixa
1: é o Zé...
0: ele, tadinho.
1: Ele é o Zé Graça. Fala, velho.
3: Ô, Dani do céu, você namora dois, é? Dois? Nunca é três.
1: É, não, três não. Três é muita coisa, né? Se bem que a Dani, ela sempre deixa tudo muito claro, ela é muito sincera sempre, né, Dani?
0: É verdade. A gente sempre pode substituir, né?
1: Olha só!
0: Mas, hein, Diego, eu escutei o Manuel brabo que eu liguei ontem.
1: Não, mas ele não é que ele tá bravo. É porque, na verdade, ele tem vergonha de fazer o motivacional. Né? Ele tem vergonha de falar uma mensagem.
0: Mas ele disse, a moça que ela ligou, e daí eu não falei.
1: É, porque ele liga no telefone, ele achou que eu tava... Mas, gente, eu falo com a Dani pelo WhatsApp. A linha continua liberada, inclusive tem alguém ligando. Deixa eu ver se é ele. Alô? Nossa, mas tá muito ruim isso. Peraí. Essa aqui. Alô? Não, tá liberado. É porque ele achou que eu tava falando com você pelo telefone fixo, só que eu falo com você pelo WhatsApp.
0: É, agora é, mas ontem foi pelo fixo mesmo.
1: Peraí, alô?
4: Bom dia, Diego Lopes.
1: Quem é, hein?
4: Milena.
1: Olha a Milena aí, gente. Ô, Dani, a Milena te apresentar. Dani, Milena, Dani.
4: Oi, Dani, bom dia.
0: Bom dia, Milena.
4: Bom dia, minha linda, tudo bem?
0: Tudo bem com você?
4: Tudo jóia, melhor agora você que não vai de FM. Chegou.
1: Oi.
4: Agora, a conversa comigo.
1: Tá bom.
4: Sem graça. Ô, Dani, aí, me conta. A gente quer saber tudo, não esconda nada.
1: Olha, ela chegou me dando um chega pra lá. Tá bom, vai, fica à vontade.
0: Eu tô vendo. Vamos lá, Milena, qual é a bomba?
1: Fala, Milena.
4: Eu queria...
1: Só um minuto.
4: Eu queria...
1: Tá vendo como melhorou o negócio? Melhorou. Eu tava com dois loucos, agora eu tô com duas delícias.
4: Ai, que delícia. Eu sou mesmo, isso sem sombra de dúvida, né?
1: Tá, fala com a Dani, que ela tá esperando você, fala.
4: Dani, olha, muito prazer, viu? Eu sou Milena Cristina. Sou locutora, sou tudo aqui em Pouso Alegre. E assim, quero mandar um beijo pra vocês. Seja bem-vindo ao Vante Coruja. Mandar um beijo pra todos os ouvintes que estão querendo me ouvir. Ô, Diego, ô, Dani, quais são as novidades pra hoje?
1: Vai, Dani.
0: Nossa, mas ela chegou já me entrevistando como se eu fosse uma celebridade.
1: É, isso aí.
4: Mas você é uma celebridade, você é linda. Não tem como você não ser diferente, né, minha linda?
0: Nossa, muito obrigada, você é muito querida.
4: Obrigada.
1: Faz pergunta pra ela, Milena.
4: Dani, qual...
0: Oi.
4: Quem é seu namorado? Conta pra gente.
0: Eu não tenho namorado.
4: Ah, mas aqui não te falta namorado.
0: Eu tenho duas pessoas que eu fico regularmente.
4: Ah. Enquanto você tem dois, não tem nenhum, né? Enquanto você tem dois, você não tem nenhum, né?
0: Ah, pois é. Eu peguei um de você, então.
4: Ai, não sei, né? Porque o meu tá bem longe.
0: Não existe distância.
4: Mas um dia ele volta, ele vai voltar. A gente vai continuar o que tava. Mas ele vai voltar, uma hora ele volta. Eu só ia fazer uma viagem.
0: Então, por que você não arruma outro?
4: Ah, não arruma outro?
0: Deve ter sim alguém interessado em você. Você que não tá prestando atenção.
4: Ah, não sei, né? Porque trair, assim, eu nunca fui de trair, né? Isso é um problema. E aí a gente chora depois, né?
0: Tá, mas ele é seu namorado de verdade?
4: É, essa pessoa é mais do que namorado. Só que eu não posso trair.
0: Tá, mas ele é marido.
4: É, vamos deixar uma interrogação.
0: É um relacionamento sério.
4: É, então, entendeu? Então, dá ruim.
0: Ah, então.
4: Mas
0: tá,
4: enfim,
0: então
4: mas enfim, onde ele volta?
1: Ele é casado, né, Milena?
4: Não, ele é casado comigo, né? A pessoa. Só que ele faz uma viagem.
1: É casado com você e com quantas mais?
4: Ah, não sei. Olha aqui, ô Diego, vamos pular essa parte. Ô Dani, vem cá. Qual que me conta, você é amorosa, você é amiga, você é parceira? Como que é? Quer saber da Dani, ô Diego? O que é isso?
0: Das pessoas com quem eu fico?
4: É.
0: Sim, a gente é parceria. Eu sou bem romântica quando eu quero, né? Eu sou bem amiga quando precisa. E era isso. Não tem que ser tudo demais. Tem que ser na medida certa.
4: Ô, Diego, você falou pra ela da minha foto?
1: Só um pouquinho. Ô, Milena, manda um beijo pro Davi que ele tá chorando de ódio agora.
4: Ô, Davizinho, não chora, Davi. Ô, Davi, um beijo pra você. Aliás, um beijo pra todo mundo lá no grupo, gente.
1: É, nós vamos expulsar ele dos grupos todos agora. Vamos tirar ele dos grupos. Pode tirar aí, tá? Vamos colocar a Dani e a Milena agora. É. As duas que fazem aqui o nosso...
0: Pronto, arrumei um outro emprego.
1: É, o que o Davi fazia e o que o Fenomenal fazia, eu arrumei duas de gostosas agora pra fazer.
4: Ai, eu sou medíocre. Ô, Diego, deixa eu te falar. Por que você não deixa eu passar no Instagram?
1: Claro que
4: pra
1: eu deixo.
4: Pra eu conseguir.
1: Ah, peraí, chegou o terceiro. Chegou o terceiro, peraí, fala.
5: Ô, Diego, fala pra você aí que eu não achei ruim não, ela ter ligado não. Eu achei que foi bom ela ter ligado, ela me salvou de eu participar da mensagem. Fala pra ela aí, viu, que eu não achei ruim não. Ela me salvou de eu ter participado da mensagem, que eu não queria participar. Aí ela ligou mesmo na hora. Eu achei até bom, viu? Avisa ela aí que eu não fiquei com raiva, não.
1: Tá bom, Manoel.
5: Eu gostei que ela ligou.
1: Tá bom, Manoel. Ó o Manoel aí, tá bom? É maravilhoso, não, mano.
4: Ô, Dani, o que você falou do Instagram, Diego?
1: O quê?
4: O que você falou do meu Instagram?
1: Não, pode passar. Se quer passar, pode passar.
4: Milena.
1: A Dani que não é pra passar, que a Dani nós vamos manter ela no mistério.
4: Ai, não. Ô, Dani, depois a gente troca, tá? Tá lá no grupo? Você tá no grupo?
0: Não estou.
1: Não, vamos colocar a Dani lá no grupo lá, gente.
4: Colocar a Dani no grupo.
1: Tira o Davi e põe a Dani.
4: Tadinho do Davi.
1: Não, vamos tirar o Davi, ele já...
4: Então vai, eu quero arrumar seguidores agora no meu Instagram.
1: Tá, vai lá, todo mundo seguindo a Milena, vai Milena.
4: Milena Cristina 68.
1: Ixi, mas Cristina é com R-Y-H-Y?
4: Não, normal, Cristina.
1: Tá, então vamos lá, o que você vai dar pros novos seguidores? Tem surpresinha?
4: Não sei, vou ver.
1: Vamos lá,
4: vamos. Quero mandar um beijo, aproveitar aqui a audiência da Band FM, pro meu amigo Ednilson, pra Tamir.
1: Lá vem ela.
4: Pro Mike, pro Alexandre, pra Elane, pra todo o sul de Minas que tá ouvindo a Band FM nesse exato momento. E hoje eu estarei trabalhando, né, gente? Tem que trabalhar.
1: Escuta aqui, ô Michael.
6: Você viu, Diego? Acertamos em cheio nossas contratações, hein? Manoel, Milena. Acertamos em cheio. Quanta produtividade pro programa. Já o Davi com aqueles papos repetidos, fenomenal, trair também.
1: É.
6: Olha como tá rendendo.
1: Tá rendendo.
6: Parabéns, o programa tá espetacular.
1: Não, tá muito melhor. Fora que o programa ficou cheiroso agora.
4: Nossa!
1: Agora o programa tá cheiroso.
4: Eu tô usando o perfume da Boticário.
1: Tá.
4: Da Boticário. E uma maquiagem mais leve hoje, né?
1: O quê?
4: Mas tá tudo bem. Uma maquiagem leve pro dia.
1: Ah, maquiagem leve o quê?
4: Uma maquiagem leve.
0: Pro dia.
1: Ah, pro dia, tá.
4: Pro dia.
1: Ô, Dani, você é boa nos perfumes?
0: Perfume?
1: Quero.
0: Meu perfume, o nome dele é Desejos.
1: Ai, que desejo.
0: Isso, ele é a base de...
4: espumante.
1: Calma, Dani. Calma, Milena. Deixa a Dani falar.
0: Ele é a base de espumante rosé.
1: Nossa.
0: E rosas brancas.
1: Nossa, mas deve ser uma delícia. Cheirando...
0: Sim, né? A gente tem que marcar, né?
1: É, tá cheirando espumante, cidra. Cidra, cheiro de cidra.
0: Não, cidra não. Espumante.
1: É, espumante, é, tá. É.
0: Moscatel rosé.
1: Ah, nossa, que delícia. Nossa, moscatel é bom, hein?
0: Ai, é uma delícia.
1: Você entende tudo quando fala que o perfume é notas de amilcar com flambado de ovo frito? Você entende tudo isso, né?
4: Ô, Davi, ô Diego.
1: Fala, sim, fala, Milena.
4: Você já me seguiu lá no Instagram ainda não?
1: Claro que já.
4: Tudo bem, segue
1: tá.
4: Mesmo.
1: É, Milena Cristina, né?
4: 68.
1: 60, por que 68?
4: Ah, não sei, foi minha prima que fez, ela fez lá, Milena Cristina, 68.
1: Vamos você nasceu em 1968?
4: Não, eu nasci em 1986.
1: Ah,
4: mas
1: tá.
4: Mas a minha prima colocou 68, pergunte pra mim, porque eu não sei. Aproveitar, daqui a pouquinho
0: tem Band, tava
4: Band Bom Dia. Daqui a pouquinho tem Band Bom Dia com o Tadeu.
1: Isso.
4: Por favor, eu quero mandar um beijo pra ele.
1: É, mas ele não tá ouvindo ainda.
4: É, mas ele, quando você fazer a troca ontem. De horário...
0: Tadeu gostou do meu beijo?
1: Você mandou ontem?
0: Mandei ontem, a hora que nós estávamos falando, ele nem me ouviu.
1: Ah, é verdade, não, a hora que ele chegou a gente estava falando, é verdade, a minha memória é uma bosta.
4: Falar nisso, em memória...
0: Ai, é verdade, toda... né, Digo?
1: É, a minha memória é muito ruim, é porque eu não durmo de noite.
0: O Filipe mandou um WhatsApp perguntando quem é você.
1: Pois é.
4: Ah, é lindo, ô Dani, eu falo pra todo mundo no meu trabalho, já, quando eu entro, assim, pra trabalhar, é aquela alegria, aí todo mundo, eu tava te ouvindo muito assim, e a galera fica assim, toda empolgada, né? Aí hoje, pelo jeito, na hora que eu subi a salinha do RH, assim, eu espero que a minha mãe, eu chamo a moça do RH de mãe, né? Aí eu falo assim, ela já olha pra mim, você tá uma gata, hein? O que aconteceu?
0: E você trabalha com o que, Milena?
4: Eu trabalho... Pode falar o nome da loja, Diego?
1: Pode.
4: Marte Minas de Pouso Alegre.
1: Olha, pera aí, só um minuto. Eu só vou interromper porque chegou 6 mensagens falando a mesma coisa. Diego, fala pra Dani, pergunta pra Dani se é perfume de pomba gira? Rosa branca com espumante? Não, gente, é o perfume dela. Peraí, gente. Não tem nada a ver.
0: Diego. Vai,
1: fala.
0: É o meu perfume.
1: É o perfume. Como é que chama? Tem nome?
0: Mas quem escolheu pra mim usar foi uma pombagira mesmo.
1: Ah! Então tá explicado, gente. Então tá explicado. É isso, caramba, o pessoal manja, hein? Só de você falar, o pessoal aqui, ó.
0: É.
1: Caramba.
0: É verdade. Eu sou de religião, né?
1: Você é macumbeira?
4: Tadinha, Diego.
1: O quê?
4: Tá mandando ela de macumbeira?
1: Mas, ô, o que tem? Não tem nada. Não, mas quem é não liga. Quem é não liga.
4: Eu posso fazer uma pergunta?
1: Fala.
4: Eu posso fazer uma pergunta? Quando você olhou a minha foto, o que você achou? Fala a verdade.
1: Cachorro?
4: O que você achou da minha foto?
1: Ah, o que eu achei? Eu achei, mas eu falei no ar. Eu falei. Olha lá, linda, maravilhosa, sorrisão. De biquininho, toda fitness, toda delícias, bocão, bocuda, toda cara de louca.
4: Tá bom. Muito elogio, hein? Quem fala. Tá bom. É. Ô, Dani, você já me viu lá no Instagram?
0: Eu não consigo te ver.
4: É só se adicionar.
1: Ela não enxerga.
4: Ah, tá.
1: Como é que ela vai te ver?
4: Ai, eu não sabia, me perdoa.
1: Você não sabia?
0: Não, tô falando bem tranquilo.
1: Meu Deus, Sam, como é? Tchau, Milena. Tchau.
4: Olha aqui, deixa eu falar tchau pra
1: fala,
4: galera.
1: Fala.
4: Gente, olha, quero mandar um beijo pra todo mundo. Mandar um beijo, Dani, um beijo pra você. Obrigado por esse bate-papo. Ó, na hora da troca de horário, senhor Diego, manda um beijo pro Tadeu pra mim, tá? Que eu amo ele.
1: Tá bom.
4: Aí eu amo você.
1: Tá.
4: E, gente, Milena Cristina 68, um beijo pra todo mundo. E amanhã eu tô de volta, tá?
1: Tá.
4: E toca uma música pra mim.
1: Tá bom.
4: Você toca uma música pra mim?
1: Toco.
4: Milena Santiago. Casa Amarela.
1: Tá bom, beijo.
4: Beijo,
1: tchau. A Milena é aquelas que parece que... Sabe quando o Fausto... Os caras vão entrevistar e a moça não quer ir embora? Fica, segura o microfone e fica falando. É a Milena.
0: Ela é muito legal.
1: Ela é. Ô, Dani, beijo pra você, minha linda. Obrigado pela sua participação mais uma vez. Amanhã a gente conversa mais, tá bom?
0: Tá bom, um ótimo dia pra todos, beijão.
1: Beijo, minha linda, beijo. Tá aí.
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0: Mano, esse programa tá cada dia melhor, velho. Obrigado, Deus. Obrigado por isso.
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2: Ô, Diego, escuta esse áudio aí que eu te mandei. Olha a trairagem. E vem aqui fazer
0: vou
2: graça.
0: Ouvir, não vou ouvir, não corpo. Vou dar moral pra esses caras, não vou.
3: Ô Diego, você é mentiroso pra caramba. Bonzinho, mas mentiroso, hein?
0: Que foi?
3: Falou que a foto dela era gostosa, isso aqui, eu menti. A mãe é feia, da boca feia, parece Calypso, pelo amor de Deus. Vai, Milena, procurar o que fazer, ô.
0: Cala a boca! Feia. Mano, mas eu fiquei admirado de um amigo meu, locutor de rodeio, lá do Goiás. Ele falou, cara, todo locutor conhece a Milena. Ela é de Minas, né? Eu falei, é, ela mesmo. É aquelas que fica segurando o microfone pra ir embora do palco, sabe? Mas é gente boa, e é nossa agora. Boa, Milena. Arrebentou, tá arrebentando na audiência aqui, Milena. Olá.
4: Ela ficou chateada, Diego.
0: Hã?
4: Depois dessa, Milena, você se abriu até um espumante pra beber, pá. É. Pra dormir tordoada, belda, depois dessa bola forte.
0: O quê? Ah, é. Você me viu no Instagram? Não, eu não vejo, Milena.
5: Um detalhe importante sobre o Tadeu, que quem não enxerga precisa saber, sabe? Porque é um dado importante, né? Pra quem não vê. Ele não tem orelhas, tá? Ele não tem orelhas.
0: A Stephanie falou... Mano, eu preciso desse corte da Stephanie falando da orelha do Tadeu.
1: Não sabe do que eu já tirei leite.
0: Ele não tem orelha, mas tem ciúme.
1: Você foi longe...
0: Ah, é, alguém faz o corte, me posta lá e me marca, vai, que eu vou repostar.
6: Bom dia, meu tiozinho gostoso, tudo bem?
0: Olha quem apareceu.
6: Cheguei em casa toda molhadinha.
0: Nossa.
6: Porque é bom pro peito cheio. Não. Hã? Quero ficar gripadinha.
0: Peraí, Jéssica. Tá falando muito baixo, Jéssica. O que foi?
6: Bom dia, meu tiozinho gostoso.
0: Bom dia, Jéssiquinha.
6: Diego, cheguei em casa toda molhadinha.
0: Molhadinha?
6: O que é bom pro peito cheio. Não quero ficar gripadinha.
0: Ah, porque pegou chuva. Ah, entendi, entendi. Não, achei que era outra coisa. Achei que era... Ô, Diego, tira uma dúvida. Quem não tem orelha é considerado PCD? Cala a boca, cara.
7: A Milena tem o sonho de ser repórter, né, Diegão? Você viu?
0: Ah,
7: já dei já com as 15 perguntas na mão já pra fazer pra outra aí, pra Dani.
0: Ela é muito boa, ela é muito boa. A Milena é muito boa. É o tipo de repórter perfeita pra nós aqui do Bando de Coruja. Ô, Milena, deixa eu te falar um negócio. Amanhã você tem uma missão. Já que você quer tanto um quadro aqui no programa, você vai falar as bombas do mundo dos famosos, das celebridades e tudo que eles aprontam dos bastidores, do rádio, da TV, você vai falar pra nós. Combinado? Combinado?
4: Hashtag volta Davi, pelo amor de Deus, essa Milena parece uma araponga de meia cantando, não para de falar, tá?
0: Não,
4: louco.
0: Não, Davi já é, Davi é passado, gente. Davi já foi, ninguém quer ele lá, ninguém quer ele aqui. Vamos tirar ele dos grupos aí também.

0: Você não manda em nada, Canela. Você não manda nem você mesmo. Nesse seu tom você manda, que vai com você pegar você por trás ainda. Canela, você não manda nem um tom pra que você quer dar pro Michael, a verdade é essa. Beijo, beijo, beijo. Mas eu tenho o time agora, esse é o último. A partir de agora, você estreia do Wesley lá. Entendeu? Galera, filha. Eu quero... Vai, galera, filha. Vamos cantar aí, ó. Só eu mesmo, né? Achei que não...
1: Cortei. Cortado está. Acabou. Sem conversinha. Você é passado, você já era. Tchau, obrigado. Foi substituído por duas gostosas. Dani e Milena. Melhorou?
2: Excelente escolha, Milena, Diego. Traz muita coisa interessante pro programa. Dá um show. Agora esse Davi traíra o Fenomenal. Fora até dos grupos da Band.
1: Isso, vamos tirar ele dos grupos aí.
3: Davi é Judas. Diego, tem que ser queimado no mármore do inferno.
1: Isso aí, boa, Michele. Davi tem que ser queimado no mármore do inferno. Caraca, velho. O bagulho tá sério. Caraca, Michele. Ô, Michele, você viu o perfume da Dani? A Pomba Gira e a dela que escolheu. Quando era moleque, eu ouvia Pomba Gira, eu ficava imaginando uma pomba falando: e aí, mano, beleza, noia, truta. Ela é chata
4: demais. Procura. Faz os 10 segundos comigo.
1: Calma, Michele. Milena. É
5: uma coisa louca. Bochecha pra trás, nós é audiência do Bando de Coruja.
1: Era,
5: 40 anos.
1: Era, já foi um dia, já foi. Eu não sei, o Fenomenal eu ainda vou pensar. Ainda vou pensar. É, o Fenomenal eu ainda vou pensar.
6: Ô Diego. Ai, não, né, velho? O Davi queimado no mármore do inferno vai estragar o mármore. Ô, Diego.
1: Tá.
6: Ai, não, né, velho? Muito
7: louco, doidão. Bom dia, Diegão. Aqui é o Valdir de Cheiro de São Paulo.
1: Fala, Valdir.
7: Ah, pai do céu. Acordei meio assustado hoje, mano.
1: O que aconteceu?
7: Tava sorrindo com o Davi. Essa noite correndo atrás de mim, mano, com as calças na mão. Gritando, agora é minha vez, agora é minha vez.

0: Vamos colocar lá no grupo uma enquete, então, nesses grupos aí? Davi e Fenomenal ou Milena e Dani? Já mandaram a primeira aqui que os dois estão perdendo, hein?
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0: fritar o Davi, tem que primeiro ferver antes, tá? Pra matar os bichos.
1: Para.
2: Ô Diego, você acha que o Davi pelo menos merece o quadro Papo de Calcinha aqui no programa? Ou você acha que nem isso?
1: É, eu não sei, acho que nem isso, viu? É. Já perdeu a graça já, né? Sei, vamos pensar.
3: E aí, Diego Lopes, bom dia. E aí, posta essa foto aí, ó, 10 segundos.
1: Quem é essa aí, cara? Quem é essa?
4: Vou pagar o resgate, eu vou pagar o resgate. E do seu Tony,
5: Michele, que é mais do inferno. Fica sempre filha cacista, que é você. Você é falsa, Michele. Você é muito falso. Quem é você perto de mim? Quem é você, mano? Foi estrela do Pão de Coruja, a inveja mata, mas
1: não,
5: agora tô na
1: é
5: massa,
1: não é mais, não é mais. Não é mais.
5: Calcinha do teu rego, Maicon. Calcinha do teu rego. Foi enfiar agora no teu rego.
1: Cortei de novo. Cortado.
6: Bom dia, Diegão. Bota nós aí, né? Pra falar do grupo aí também. Só bota os cururu aí, bota mais um aí.
1: De novo. Bem-vindo. Só baixa essa bosta quando eu for mandar áudio, cara. Baixa o rádio quando eu for mandar áudio, cavalo.
7: Eu achei o dinheiro, baby. Você achou? Da visita única.
1: Já tomou seu cafezinho?
8: Oh.
1: Ah, tá com o cafezinho aí. Ah, é. Ah, tá lá. Vai, você postou lá, ô Hardcore? Postou?
9: Eu acho, na minha humilde opinião, que um programa de louco sem os loucos fica meio esquisito. Mas, porém, entretanto, essas duas também, se passar o carro do manicômio, ó, lá se leva, né?
1: É, o que eu falei, louco é o que não falta aqui na madrugada.
5: É a Catrice, é maior que você, tá, Michel? A Catrice é melhor.
1: Cortado.
5: Vamos pra outra aí. Você tá recontratando pro isso, diretor lá, agora da massa aí?
1: Cortado.
6: Bom dia, Diegão. Motorista aqui, William. Águia Branca, rodoviária aí de São Paulo aí. Fazendo uma viaginha aí pra começar o dia.
5: Lá se leva.
6: E é isso aí, tô. Tô chegando no grupo aí, quero participar da zoeira também, hein? Manda áudio aí.
1: Baixa o rádio, cavalo!
10: Ah, e o fenomenal também, além de trair esses nomes, que aguentou o Davi ainda.
1: É. Olha só, o Davi tá defendendo o fenomenal que caguetou o Davi. Mas é um trouxa.
11: Sou duas semanas e essa águia sumiu. Eu não ouvi o grito dela por aqui.
2: É que ele ficou com saudade do Mandioca, foi pra concorrência.
1: Ah, é o Mandioca?
2: Aqui nem vai revisar, Davi. Você vai ganhar o quadro Papo de Calcinha.
1: É. É mesmo, vou mandar mensagem pro Mandioca responder ele lá. Boa.
11: Eu não vou dar pro Didi.
1: Alô, Mandioca!
11: Ele pode metralhar minha periquita. Vou dar minha periquita pro Didi.
12: Bom dia, Diegão! Manda um salve aí pra turma de Atibaia aqui. Tá aí, comão. Partindo pra Suzano. Bora.
1: Bora.
13: Cala a boca, Maico. Você tava lá também.
11: A minha periquita.
1: É, Diego, ô Anderson, pega esse corte aí, mano. A Milena perguntando pra Dani se ela viu ela. Esse é maravilhoso, esse nós vamos ter que postar.
14: Fala, Diego Lopes, seu vagabundo, tá indo embora, né? Manda um beijo pra Dani aqui, Eduardo Leivas, do Tucuruvi, professor de informática dela, lá de Campo Grande.
1: Nossa!
14: Fui professor de informática dela lá. Eu só preciso mandar ela, só preciso ensinar ela a mandar foto no WhatsApp. Porque na época que eu dei informática, dei aula de informática pra ela, ela não tinha um WhatsApp, mas agora ela tem, agora só manda o contato dela pra mim que eu mando o WhatsApp. Mando ela aprender no WhatsApp, que papai.
1: A Dani mandou a seguinte mensagem: Diego, quem sabe amanhã a gente não faz 10 segundos. Ah. Boa, legal, gostei. Vamos, Dani, vamos. Vamos fazer. E a Milena amanhã já sabe, né? Milena amanhã, famosos e celebridades, ok? Vou dar minha periquita
8: pro DJ Ellison. Sérgio do Pão. Eu sou o único que não perco tempo indo pra lá, hein? Só fico com você.
1: Ah, tá bom. Ele pode
13: metralhar minha periquita. Ô, Diegão, mas você já reparou? Que tá um caguetando o outro e no final tá todo mundo lá.
1: É.
13: Ô, Diegão, deixa o Davi de fora mesmo. Deixa ele com o Wesley lá, cara. Ó, lá ele participa bonitinho, Diegão. Lá ele não fala palavrão, é educado. Agora aqui não, aqui é essa patifaria dele, essa doideira, essa loucura dele aí.
1: Tá vendo? tá resolvido. A Dani falou que nunca teve em Campo Grande, não, hein? Diego, é mentira desse cara de Campo Grande. Eu nunca tive lá. Nunca vi.
15: Leno, uma dica pra você, pra ficar mais fácil o seu trabalho, tá? Vai lá no grupo Amigos do Band Coruja, o Fenomenal tá lá, pega com ele as notícias. Ah, é tudo repetido. Ah, o Celso Portioli vai pra Globo, essas coisas.
1: Ó, Edmilson, é bom em dar dica pra quem não sabe fazer o programa, né, Edmilson?
16: Ô, Diego, avisa pro Nelsinho aí que eu tô aqui na frente da padaria esperando ele sair. Vou enfiar a mão na cara dele.
1: Olha aí.
17: Ai, Edmilson, seu vagabundo. Foi você que ensinou a buzinasse, então, pro cara?
1: Hora do buzinaço! Não, tá louco.
18: Vai ter meu grupo Fenomenal, exclusivo.
1: Vai lá.
19: Bom dia, Tadeu. Bom dia. Tudo bem? Aqui é a Milena.
1: Olha, outra dando bom dia pro Tadeu. Já ele nem chegou ainda, Milena.
20: Só a mão na cara dele, só a mão. Só a mão é pouco. Tem que ter outras coisas melhores. Para. Para de preconceito.
1: Ó, Michel.
21: Diga. Oi. Você acabou com a carreira artística do Davi?
1: Por quê?
21: Porque tava recuperando ele da loucura. Era esse momento motivacional que fazia. Agora você cortou ele? Que será dele?
1: Não, já era. Problema dele. Ema, cada um com seus problemas. E amanhã a Milena que vai dar as bombas.
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0: ideia de nada, não, de buzinaço, não, não, não. Não, mesmo se eu tivesse dado, eu ia dar de um dia só, né? Não é pra fazer o ano inteiro, eu não suporto isso.
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2: Ô, Milena, fala aí com o Celso Portioli, vai pra Globo, vai. Já vamos começar hoje, vai. Essa cintura. Dá essa notícia, só pra nós ver como é que fica. Sim.

0: devagar.
1: Também tem ciúmes. Quem? Que eu venho aqui nesse horário? Tadeu Correia.
2: Ah, é?
1: É, Tadeu tem ciúmes. Não tem orelha, mas tem ciúmes.
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2: Parou? Só um minuto. Ah. Muito obrigado a você pelo carinho, pela companhia, pela audiência, pela festa, pela resenha, pela bagunça, pelo lero lero, bicho. Muito obrigado, amanhã tem mais. Você continua sintonizado, ligadinho aqui na Band. Vai começar o Band Bom Dia, na sequência tem Hora do Ronco, toda aquela festa que a gente adora, amanhã mais gostosa do seu rádio. Coisa de locutor velho, né? Amanhã mais gostosa no seu rádio, começa a partir de agora. Bom dia, Tadeu!
4: Amanhã mais deliciosa, amanhã mais querida.
2: Ah, do seu dial.
4: Amanhã mais maluca.
2: Do seu dial.
4: Muito bom dia, Diego Lopes, ouvinte Band FM em todo o Brasil.
2: Bom dia!
1: Ciúmes, que eu venho aqui nesse horário? Tadeu Correia.
2: Ah, é?
1: É, Tadeu tem ciúmes. Não tem orelha, mas tem ciúmes.
4: Legal, bacana.
2: É, mandaram o corte pra
4: você. Falar, isso é muito bom pra gente saber quem, com quem que a gente tá lidando, né? Como as pessoas usam máscaras quando estão... São diversas máscaras que as pessoas usam. E a sua, dona Stephanie, acabou de cair. Tá? Forte abraço pra você.
2: Tchau, tchau, Tadeu.
4: Fala um negócio, mas deixa quieto.
2: Calma, fica... Olha, olha.
4: É, um fica forte tranquilo. Abraço. Tchau.

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16: Band, bom dia, são 5 horas 3 minutos, gente. 5 horas

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0: esse dia há de ser, hein? Todo de amor e alegria. Excelente dia pra você, ouvinte Band FM em todo o Brasil. Obrigado sempre pela sintonia, por falar pra todo mundo. A rádio que eu ouço é a Band FM. Eu tô na Band FM, eu tô com a Band FM. Muitíssimo obrigado. Bom dia, Thiago Maitá, bom dia. Bom dia, Milena, bom dia. Bom dia, Edgar, bom dia. Edgar já quer café, tá apressadinho, hein, Edgar? Tá apressadinho, hein, Edgar? Daqui a pouco tem café, bom dia, Fabiano, bom dia. Bom dia, Jéssica, bom dia. Bom dia, André Luiz, Andrezé. Bom dia, Andrezão, um abraço pra você, bom dia. Bom dia, Pedrão, bom dia. Bom dia, Alexandre. Quem? Mandou bom dia, não assinou. Bom dia Marcelo, bom dia. Bom dia Regis, taxista, bom dia. Bom dia Andrezão, bom dia. Bom dia Roberto de Sorocaba, bom dia. Bom dia Sol. Ô Sol, bom dia. Excelente quarta-feira pra você. Muito obrigado, bom dia Luciano, bom dia. Bom dia Davi Oliveira, bom dia. Bom dia Valcir Tasquim, bom dia. Bom dia.
1: Bom dia, Tadeu.
0: Bom dia.
1: Cara, eu tomei toda aquela chuva ontem, mano. Eu tô mais enrugado e murcho do que o Diguinho depois da bariátrica.

0: vou te falar, olha, eu cocei o dedão aqui no bloco, Marcão. Bom dia, Guina da Lapa, bom dia, é Antônio, bom dia, Itaim Paulista tá com a gente, né? Muito obrigado, viu, meu querido, um forte abraço pra você, bom dia.
1: Bom dia, bom dia, bom dia, bom dia, Tadeu.
0: Bom dia, bom dia, bom dia, um forte abraço pra você. Bom dia, Tadeu, cadê o Shazam? Olha, bom você ter perguntado, porque daqui a pouco tem Shazam. Daqui a pouco tem biografias incríveis com Cláudio Shazam.
2: Bom dia, Tedzinho. Você viu? Você viu o que falaram de você nessa madrugada?
0: Eu vi.
2: Você é lindo de qualquer jeito, Ted. Com orelha, sem orelha, do que é que você quiser.
0: Aliás, me deixa facilmente chateado isso, cara. Porque quando eu tô aqui no microfone da Band FM e eu tenho a oportunidade, cara, eu falo tão bem dos meus colegas de trabalho. Falo tão bem. E a recíproca não é verdadeira, então acho que eu vou mudar a artilharia agora, viu, Edmilson? Vou mudar a artilharia agora, vou mudar o meu jeito de ser.
3: Bom dia, Tadeuzinho. Bom dia. Tadeuzinho, você não pode usar óculos então, né, pelo jeito, né?
0: Ah, vai cagar! Já me irritei, hein?
3: Não sei porque é um problema você não ter orelha. É Hello Kitty, não tem boca, é um puta sucesso.
0: Cara, é 5:09 agora. Ana Maria olhou. Muito obrigado aí, viu? César Luiz, bom dia, bom dia! William tá com a gente também, muito bom dia, William. Ficou com bom dia, Almeida. Como é que você tá em Almeida? Tá tudo certo, cara? Forte abraço pra você. Olha, todo mundo que pediu aí o Shazam, se prepare, porque agora tem biografias incríveis com Cláudio Shazam. Vamos conhecer a fundo a vida de Mike Tyson. Você está preparado? É uma vida diferente da que você imagina. Começou, inclusive, no Brasil. É, sim. Cláudio Shazam tem as informações e a gente acompanha agora nas biografias incríveis no Punch. Bom dia! Biografias incríveis de Cláudio Shazam, a verdadeira história de Mike Tyson.
4: Bom, na verdade, a única coisa certa aí do Wikipedia é a data, né, de nascimento, porque o nome verdadeiro e onde ele nasceu tá errado, né? Ele coloca isso hoje, né? As pessoas que acabam perdendo aí identidade, no sentido de, ah, não, vou mudar, não quero mais, enfim, esse é o problema dele. Mas, sim. Mike Tyson hoje, nome verdadeiro, Benedito.
0: Peraí, nome do meu pai, nome do pai do Emerson França também.
4: Benedito.
0: Porra, eu não sabia, é um nome bem brasileiro,
4: Benedito,
0: né?
4: Conhecido, Benedito, atenção, gente, Benedito. Silva, bem simples.
0: Bem básico mesmo,
4: bem,
0: né?
4: Básico. Até porque ele só pega o nome do pai. Ah. A mãe dele abandonou ele.
0: Ah, que triste. Na verdade,
4: triste isso. História. Triste. Porque nossa, por isso que ele se revolta, tal, tem toda uma história. Benedito
0: Silva.
4: Conhecido como Bill.
0: Como... pra variar, né?
4: Olha, todo Benedito é conhecido como Bill. Nascido. Tá, aí vocês vão agora cair. Aí fala o quê?
0: Brooklyn. Aqui, Brooklyn, é. Nasceu nos Estados Unidos, não?
4: Não, imagina. Bahia, baiano mesmo.
0: Mentira!
4: Baiano mesmo. Capoeirista.
0: Nasceu na Bahia? É, baiano. Na capital mesmo?
4: Capital, baiano mesmo.
0: Nasceu em Salvador, aí, ó.
4: É. E aí, ele capoeirista, muito, muito menino, né? Ele vivia nas rodas de capoeira.
0: Sim.
4: Nosso grande Mike Tyson, ele não tinha esse lance de boxe, imagina, foi depois. Sim. Porque pra quem não sabe, a capoeira, aí ó, a capoeira, aí, ó.
0: E bom, Shazam nesse momento, bandfm.com.br, Shazam tá lutando capoeira aqui, ó. Dá um rabo de arraia aí, dá um rabo de arraia.
4: Aí aqui, ó, só aqui, ó. Eu fiz muito. Eu brinquei muito de capoeira, eu.
0: Entendi.
4: Zé Silvério.
0: Sim.
4: A gente lutava muito capoeira. Entendi. Mas capoeira, ela começa com uma dança, né, dos escravos.
0: Sim.
4: Né? Mas eu não vou entrar nesse detalhe agora.
0: Claro. Capoeira. É. O que importa saber é que Mike Tyson, Benedito, né?
4: Benedito. Da capoeira, sabe que da capoeira nasce o break, né?
0: Mentira.
4: Era uma dança. Na verdade, a capoeira, eles falavam, era uma luta, né? Era uma luta entre os escravos. Eles falavam que era uma dança pra não ficar aquela coisa de luta e tal.
0: Sim, então, sim.
4: Ah, estamos dançando, pra enganar. Mas enfim.
0: O Mike Tyson.
4: O Bill. Hoje o Mike Tyson. Cara, um menino levado da breca. Danado. Um menininho. Aquele menino que já tinha ali. Já era só pra você ter uma ideia, engraçado isso como a vida muda. Franzino, magrinho.
0: Esse cara fortão de hoje era Franzino magrinho?
4: Magrinho. O apelido dele era Agulha.
0: Agulha?
4: Verdade. Agulha. Fininho. Hoje é um monstro, né? Forte.
0: Sim.
4: Mas o Benedito Bill.
0: Bill.
4: Hoje Mike Tyson, morador da Bahia. Ele frequentava muito a praia, né? Ali, pô, Salvador, né? Fortaleza.
0: Sim.
4: Frequentava muito aquela.
0: No Nordeste, então. Nordeste do Nordeste.
4: Viajava muito. Com o pai dele. A mãe abandonou ele, né?
0: Ai, que triste.
4: Abandonou ele muito novo. Aí o pai dele, seu Silva, que é Benedito Silva, né? Seu Silva. E viajava muito. Viajava muito os dois, né? Que o pai dele era catador de caranguejo. O pai dele. Caranguejo, né? O famoso caranguejo.
0: Entendi.
4: O Guaiamum.
0: Olha aí, o Guaiamum.
4: Tá Guaiamum no brejo. Né? E o nosso querido Mike Tyson hoje, o Bill, acompanhava o pai. Catando o quê? Caranguejo nos mangues.
0: Que bonitinho.
4: Era lindo. E era engraçado que ele ia com o pai dele, ele pequenininho, magrinho. O que o pai dele fazia? Porque tinha chama loca, né? Aonde o Guaiamum fica. Tem que enfiar a mão com barro. Você viu ou não?
0: Nunca vi.
4: Nunca viu o catrão Guaiamum?
0: Nunca
4: vi. Você é louco, cara. Eu acho que o Guaiamum tinha que ser cobrado igual o Queen Crab.
0: Porque pra pegar é
4: cara,
0: difícil, né?
4: Cara, dá um trabalho. Porque o pegador do Guaiamum, quem tiver aqui já pegou, quiser falar, pode falar. Você tem que enfiar a mão na loca e vai empurrando o barro. E ali você abraça o Guaiamum, que tem aquelas garras.
0: Lá ele.
4: É, você enfia a mão no buraco. Enfia o braço todo. E aí você puxa.
0: Tá.
4: Você corre o risco daquelas garras pegar.
0: Então.
4: Como o Bill era muito fininho, o pai dele socava ele na loca. Enfiava ele, pegava ele pra perninha.
0: Entendi.
4: E ele ia lá e pá, catava. Nas horas de folga, porque o mangue fica. Ele fica num rio que desemboca no mar, né? Se eu tiver errado, por exemplo, corrigir, fica à vontade.
0: Sim.
4: E aí o que acontece? Nas horas vagas, o Bill, pequeno Tyson, ia pra praia. Ele fazia o quê? Pegava conchinhas.
0: Ai, que lindinho.
4: Pegava conchinhas na praia. Fazia o quê? Fazia colar de conchinhas, né? Pulseira.
0: Ai, que lindo.
4: Tornozeleira.
0: Sim.
4: E aí ele colocava, ele fez um quadrado de cano de PVC. Ele que inventou isso. Hoje não tem os caras que vendem na praia, brincam, essas coisas?
0: Começou com o Mike Tyson. Na época, Bill.
4: Começou com ele. Ele vendia na praia.
0: Tá. Né?
4: Vendia os búzios, né? E ele catava demais isso. Ele, inclusive, ele conhece uma menina na praia, que ele dá uma tornozeleira. Ela era surfista, tal, menina nova, 14 anos. Ele deu uma tornozeleira pra ela, tá? Que eu não sei se tá rindo.
0: Não, eu tô feliz em estar vivendo esse momento de conhecimento, cara.
4: Tá. E aí ele dá pra ela... aquela pulseira. E os dois se apaixonam. Eu tô falando isso porque marca muito.
0: Sim.
4: E essa menina também vem depois virar um grande sucesso, né?
0: Ah, essa menina também no futuro ficou famosa?
4: Famosa.
0: Como é que era o nome dela?
4: Ah, você não vai acreditar.
0: Pra quem que ele deu esse...
4: Diana Ross.
0: Diana, amor, você tá de... A mulher que descobriu Michael Jackson. Você tá de brincadeira, cara.
4: Diana Ross.
0: Que isso, velho?
4: Só que ela não era baiana. Ela tava de férias lá.
0: Ah, ela...
4: Na verdade, era campineira. Diana Ross, que tem uma história também, né? Eu conto a história dela.
0: Por gentileza, vai ser um prazer, né? É. Agora,
4: Você sabe que o nome da Diana Ross... Eu não sei se eu falo agora, o que é que eu conto, mas o Ross é do tanto o Ron que fala, do talco Ross. Bom, vamos lá. Aí, deixa eu te falar.
0: Mas quando é que o Mike Tyson começa a flertar com luta, com boxe? Já vem da capoeira, evidentemente, mas a gente tá falando do boxe,
4: aí,
0: né?
4: Aí tá. Eles moravam num casebre, né? O pai dele, o Silva, muito pobre, né? Muito, muito humilde, melhor essa palavra. Eles fizeram uma casa de pau a pique, com barro, né? Vai lá, é muito típico isso, né? Perto do mangue. E o que acontece? De madrugada, perto do mangue tem muito pernilongo. Muito, muito, por causa do mangue.
0: Sim, sim, sim.
4: E aí, eles muito humildes, não tinham dinheiro pra vender ou nada. De madrugada, o Bill, Tyson, o que ele fazia? Ele acordava e os pernilongos lá, perto do mangue, não, os pernilongos enormes. Parecia um aquueles, sabe aqueles aeromodelo?
0: Sim, sim. Meu Deus do céu!
4: Parecia.
0: Era grande, hein?
4: Era grande, parecia aviãozinho de aeromodelo. O Bill, hoje Mike Tyson, o que ele fazia? Ele pegava, ele ficava de pé e ele começou aqui, ó. Os pernilongos vinham pra cima.

0: Ó, quem tiver vendo a imagem aí, ó.
1: Quem tá bandfm.com.br.
0: Eles, ó. Ó, aí aqui, ó. Aí, nesse que ele vinha aqui, ele dava aqui, ó. Gancho. Tava um gancho.
1: Olha que loucura.
0: Aqui. Vem outro e pá. Aqui, ó. Pá, direto. Pá. Aqui, ó. Bateu, esquivou.

0: Matheus, que bom gancho!
1: Os primeiros treinos do Mike Tyson, até então Bill...
0: Quem sabe?
1: Foi lutando com o pernilongo na Bahia.
0: Na Bahia, no mangue.
1: No mangue.
0: Aí, um dia... Aí, um dia... Um dia ele tá na praia.
1: Ai, meu Deus.
0: Tava tendo um luau. Ah, vamos lá, tá. Aí convidou quem? Diana Ross.
1: Olha aí, que bonito, hein?
0: Que era a Vandinha.
1: Sim, sim.
0: Na época.
1: Sim.
0: Convidou ela, foram pro luau, chegaram lá, tava tendo uma banda lá.
1: Sim.
0: Uma banda no luau.
1: Que legal, cara.
0: Pessoal tocando.
1: Sim, sim, sim.
0: Companheiro Pagode.

0: O Bill, hoje o Mike Tyson, ali no Luau, molecada, surfista, tudo, Diana Ross, né, a Vandinha, começaram a tomar o vinho Sangue Boi. No garrafão aqui, ó, jogava o garrafão aqui, ó. Ele chapou. Ele tinha vergonha, ele era um cara envergonhado.
1: Sim.
0: Ele me sobe no palco e começa a dançar. Ó.
1: Com sangue de boi na cabeça?
0: E ele na boquinha da garrafa. O Mike Tyson subiu.
1: Que loucura.
0: Nisso, tinha um gringo lá, passando as férias, né? E viu ele dançando. Ah, não, vou te levar. Vou te levar pra Las Vegas.
1: Ô, louco, cara.
0: Las Vegas, tal. Leva o nosso querido Tyson, né, hoje, pra Las Vegas. Pra quê? Pra fazer parte lá daqueles hotéis chiquérrimos.
1: Sim.
0: Né? Delari, outros hotéis lá que são famosos.
1: Uhum.
0: Pra quê? Pra ser dançarino na noite.
1: Olha que loucura, cara. Quer dizer...

0: Era dançarino.
1: Que
0: ele
1: loucura.
0: fez muito Circo de Soler.
2: Entendi, entendi.
0: Ele fez muito, dançarino Circo de Soler.
2: Agora, ô Shazam, a questão da orelha, né? Porque no futuro ele acabou se envolvendo numa grande polêmica durante uma luta. Ele mordeu a orelha de Evander Holyfield, né?
0: Foi. Isso aí ficou marcado, pra sempre,
2: de onde
0: né?
2: vem essa tara por orelha? Que ele...
0: Ah, eu não ia tocar no assunto, mas já que você tocou, na verdade isso aí foi ainda lá, na Bahia, quando criança. Eu deixo passar batido, mas você lembrou, eu não posso deixar. Então eu vou voltar um pouco. Eu ia deixar. Vou voltar um pouco. Na verdade, isso aí era uma mania que ele tinha.
2: Ah.
0: Era uma mania, Ele passava nervoso, ele tinha um tique.
2: Uhum.
0: Ele passava nervoso e tal, então ele... Ah, não tinha jeito, cara. Ele pegava e mordia. Assim, só pra você ter uma ideia, eu não ia falar.
2: Não, não. Eu acho que é importante a gente falar até da parte polêmica, o Shazam. Não pode fugir da raia, não, viu? Tem que contar até a parte polêmica.
0: Ele mordeu a orelha do Evander Holyfield.
2: Sim.
0: Mas isso era a mania dele que ele tinha lá. Tanto é que ele tem um amigo. Ele tem um amigo. Amigo mesmo. Você não vai acreditar. Tem um amigo.
2: Uh-huh.
0: Sabe quando você tem de criança, você tem um amigo? Aquele amigo.
2: Uh-huh.
0: Ele começou com esse amigo. Ele ficava nervoso, ele tinha um tique, ele ia mordendo o amigo dele.
2: Olha que loucura.
0: É verdade. Entendi. Que hoje o apelido do amigo dele é Aleijadinho.
1: Peraí.
0: Ele comeu as duas pernas do menino. Peraí, porra. Ó, vai vendo.
2: Shazam,
0: vai vendo como é o.
2: E por que
0: começou com o dedão do pé. Foi aos poucos, mas enfim.
2: E por que Mike Tyson? Como é que inventaram isso?
0: Não, então, aí ele tá lá dançando. E um dia tem uma briga, né? Uma briga generalizada na plateia. E ele tinha na memória o quê? Aquela dança, aquela briga que ele tinha com os pernilongos.
2: Uhum.
0: Ele vai pra lá pra defender a galera dele.
2: Sim,
0: e ele começa a lutar com o pessoal.
2: Ai!
0: Ó! Aqui, ó! Pá! Esquivou! Ele lembrou do pernilongo, ó! Ó! Esquivou! Bateu! Gancho!
2: Bateu, toma!
0: Direto, toma! Ai. Gancho, queixo, pá! Direto! Esquivou! Lançou!
2: Ai!
0: Meu!
2: Ai.
0: Tava lá um dos maiores pugilistas, né? Olhou pra ele e falou: não é possível. Vem cá, você vai pra minha academia. Levou ele pra academia, ali começou.
2: E aí treino
0: ali
2: atrás
0: ele esquece
2: de
0: a dança, treino atrás de treino. Sabe aquele saco de areia?
2: Sei, sei.
0: Ele batia num saco de concreto.
2: Ô, louco!
0: Papo, papo! Ô, ele batia em porta, derrubava a parede. Ele era um monstro, era um monstro.
2: Era um trator.
0: Aí, ele treinava em demolição de casa. Os caras usavam. Era aqui, ó, pá, parede, pá! Ia batendo, por isso que ele bate e arregaça.
2: Entendi.
0: E aí, vamos lá, primeira luta, tal, vamos fazer a primeira luta, sucesso. Vamos lá, vem aí Benedito Bill. Aí os caras escreviam aquilo nas faixas, nos cartazes, nos lambi-lambi lá da vida. Vamos anunciar na TV, mas não ficava legal, não soava bem. Vem aí Benedito Bill.
2: E todo mundo gringo lá, né?
0: Aí um dia, o cara que era o empresário dele falou: pô, não dá pra ser Benedito Bill, vamos ter que mudar teu nome.
2: Sim.
0: E aí ele tava ouvindo um... Você lembra do Alckmin?
2: Lembro.
0: Ele tava ouvindo o Alckmin. Aí o empresário falou assim: o que você tá ouvindo aí? Não, eu tô ouvindo Michael Jackson. Aí ele falou: pô, Michael Jackson. Vamos abreviar.
2: Apelido carinhoso de Michael, né, Mike?
0: Vamos abreviar, Mike. Pô, Mike. Gostei. Deixa eu ver a música. Aí colocou a música, tava tocando Billie Jean. Aí o olha que louco. Aí o cara que ouviu falou: pô, tá aí o som. Vai, toma. Entendeu?
2: Tá aí o som. Pô, tá aí o som, tá Billie Jean.
0: Ele curtia.
2: Tá aí o som.
0: Tá aí o som. Aí Mike, tá aí o som.
2: Mike, tá aí o som.
0: Mike Tyson. E aí, nasce o mito, a lenda do boxe. Mike, tá aí o som. O resto é balela.
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2: Isso é conhecimento, gente. Dá até aquela, né? Um problema de digestão, de tanto que você se alimentou de conhecimento.

0: Olha, o Pedro, às 5h26, o Pedro, ele tá abismado aqui. Ele falou, Tadeu, quer dizer que o Mike Tyson começou a carreira matando o pernilongo? Sim. Incrível, né? Incrível. É o tipo de informação que você não encontra em emissora nenhuma, só na Band FM. Só nas biografias incríveis de Cláudio Chazan.
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2: Bom dia, Tadeuzinho. Bora, coragem, porque a semana começou com o meu pneu furado. Atrasei todo o meu serviço, eu consegui adiantar hoje? Não adiantei nada, porque não tinha eletricidade no meu serviço, não sei porquê. Então, assim, quarta, Tadeu, tá tudo ótimo, tudo lindo, maravilhoso. Sol brilhando lá fora. Beijos, Tainá, aqui da França.
0: Tainá, você está na França, queridinha. A França é linda até sem energia. Um beijo pra você, Tainá. Muito obrigado pela sua participação. Tudo de bom.
3: Bom dia, Tadeu. Tadeu Sorocaba. Essa música aí do Corno, ofereço pro Denilson Caipirão. Com a minha amada Carlinha. Beijo, Carla. Te amo. Tadeu de Sorocaba.
0: Pera aí, Tadeu.
1: Não dê cachaça mais pra ele. É que ele anda despeitado.
0: O tio Marcos falou, Tadeu, quando o mestre Bilu voltar, eu preciso falar com ele urgente.
1: Bota esse corno pra
0: tio Marcos, vou colocar você na frente da fila aqui, o primeiro da fila, pra se consultar com o mestre Bilu e as tampinhas de garrafa.
1: Porque agora eu estou com a mulher dele.
4: Ai, ai. Bom dia, Tadeu, bom aqui dia. É Cida.
0: Oi, Cida.
4: Música linda, essa música dos cornos, que seja felicidade pra todos.
0: Olha aí.
4: Que um verdadeiro corno é aquele que aceita e fica quietinho.
1: Ele batia, apanhava o quê?
0: É, cara, é...
5: Ô, Tadeu de Sorocaba. Desculpa, tá, Ted? Oferece pra sua mãe, viu, Tadeu? É, aquela bisca.
0: Pera aí!
1: Ai, gostosa!
0: Eu não quero que vocês briguem aqui, hein? Eu não quero briga aqui! Isso aqui é o programa da paz, gente, ora!
4: Bom dia, Tadeuzinho!
0: Bom dia!
4: É, Val, aqui de Guaraçaí!
0: Oi, Val!
4: Beijo,
0: Val! Obrigado pela mensagem aqui. Gente, 5h29 agora, 5h29. Dona Lourdes vem aí faz tempo, hein? Que a nossa portuguesinha mal-humorada não conversa com a gente, ela vai conversar agora no Band Bom Dia.
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0: Muito bom dia, Dona Lourdes!
7: Dona Lourdes, por favor.
0: Bom dia, animação.
7: Custa dar um bom dia? Vocês me acordam uma hora desta, senhora? Para vingar aqui fazendo não sei o que, para me dar bom dia.
0: Não é?
7: Bom dia para quem?
0: Para você.
7: Ah, está cá, meu tirante de besta.
0: Ana Célia, nossa ouvinte, sua fã. Assim que eu anunciei a senhora, ela escreveu: gostosa, amo, sou apaixonada.
7: Quem está cá falando isso de minha pessoa?
0: A Ana Célia.
7: Ana Célia está cá de brincadeira. Mas ela é sua fã.
0: É sua
7: é com
0: fã.
7: Com carinho.
0: Ela falou: abre a porta para ela, Tadeu. Tá vendo?
7: E vocês não abriram, que eu entrei sozinha porque estavam cá conversando, falando um monte de besteira. Parece que eu não vi lá de fora.
0: Não, não
7: lá
0: é.
7: Lá fora tem um rádio, estava cá ouvindo vocês contando a história de um tal de um negócio que tava.
0: Mas isso não é besteira, é o programa.
7: É um programa e a história a gente tá contando, eu não vou explicar mais.
0: É isso aí, ó, cheio de fãs, hein? Bom dia, portuguesa gostosa. O Simão escreveu aqui.
7: Com respeito, está cá. Os fotos de educação com uma senhora.
0: Tá de brincadeira, rapaz?
7: Dona Luiz, a senhora é recebendo elogio das pessoas.
0: É isso aí.
7: Que é isso?
0: Agradeça. Fala. Muito obrigado, bom dia.
7: Fala, Dona Luiz.
0: Fala,
7: é tão difícil
0: agradece.
7: Assim. Ah, Borghello.
0: Nossa senhora. Nossa, mas também, se for pra ser assim, nem precisa falar, né?
7: As pessoas ficam com a zombação com a minha cara. Não é zombação.
0: Não é zombação, até porque a gente adora a senhora. A senhora tem muita experiência, muita história pra contar, né, Dona Luiz?
7: Mas eu tenho muita história cá. Até no Brasil eu tenho muita história, mas quando para Portugal...
0: Quando foi a última vez que a senhora foi para Portugal?
7: Ah, faz tempo, preciso ir, viu?
0: É?
7: Saudade da minha terra. Preciso que eu tenha uns 5 anos ou mais para pá.
0: É mesmo?
7: Ah, verdade. Não dá, nem né? O dinheiro às vezes é muito curto.
0: Isso é verdade, o euro tá caro, né?
7: Ah, pelo amor de Deus.
0: É muito caro, né? Mais caro que o dólar, né?
7: Não é que o euro e o dólar são caros, e a moeda brasileira que é desvalorizada.
0: Pois é, esse é o problema. E aí, pra você fazer uma viagenzinha dessa, é dinheiro, né?
7: É muito dinheiro, fica difícil. Mas eu gosto. Mas sempre estão acá me mandando pelo vídeo, né? Ou o celular tem esta possibilidade e me mandam vídeos de lá. E às vezes eu faço chamada de vídeo com os meus amigos.
0: Ah, que bonitinho.
7: A colônia portuguesa é muito boa.
0: Do que a senhora sente mais falta de Portugal, Dona Lourdes?
7: Ai, eu gostava da bacalhoada de lá, né?
0: A culinária portuguesa é muito
7: é
0: boa,
7: muito
0: né?
7: Os bolinhos de bacalhau.
0: Oh, delícia.
7: Uma delícia, rapaz. E lá a gente faz. E, como é que eu posso dizer? É pra tradicional, rapaz.
0: Sim, sim.
7: Não
0: sim.
7: é?
0: Bacalhoada, né? Eu gosto daquela bacalhoada com nata. Nossa!
7: Tá vendo só? E é, já comeu então gosto. Se quiseres, eu posso um dia te fazer uns pratinhos e trazer para vocês.
0: Exatamente.
7: A senhora tá brincando que a senhora fazia para nós um pratinho? Claro.
0: Mentira.
7: Vou fazer uma marmita para vocês e bacalhau.
0: Oh, aproveita que tá no ensejo, então faz um bolinho de bacalhau também, dona Lourdes.
7: E até mais fácil, posso trazer aqui? Vocês podem comer aqui dentro?
0: Ah, pode. Pode,
7: quer
0: dizer.
7: Ajeita um jeito. A gente vai no cantinho.
0: A gente vai no cantinho aqui que não aparece na câmera.
7: A gente sai da câmera e vai comer lá.
0: A gente vai lá e come. Traz aquela linguiça. Como é que chama aquela linguiça gostosa?
7: Rula.
0: Não!
1: Parece a cela é boa. Panela velha é que faz comida boa.
0: É alheira que fala, não é?
7: Calma, tem engasgão.
0: Até engasguei. Engasguei com a linguiça aqui, gente.
7: Ah, não, é porque numa comunidade que nós temos lá, nós apelidamos o rola, mas é com H, ué.
0: Ah, entendi, é com H que fala.
7: É que o nosso H fica meio rola estecado.
0: Sim, sim, entendi.
7: Mas
0: sim.
7: É por isso, porque é espantado, entendi.
0: Não, é que eu conhecia como alheira, né? É alheira que fala, gente.
7: Tá, pá, mas sim, claro, nós conhecemos como alheira, mas também apelidamos o rola.
0: Tá, tô perguntando se a senhora gosta de cacetinho também.
7: Ah, lá em Portugal. E é uma das coisas mais gostosas que tem, até porque logo de manhã a gente já entra no cacetinho. Eu peço, na verdade, eu lembro com saudade quando morei em Portugal. E eu lembro que minha mãe, nós tínhamos lá a entrega a domicílio, que os padeiros, eu não sei se é da tua época, aqui no Brasil deve ter tido, não sei, que entregavam leite e pão na porta de casa.
0: Ah, quando a humanidade era mais inocente, tinha entrega
7: aqui
0: de...
7: Aqui também tinha. Inclusive era uma garrafa com umas bocas largas, assim, de vidro.
0: É, isso aí.
7: Deixavam na porta.
0: Uhum.
7: Hoje se deixaram na porta não fica nada.
0: Mas não fica, 10 segundos já some, né?
7: Ah, mas é porque isso é uma falta de educação, não é?
0: Sim,
7: a cultura
0: sim.
7: Que está cá perdida. Lá não, eles deixavam na porta um
0: deixava litro. Deixava cacetinho na porta.
7: Um litro de leite pra minha mãe, dois cacetinhos. A família era grande, eu, rapaz, eu tenho quatro irmãos.
0: Dois cacetinhos dava pra todo mundo.
7: Dá porque eu dividi o cacete no meio.
0: Ó, a ouvinte tá pedindo pra parar de falar de comida. A Val, que ela tá de jejum. Ai, gente, mas ficar de jejum é tão ruim, né?
7: Estacar de jejum, mas por que?
0: Pois é.
7: Será que ela estacar naquela coisa que eu estava lá prestando atenção do meu lado do meu apartamento, moram uns jovens e um é personal por aí, né? E ah, não, porque eu estou de jejum, eles falam tal de intermitente, uma coisa assim, não sei se é esse tipo de coisa que se fala.
0: É jejum intermitente que fala, né?
7: E o que é isso? Que é,
0: ah, você fica o dia inteiro com fome.
7: Fica o dia inteiro depois, com fome. Aí eu vou balançar um bordão aqui, depois eu a cá que sou burra. Ah, pelo amor de Deus,
0: dona Lúcia.
7: Eu vou ficar o dia inteiro sem comer aqui, ó. Mas nem por um cacetinho.
0: Maior prazer da vida é comer, né, dona Lourdes? É, como é que você fica sem comer?
7: Não é, dona Lourdes, porque esse tipo de jejum, existe uma prática aí que depois se alimenta e tal. É, mas é um jeito aí das pessoas perderem peso. Enfim, cada um faz o que quer, né?
0: Exatamente.
7: Ah, mas eu não fico sem comer pra perder peso.
0: Você acha que chegou a frequentar a academia? Frequenta a academia, dona Lourdes?
7: Dona... Que foi, dona Lourdes?
0: Ô, dona Lourdes.
7: Emocionou?
0: Por que emocionou? Dona Lourdes. Ô, dona Lourdes.
7: Está cá lembrar de uma coisa quando você te perguntar até a academia.
0: Uhum.
7: Não sei se você sabe, eu fui campeão, eu fui fitness.
0: Mentira!
7: A senhora foi fitness?
0: Eu não sabia disso.
7: Eu não sabia. Mas por que a tristeza? Porque eu lembro que sou lá.
0: Mas o quê? Foi traumatizante pra senhora?
7: Não traumatizante, cacete. Olha pro meu corpo agora. Eu era gostosa pra cacete. Eu tinha, eu fui Miss Bikini em Portugal.
0: Olha!
7: Na verdade, lá na minha época era Miss Maiô.
0: Miss Maiô?
7: Cara, ninguém imaginava isso.
0: Pois é, então a senhora era uma mulher formosa, né?
7: Cá minha carteira, só um minuto.
0: O que a senhora vai pegar na carteira?
7: Está cá um minuto, está com pressa. Quem tem pressa come cu. Não é o ditado que dizia cá? Quem tem pressa come cru.
0: Come cru, é isso mesmo.
7: Ai, fotos, ela tem fotos na cara. Estou um minutinho. Não é isso. Olha cá. Dona Luz, que foto é
0: Mostra
7: linda.
0: Pra mim, mostra pra
7: Olha,
0: mim.
7: Tadeu.
0: Com todo respeito, a senhora era uma gostosa.
7: E era eu esta cá.
0: Parabéns, dona Luz.
7: Dona Luz, tá em preto e branco, tudo bem, mas.
0: É, não, mas. Belas curvas, hein?
7: A senhora treinava, a senhora pegava pesado. Isso aí era profissional e eu sempre fui.
6: Que loucura!
7: Pois então a senhora fez jejum intermitente? Nunca fiz, isso aí não tinha na minha
0: vida. A senhora tinha esse corpo comendo bacalhau, cacetinho.
7: Não, tinha esse corpo dando. Tem gente que tem, viu? Pra comprar um suplemento?
0: Mas por que a senhora não continua essa vida fitness? Tem muitas senhoras da sua idade, hoje, que estão melhores que as garotinhas.
7: Gente, posso falar? Posso falar? Estão dando um show. Uns 40 a mais. Que?
0: É isso!
7: E não, mas eu tive uma confusão. Aqui foi a confusão.
0: Contusão.
7: E este pronto aí, eu tive uma contusão. Aqui no meu joelho, o desgaste da rótula, e depois não treinei mais, eu fui me abandonando. E eu tive também um romance com um personal trainer. E isto me ele era safado.
0: Mentira!
7: Ele saía comigo e eu descobri que ele era casado.
0: Que sem vergonha! E o que a senhora fez quando descobriu?
7: Mas com o meu coração e eu estava apaixonada por ele.
0: Oh, meu Deus!
7: Lindo, um gajo bonito com bigodão.
0: Aquele bigodão clássico.
7: Português. Aquele bigodão. E ele treva a camisa para mim, ficava expondo os músculos. E eu passava a mão no peitoral dele. Eu sentia aquele peitoral. E quando eu brincava com ele de passar a mão aqui no abdômen. E eu ficava fazendo como se fosse um violão. Eu tocava nos músculos dele.
0: Mas qual foi a sua reação quando descobriu que o filho da mãe era casado?
7: Quando ele estava cá no supermercado a comprar um quilo de bacalhau. E passou uma mulher com 3 crianças.
0: Oh, meu Deus, 3 crianças ainda?
7: Olharam para ele e falaram: o que está cá fazendo, Manuel? E eu falei: quem é? Ele ficou totalmente perdido. Aí eu peguei e falei: quem é? E ela falou: como assim? Quem é você, Lanvisgoia? Ai, me chamou Lanvisgoia, eu fiquei brava.
0: Mentira!
7: E eu falei: quem é você para falar? Eu sou a esposa dele. Ali caiu para mim, o mundo desabou. O mundo desabou.
0: Oh, tadinha da dona Lourdes.
7: Apaixonada.
0: Oh, meu Deus do céu. E aí?
7: E ali eu chamava ele de garanhão português.
0: Nunca mais a senhora teve encontro.
7: Uma vez, posso contar a conta aí?
0: Conta.
7: Nós ficamos aqui a treinar tarde da noite, a academia fechou, só ficou nós dois. Todos os aparelhos que você possa imaginar, nós usamos.
0: Que isso, dona Lourdes?
7: Quando cá for uma academia, quem malha, quem treina, quem está cá nos ouvindo, gente, se o dia que puderes a fazer dentro de uma academia sensacional, faça no banco de Sufino. Olha cá, este no banco de Sufino. Eu deitada no banco de Sufino.
0: Tá, no supino.
7: Cá conhece de fazer peitoral?
0: Sim, sim.
7: Com a barra?
0: Aham.
7: Esta aqui, eu deitava no banco de supino. Faz conta cá.
0: Que é o tá, banco quem tá assistindo aí no bandfm.com.br tá vendo, hein?
7: Meninas, preste cá atenção. Eu deitava no banco de supino com a barra já ali escorada no suporte. Tá com 10 quilos de cada lado. O que que eu fazia? Aqui, ó. Deitava.
0: Tá, você deitava assim.
7: Vai narrando.
0: Tá, a dona Lourdes está deitada nesse momento.
7: Banco de supino, ele
0: banco
7: lá.
0: Banco de supino, ele lá.
7: Eu segurava na barra. Tá, olha aqui, ó.
0: E ficava com as pernas escancalhadas assim.
7: Aqui, ó. Aí segurando na barra, no apoio. Era maravilhoso. E ele ali.
0: Dona Lourdes, olha.
7: E o agachamento. Fazendo quadríceps de coxa, agachamento. Era maravilhoso.
0: Que coisa ali. Nunca mais você teve isso.
7: Nunca mais. Eu era aventureira.
0: Olha,
7: eu não perdia tempo, não.
0: Tá vendo só?
7: Tinha vontade e eu fazia.
0: É isso. Tava com vontade de paz. Por quê?
7: Hoje estou velha, quero fazer e não posso.
0: Mas, se a senhora quiser, eu tô aqui, dona Lourdes. Sabe o que
7: é? Ah, meu Deus, você acha que eu vou perder tempo? Você não tem ideia, aquele garanhão português.
0: Não, mas...
7: Deixa eu perguntar.
0: Eu tenho um bigode também.
7: Quanto você aguenta no Sufino?
0: No supino?
7: De peso de cada lado.
0: É 1 quilo, é muito? É o máximo que eu consigo.
7: Você está com a cara de brincadeira?
0: Não, é o máximo que eu consigo, dona Lourdes.
7: Está com a cara de brincadeira?
0: É, ué.
7: Esse seu jeitinho, esse seu perfil, que eu vou falar que você ia aguentar uns 10 na rosca.
0: Tchau, dona Lourdes. Tchau. Bom dia. Ai, dona Lourdes, como eu...

0: Fernandes, bom dia.
1: Fala, Tadeu.
0: Falo.
1: Imagina um encontro da Dona Lourdes com a Dona Bem-vinda. Seria uma maravilha, hein? Rafael, de São José do Rio Preto.
0: Valeu, Rafael. Um abraço pra você, meu querido. Seria espetacular.
2: Eu não sou escravo.
0: Espetacular.
3: Bom dia, Tadeu.
0: Muito bom dia.
3: Um aqui pra Itaquera, Tadeuzinho.
0: Ah.
3: Ô, Tadeu.
0: Ah.
3: É, você já imaginou o Emerson França, quando ele voltar de férias, incorporando o treinador do Palmeiras, Abel Ferreira?
0: Já pensou nele? Ligaram na hora que você mandou mensagem aqui. Ô, Marcinho, mas tua voz tá longe, velho. Coloca a boca mais próxima aí do celular, meu. Quase não dá pra ouvir você. Um abraço pra você, tudo de bom. Aqui pra ela. Aqui
4: bom dia, Tadeu. Bom dia. Tadeu, manda dois cacetinhos aí pro tio Danilo aí do transporte escolar aqui da freguesia do O aí, que ele estava escutando aqui, ele até falou pra mim mandar pra vocês aí, que ele tá doido pra entrar nos dois cacetinhos logo cedo agora.
0: É isso!
4: E manda aquela linguiça pra ele também. Ficou com água na boca.
0: Que é isso? Abraço, meu querido, bom dia.
5: Bom dia, Tadeu, bom dia. Quando é que esse friozinho vai embora, Tadeu? Não aguento mais, é Valdo, bairro do Limão.
0: Aí, ó. Quanto que vai, né? Eu tenho comentado aí, os dias de sol têm sido raridade, né? Em algumas regiões do país. Impressionante. O Robson mandou dicas de emagrecimento grátis. Vamos acompanhar aqui. Bom dia.
6: Ô, Tadeu.
0: Oi,
6: Robson Marques, São Gabriel, Rio Grande do Sul.
0: Pois não.
6: Ah, o jejum intermitente, um dos melhores métodos de emagrecimento natural. Tu come alguma coisa, uma janta leve, um café com leite.
0: Tá bom.
6: Lá pelas 6 horas da noite.
0: Uhum.
6: E só vai comê-la pelas 9 da manhã.
0: Ai!
6: É ótimo.
0: Tá.
6: Mata as bactérias ruins.
0: Aham.
6: E limpa o teu intestino.
0: Entendi. Mas, cara,
6: fazendo aí umas 2 semanas direto.
0: É.
6: Vai perder uns 10 quilos aí se bobear.
0: Mas posso falar? Ô, Robson, obrigado pelas dicas, Robson. Mas posso falar uma coisa, cara? Ontem, a última coisa que eu comi foi um salgadinho Cebolitos, por volta das 5 da tarde. E eu ainda não comi nada desde então. Não estou me sentindo mais magro. Não estou me sentindo mais magro. Eu só vou tomar café às 9 da manhã, cara. Não me sinto mais magro, então estou contestando aqui o seu método. 5h44 agora, gente. O Pidoncio tá chegando.
7: Bom dia.
0: Sai daí, Pidoncio. Eu já sei que é você. Pode sair daí. Sai.
8: Que isso, pica-pau?
0: Sai daí. Eu sei que é você, cara.
8: Sai daí.
0: Pode sair daí.
8: Achou!
0: Putz, ai que vergonha, velho. Posso falar porque que vergonha? A Juliana Molino tá ouvindo a gente nesse momento, mandou uma mensagem pra mim no WhatsApp.
8: Ô, Ju.
0: É isso. É isso aqui que a gente faz. Isso.
8: Ainda bem que você já é uma profissional, que se fosse se basear na gente.
0: Exatamente.
8: A gente não é exemplo pra nada, cara.
0: Ô, Ju, mas é isso aqui que tá pagando minha conta, então não tem muito o que fazer,
8: nem
0: né?
8: Fala,
0: velho. Não tem muito o que fazer. Mas um beijo pra ela. Manda um beijo pra Juliana, ô Pidoncio.
8: Oi?
0: Pra Ju Molino, é locutora igual a gente.
8: A Ju Molino?
0: É.
8: Você tá falando da Ju?
0: Exatamente.
8: Da Ju Molino?
0: Exatamente.
8: Não sei se você sabe, né? Mas agora eu não queria tocar no assunto, mas a Ju, ela, assim, eu não sei se ela vai permitir que eu fale isso.
0: Olha, cuidado com o que você fala.
8: É, cuidado, hein? Não, nada demais. É que ela... Eu vou falar. Eu vou
0: não, pode falar.
8: Fala, cara. Agora você começou, fala.
0: Ah, Juliana, não tem frescura, não, cara.
8: Ela começou na locução. Porque assim, já deu. A locução, o que é? Quando você tá começando. Isso eu falo porque eu sei o que eu tô falando, né?
0: Sim.
8: É, você tem que sempre ter uma inspiração, você sempre tem que ter alguém que você se espelha.
0: Exatamente.
8: E ela declarou em muito podcast e tal que ela baseava em mim.
0: Ela se inspirou em você
8: pra ser locutora,
0: pra fazer o trabalho excelente que ela faz, é isso?
8: É, ela ouvia, né, já falava, de quem é essa voz?
0: Ah, entendi.
8: De quem é esse jeito diferente de se comunicar? Aí ela, baseada em você,
0: ela rumou a carreira dela, é isso?
8: Isso. Então, entendi. Assim, eu não quero. Eu não quero confetes, não quero nada disso. Só uma passagem que foi. Aí depois ela já vira a locutora.
0: Sim.
8: Me procura.
0: Ela te procurou.
8: Me procurou. Fez um workshop comigo.
0: Um workshop, né?
8: É, de como usar a voz, de como usar o grave. De como usar o grave.
0: Tá
8: do
0: bom.
8: Do grave pro médio.
0: Tá.
8: Entendeu? É isso, gente.
0: Acho que era uma época que ela tava fazendo muita locução comercial, então tinha que procurar um cara que é do meio, né?
8: Foi. Foi. Pra fazer assinaturas de peças, tudo, e ela fechava o negócio.
0: Sim.
8: E só que ela fechava sem saber como fazer, ela me ligava. Nossa, como é que eu faço, por exemplo, essa assinatura de farmácia, de banco?
0: Entendi.
8: Né? Como é que eu faço a propaganda desse remédio? Aí eu fazia o tom, tudo, de jeito que ela tinha que fazer.
0: Dá um exemplo pra gente, por exemplo, Pidoncio, uma propaganda de motel. Bom, aí você tem... Que estilo de voz você consegue usar?
8: O legal, Pidoncio, sabe por quê? Além da Ju, que é uma excelente profissional, um beijo, Ju, a Juliana Molino, nós temos pessoas que estão começando.
0: Exatamente.
8: Então, acho que você dá esse exemplo pras pessoas, e principalmente na Band, que você tá falando pra todo o Brasil, então você vai ensinar muita gente.
0: Exatamente.
8: Tá? Então, eu acho que...
0: Pode dar um exemplo? Propaganda de motel.
8: Tá. Então, eu acho que a gente pode dar exemplos assim, uma propaganda de motel, que é um tipo de tom.
0: Sim.
8: E depois um varejo, né?
0: Varejo também, que é outra parada, né?
8: Outra parada.
0: Então tá bom, vamos lá então.
8: Ó, Adelma, ainda tá ali, ó.
0: Vamos começar.
8: Tem casa, não?
0: Deixa ele em paz. Deixa o céu me em paz.
8: Tá sem clima em casa, né?
0: Sem clima, o que foi? Menina, vamos lá, quis? Propaganda de motel, vamos lá.
8: Você deixa a trilha um pouquinho pra dar o clima. Ó, deixou a trilha, tá vendo? Porque não adianta você sair falando. Deixa, ó. E aí? Não, você vai rir, eu paro.
0: Não, eu tô rindo de felicidade. De estar vivendo esse momento aqui. De beber dessa fonte.
8: E aí? Sem clima? Sem vontade? O que tá acontecendo? 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
0: Sensacional, é pra aplaudir de pé. O profissional tem que ser respeitado.
8: Você viu que eu coloquei mais grave, né? Mais exatamente, peso na voz, né?
0: Exatamente.
8: Ó, motel, vem que eu vou.
0: É um tipo de grave que eu, por exemplo, não consigo. A minha voz tem muito médio. Eu não consigo atingir o grave.
8: Mas sabe, né? Que se você treinar, você consegue. Eu consigo fazer você ter um grave mais apurado. Mas isso aí é muito treino, né, Jadil?
0: É muito treino. Tem que
8: praticar
0: bastante.
8: Isso aqui, ó. Isso aqui que eu tô fazendo, esse grave que eu tenho.
0: Sim.
8: Isso aqui é natural.
0: Puta que... Vai rapidinho, antes do coito interrompido. Locução de varejo agora, hein?
8: Ok, vamos pra uma rede de supermercados?
0: É.
8: Vamos lá.
0: Vamos ver, pera. Deixa eu ver essa trilha aqui, peraí. Nossa, que rock pesado, peraí.
8: Pode ser, ok. Nós vamos... isso aqui é TV, tá? Tá fazendo pra TV, já tá aparecendo as imagens.
0: Tá.
8: Eu só faço a locução,
0: as
8: tá?
0: As promoções, tudo.
8: Promoções, certinho. Então vamos lá. 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
0: Sensacional! Eu quero. Tá posso falar? Eu sei que é fictício, mas eu quero ir nesse mercado agora.
8: Não dá vontade?
0: Eu quero comprar, gastar dinheiro nesse mercado.
8: Eu quero voltar a passar longe. Band Bom
0: Dia! É um dos grandes locutores do Brasil.
7: Obrigado.
0: Pidonço, falando Pidonço.
7: Ah, tá.

0: 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Ainda falando aqui sobre as táticas de emagrecimento, a Mônica Borges, Nutri, tem a fala aqui.
1: Ó, uma dica da Nutri. Foca na proteína, diminui o carboidrato.
0: Bom.
1: Porque a proteína, ela dá mais saciedade.
0: Ah.
1: Você não vai sentir fome. Vai por mim, você vai se dar bem, tá? Beijo, meninos!
0: Ô, doutora Mônica, mas é o seguinte, eu tenho focado na proteína. Ontem mesmo eu fui num rodízio de churrasco. Eu fui num rodízio de carne. Só proteína. E não estou me sentindo mais magro. E aí? E aí? Justifique isso aí. 11 99991-9197. Mande sua mensagem aqui.
2: Bom dia, Tadeu. Bom dia, Pidonça. Aqui é o José Francisco de Campinas, interior de São Paulo. Manda um cafezinho aí pra mim, hein?
0: Opa!
2: Eu quero café, hein? Motorista de transporte escolar.
0: Valeu, meu querido, cafezinho pra você, bom dia.
3: Bom dia, Tadeu. Bom dia, Pidonça. Bom dia, homem vinheta. Manda um cafezinho aqui pra mim, ó. Eric da Translima.
0: Aí, ó.
3: Aqui de Itapema.
0: Aí, ó.
3: Bom dia.
0: Bom dia, meu querido. Bom dia.
4: Bom dia, Tadeu.
0: Oi.
4: Bora, manda um café pro tio da cantina aí.
0: Alô, tio.
4: Tô chegando pro caminho da escola.
0: Bora.
4: Pra fazer café pro amanhã, ponto facultativo. Bora deixar esse pessoal em casa amanhã.
0: É. Verdade, a gente tá na semana do saco cheio, né? Um abraço pra você, Emílio. Tudo de bom pra cantina da escola.
5: Bom dia, Tadeu.
0: Oi.
5: Bom dia, meninos.
0: Bom dia.
5: Tadeu, mas tem um porém, né, meu amor?
0: Ah.
5: Você tem que consumir e você também tem que gastar, né? Existem várias maneiras pra isso.
0: Ah.
5: Você tem que gastar a caloria que você consome.
0: No caso, jogar videogame não conta, né? Não, queima a caloria, não queima? Às vezes o coração acelera de raiva, porque você tá perdendo muito, né? Não? Nada a ver? Nada a ver.
5: Você está com a sua meta de água alcançada por dia?
0: Sim, sim.
5: A água também é muito importante, viu?
0: Sim, sim, sim.
5: Fazer exames, olhar
0: não.
5: Vitaminas.
0: Isso não, isso não. Isso,
5: né?
0: Isso
5: é
0: não.
5: Essencial, viu?
0: Eu não vou ao médico, porque senão se eu chego lá, o médico não deixa eu voltar. Não deixa eu sair, vai querer me internar, não. Prefiro viver em negação.

0: ponto final no Band Bom Dia, mas a hora do ronco vai chegar. Você acabou de ouvir a voz dele, ele chega cedo, ele se prepara. Já escreveu, já tá com um tema na ponta da língua, né, seu Pedro?
1: Eu sou um orgulho de trabalhador.
0: É isso aí, seu Pedro. Posso falar? No Dia do Trabalhador, todos tinham que erguer uma foto de Pedro Luiz Ronco nas ruas.
1: E minha estátua?
0: Uma estátua também.
1: Ah, bom.
0: Mas isso aí é só depois que morre, né, seu Pedro?
1: Então, então eu não quero. Bom dia!
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5: Bom dia, são 6 horas em ponto, gente. 6 em ponto, hora de Brasília. Maravilhosa manhã de quarta-feira, metadinha da semana já. Tá passando rápido a semana, né, seu Pedro?
12: Oh, que bom.
5: Cara de pau. Vai começar mais uma edição da Hora do Ronco.
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13: É isso, Pedro.

0: 6:01. Muito bom dia, senhor Pedro Luiz Ronco.
1: Muito bom dia, senhor Tadeu. São 6:01, é quarta-feira, 14 de outubro de 2026.
0: O seu Pedro tava fazendo uma faxina lá em casa, sim. Eu abri meu armário e tem uma pilha de caixa, porque eu compro muito equipamento eletrônico, videogame, sim, essas coisas. E eu tenho dó de jogar fora, porque valoriza o produto quando você for revender, né?
1: É verdade, se você um dia quiser vender, se tiver a caixa, por exemplo, de um brinquedo, de um eletrodoméstico, se tiver a caixa, o valor sobe.
0: É isso, aí dá dó de jogar fora.
1: É a pergunta de hoje.
0: É mesmo, seu Pedro?
1: Tem algum objeto, alguma coisa que você tem dó de jogar fora? Fica até enchendo de poeira e tudo, mas você fala, não, isso eu não vou jogar fora. Tua mulher até briga com você, mas você fala, não, não vou jogar fora.
0: Aquela calça apertada que você fala, não, um dia eu vou emagrecer. Um dia eu vou emagrecer, aí essa calça vai caber em mim.
1: Esse é o caso?
0: É o meu caso, seu Pedro.
1: Então conta aqui na Banda FM, na hora do ronco, o que você tem dó de jogar fora. E a palavra pra falar com a gente é fácil.
0: Qual é a palavra, seu Pedro?
1: Bagulho.
0: Bagulho. Escreveu bagulho. A Camila já sabe que você vai contar o que, que você tem dó de jogar fora. Bagulho. 11 99991 9197.
1: E começou!

0: Rede FM, Zezé de Camargo, irmão da Lua, amigo das estrelas na hora do ronco. Hoje a gente pergunta o que você tem dó de jogar fora em casa.
1: Vai acumulando.
0: Na hora de fazer a faxina, você fala... Ah, meu, eu preciso jogar fora, mas dá uma dó. Não, deixa aí, deixa encostadinho aí no armário, aí no meio da casa. Você vai contar pra gente, 11 99991-9197. Seu Pedro Luiz Ronco, a palavra-chave hoje qual que é?
1: Bagulho.
0: Mandou bagulho, a gente sabe que você vai contar ao vivo o que você tem dó de jogar fora. 11 99991-9197. Bagulho, manda aí. Enquanto isso, a gente gira a roleta de piadas do Pidoncio.
2: Girou aqui,
3: Baiano, deixa girar, já deu.
2: Joãozinho,
3: tô pronto.
4: Mendigo, namorado, padre, papagaio, pastor, português, religião, profissão,
2: amigo.
5: Ah, dois amigos conversando. Eita, nós, hein, Humberto? Tamo velho já, hein? Tamo já. Quanto tempo passou e a gente aqui? Que mais você tem medo, queridão? Ficar velho, né? Falou, não. Medo de ficar velho, medo nenhum. Por que você tem medo? Tenho medo de escada, tenho medo de letra pequena, tenho medo de banheiro que tem aqueles...
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5: Tapetinho que escorrega.
0: Tô começando a ficar com medo de tudo isso, viu?

0: Band FM Marília Mendonça, Maiara e Maraísa, coração bandido aqui na hora do concurso. 6h12, seu Pedro, a gente tá com dó de jogar alguma coisa fora
1: hoje.
0: É
1: essa a nossa pergunta de hoje?
0: Uhum.
1: Alô?
2: Bom dia, Ronco.
1: Bom dia. Quem é?
2: É Elisa Vila Matilde.
1: Elisa, muito bem. O que que a Elisa tem dó de jogar fora?
2: Ô, Ronco, primeiro posso dar bom dia pro Tadeu.
1: Pode.
2: E contar algo que eu ouvi essa semana que envolve seu nome?
1: O nome do Tadeu?
2: Não, o seu.
1: Ah, não. Pode falar, pode contar.
2: Bom dia, Tadeu.
0: Bom dia.
2: É, eu estava no trabalho, aí eu vi umas pessoas lá conversando sobre quem tinha mais tempo de empresa. E aí eu falo, um falando do outro, aí um falou assim, ah, e você, que é do tempo do Ronco?
0: Olha, quer dizer, usado de forma pejorativa para dizer que a pessoa tem muito tempo de vida.
1: Qual é o nome do filho da...
2: Não sei.
0: Você é do tempo do Ronco aí.
1: Elisa, e o que que você tem dó de jogar fora?
2: Um brinquedo da minha infância, que é uma lanchonete McDonald's. Aí tem todos os lanchinhos, batata frita, refrigerante. E ele tá lá. Eu não dou pra ninguém, eu não jogo fora, só tá lá.
0: Ah, mas...
1: Puxa vida, e quantos anos tem esse brinquedo?
0: 40. 40 anos.
1: Você é mais velha que o McDonald's?
0: Ela é do tempo do Ronco.
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1: Eu vou te mandar. A hora do Ronco. Você e a Elisa.

0: Band FM Raça Negra. Lembra dessa aqui? É o jeito felino. 6h16, o senhor estava lá no lançamento, né, seu Pedro?
1: É verdade.
0: Música. É, pois é.
1: Os caras vinham sempre aqui na Band FM.
0: Tá aí, grande Raça Negra. Seu Pedro, hoje a gente está perguntando o quê, hein?
1: O que você tem dó de jogar fora? Fica empoeirando tudo, mas não, isso eu não jogo fora. E vai colecionando. Conta aqui na Band FM na hora do ronco.
0: A palavra-chave qual que é?
1: Bagulho!
0: Mandou bagulho, você vai falar ao vivo com a gente aqui nesse programa que não é um bagulho, hein?
1: Não.
0: 11 99991 9197, bagulho, e conta aí o que que você tem dó de jogar fora, hein?
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10: 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Sua rádio do seu jeito, 6h24 agora, senhor Pedro Luiz Ronco. Hoje a gente tá com dó de jogar coisa fora, hein?
11: Ah, tem muita coisa. Alô?
12: Alô, seu Ronco.
11: Bom dia.
12: Bom dia.
11: Qual o seu nome?
12: Felipe, motorista de aplicativo.
11: Muito bom.
12: Paulista.
11: Tá em Paulista, Zona Leste. E, Felipe, o que você tem dó de jogar fora?
12: Posso dar um bom dia pro Jadeu?
11: Pode.
12: Bom dia, Jadeu.
10: Muito bom dia, meu querido.
12: Ô, Janel!
10: Bré! Acabou de passar aqui. Vai, fala aí.
12: Eu tô com o PlayStation 2 prata, cara. E a mulher tá querendo jogar fora, toda vez que faz faxina, eu falei não.
10: Não, esse é raro, não.
12: Raríssimo.
10: Não, não joga fora, pelo amor de Deus.
12: É... E tem lá os CDs lá, vou testar inclusive quando voltar hoje.
11: E PlayStation 2 é antigo?
10: É um videogame dos anos 2000, né?
12: Isso.
11: E você ainda joga?
12: Hoje eu jogo o Game Pass. Porém, ele tá lá. Cara, jogar fora não dá. É uma história, né?
10: É.
12: 19 anos, 20 anos mais ou menos.
10: Exatamente.
11: Você é casado há quantos anos?
12: 5.
11: 5. Já tá na hora de jogar fora?
10: Não, mas...
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10: Pesquisei aqui, tem gente pedindo R$1.800 num desse aí, com caixa, né?
11: R$1.800?
10: É, R$1.800.
11: Não quero.

0: aqui na Hora do Ronco, 6h28. Perguntamos o que hoje, seu Pedro?
1: O que você tem dó de jogar fora?
0: Pode gravar sua resposta, 11 999919197.
2: Bom dia, Tadeu. Bom dia, Ronco.
1: Bom
2: tudo
1: dia.
2: Jóia? Aqui é o Mário do Japão.
0: Fala, Mário.
2: Ô, Tadeu, não é sobre a minha pessoa, mas é sobre a minha sogra, cara. Ela tem dó de jogar os potes de manteiga, pote de sorvete que ela tem guardado na casa dela.
0: Que é isso?
2: Rapaz, isso é coisa de velho, né? Não?
1: Manteiga?
0: É, acaba a manteiga, ela tem dó de jogar fora o pote. Lava, né? Dá pra usar, pra colocar café, não sei.
1: Dá pra colocar mais manteiga?
0: Também, se quiser, compra aquele tablete lá e joga lá dentro do pote. Mas eu acho meio, né? Melhor comprar um novo, né, seu Pedro?
1: Dá pra vender essa coleção? Alguém quer?
0: Você quer comprar?
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0: Band FM, Victor e Léo, tem que ser você. Aqui na Hora do Ronco, 6h32, a informação pede passagem.
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0: Muito bom dia, comentarista Pedro Luiz Ronco.
2: Muito bom dia, seu Tadeu.
0: Nova York nomeia rua em homenagem ao Homem-Aranha. Na última segunda-feira, uma rua de Nova York, nos Estados Unidos, fez uma homenagem ao Homem-Aranha. O evento, que contou com a participação de fãs e representantes dos direitos legais do personagem, foi organizado para inaugurar uma placa de rua com o nome Spider-Man Way, no Queens, bairro de Nova York. O local foi escolhido não por coincidência. Nas histórias em quadrinhos, o herói mora justamente no Queens. A casa dele, inclusive, existe na vida real e até hoje atrai fãs e curiosos. Veja você.
2: Legal.
0: Outra coincidência é que antes do atual morador se estabelecer na casa, uma família de sobrenome Parker morava lá, que é o mesmo sobrenome do herói, né? Peter Parker. O integrante da Assembleia Legislativa de Nova York diz que a homenagem se deu porque há décadas o herói é associado à região e a ideia da homenagem é oficializar essa ligação cultural e aproximar a comunidade do personagem. Nos comentários, especialista em gibi, Pedro Luiz Ronco.
2: Tadeu, será que você podia fazer uma pesquisa pra mim?
0: Pois não, senhor Pedro.
2: Existe alguma rua chamada Rua do Ronco?
0: Vamos pesquisar agora, senhor Pedro. 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

0: Band FM, Danilo e Davi, eu não sou terapia aqui na Hora do Ronco, 6h36. Seu Pedro pediu pra gente pesquisar se existe uma rua chamada Rua do Ronco.
1: Isso.
0: Existe uma rua e uma estrada, seu Pedro.
1: Tá brincando.
0: A rua fica em Portugal, tá? No distrito do Porto, na Vila Nova de Gaia, Rua do Ronco.
1: Certo. Tá?
0: E a estrada do Ronco é aqui no Brasil, Rio de Janeiro, Nova Iguaçu, seu Pedro.
1: Ah, aí tem uma cidade chamada Ronco.
0: Aí, tá vendo?
1: Fica a 10 quilômetros de Gênova, na Itália.
0: Uhum.
1: E eu passei por lá.
0: Tá vendo?
1: Você põe a segunda marcha, acabou a cidade.
0: Que maravilha. Seu Pedro, hoje nossa pergunta qual que é, hein?
1: A nossa pergunta é sobre o que, que você não joga fora.
0: O que, que você tem dó de jogar fora?
1: Uma dó, né? E é só escrever pra nós a palavra bagulho.
0: Bagulho. Manda bagulho, a palavra-chave. Você vai contar o que, que você tem dó de jogar fora, tá? 11 99991 9197 bagulho. E vem contar pra gente aqui na Hora do Ronco.

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18: Band FM, a sua rádio do seu jeito, é a hora do ronco, 15 para 7, seu Pedro, estamos com o dó de jogar coisa fora hoje, hein?
19: Alô!
20: Alô, seu Ronquito!
19: Sou eu, e você quem é?
20: Marília.
19: Marília, muito bem. Já pensou o que você tem dó de jogar fora, Marília?
20: Olha, Ronco, eu não tenho dó de jogar nada fora, mas meu marido, ele tem peça de carro que não existe mais. Eu nem sonhar de jogar as coisas fora. A única coisa que eu tenho certeza que ele vai jogar sou eu.
19: Não, peraí.
20: Ele tem coisa que pela... é mais velho do que você.
18: É, realmente. É, são peças bem antigas, né? O Ronco, ele tá meio paralisado.
19: Tô triste.
20: Oh, não fica assim não, amiguinho, não.
19: Marília, não mas... assim, não. Muitas peças ele tem?
20: Muitas.
19: E onde ele guarda?
20: Dentro de um tambor.
18: Meu amor.
19: De um tambor?
18: Meu Jesus.
20: Dentro de um tambor.
19: Peraí, tem que fazer a pergunta. Onde ele guarda o tambor?
20: Prefiro não falar.
18: Ah, tá bom.
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18: Que coisa, hein?
19: Cuidado, hein?
18: Mas será que cabe?
19: Eu não sei.

0: do Ronco, 6h49, vinhetão, hora do que, meu querido?
1: Primeira aula de inglês pra vocês.
0: Com o teacher Pidoncio Pidunga da Silva.
2: Como é que as crianças se comportaram ontem?
0: Se comportaram bem, sentiram falta, evidente, do professor. A gente colocou as videoaulas que você tinha gravado pra elas aqui.
2: É, tem as videoaulas, gente.
0: Pra elas acompanharem.
2: Se o pessoal quiser adquirir aí, a gente tá... Tem os CDs, né, DVD, e estamos mandando a mídia também via...
0: Nuvem, né?
2: Nuvem, é.
0: É, você manda via...
2: As pessoas estão reclamando, Gideon, mas aí já não... Eu não tenho nada a ver com isso, que tá demorando pra carregar. Gente, 4 dias de videoaula...
0: Meu Deus do céu, gente! Realmente.
1: É, vai demorar um pouco, né, queridão?
0: Isso quer rasgar dinheiro, viu? Ô, Titi Pidão, você tá com... Oi. Sono, professor?
2: Soninho, tô soninho.
0: Que você tá dormindo pelos cantos aí?
2: Pouquinho de sono. Ah, muita coisa pra fazer, né? Já muita prova pra corrigir. Ó, eu demorei em 10 provas, acho que eu demorei, não sei, talvez umas 5, 6 horas pra corrigir.
0: Meu Deus, mas por que essa demora?
2: Até eu achar alguém que soubesse ler, né? Pra não sei ler. Aí eu achei um rapaz lá. Ele me ajudou, Jadil.
0: Que professor é esse, gente? Os caras não sabem ler. Ó, tem um aluno levantando a mão aqui, Pidonço.
2: Por gentileza, fica à vontade, fica em pé e pergunte.
3: Oi, Pidonço.
2: Oi, filha.
3: É a Valentina.
2: Valentina.
3: Eu quero saber qual que é o significado da palavra dress.
0: Professor...
2: Oi,
0: Valentina, desculpa, professor dormiu aqui enquanto você perguntava.
2: A palavra é...
0: É dress.
2: Isso aí entra muito na nova língua portuguesa.
0: É o quê?
1: O que que é?
0: Não, diga, Pasquale, por favor.
2: Entrando na porque tem umas novas regrinhas que as pessoas que não pegaram, que é, por exemplo, vamos lá. Você tá fazendo um bolo, tá? Errou na quantidade de ingredientes, tá? O que vai acontecer? O bolo, ele tem que ficar molinho. Nesse caso, não. Ele acontece o quê? Ele endress. Aí, onde entra o lance da língua portuguesa? Que tem um hífen no meio de em.
0: Nossa senhora.
2: Entendeu? En hífen dress.
0: Valentina, meu anjo.
1: Ô, Valentina.
0: É, o bolso passado ponto é em dress, né? Ô, professor, até onde eu sei? E aí você fica à vontade pra me xingar de otário, de burro, de jumento.
2: Nossa, fala logo pra te xingar.
0: Pode me xingar se quiser.
2: Ah.
0: Até onde eu sei, dress é vestido em inglês. Tem nada a ver com fazer bolo, com língua.
2: Mas já posso xingar ou não?
0: Pode xingar.
2: Otário. A hora do ronco. Você que pediu. A hora do ronco.
0: Obrigado, professor.

0: Band FM. Ed Brito e Samuel, toda mulher aqui na Hora do Ronco. 6 para 7 agora, gente.
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0: Perguntamos o quê?
2: O que você...
0: Tem dó de jogar fora.
2: Tem dó de jogar fora.
0: 11 99991 9197, conta pra gente, grava a sua voz aqui, viu?
3: Bom dia, meus lindos. Aqui é a Rose de Barreiros, Bahia. Aqui em casa não é só isso não, mas tem um monte de coisinha assim que o povo fala que é bagulho, mas pra mim é relíquia. Umas fita cassete mesmo. Olha. Que tá aqui dentro do meu armário. Toda vez que alguém mexe no meu armário, quer jogar fora. E eu falo, não jogue, não jogue. Deixa meus bagulho aí quieto, por favor.
0: Tá vendo? É...
2: Que é fita cassete?
0: Não, cassete, seu Pedro. Fita cassete, pelo amor de Deus. Você não lembra mais o que é? Não é possível.

0: Atlântida FM, Daniel, os amantes aqui na Hora do Ronco, o senhor Pedro Luiz Ronco, são 6 horas 58 minutos e 30 segundos.
1: Sim.
0: Hoje a nossa perguntinha qual que é, hein?
1: O que se tem dó de jogar fora? Deixa empilhado. E a palavra pra você conversar com a gente é bagulho.
0: Bagulho, manda bagulho. Bagulho não sou eu nem o Ronco, não.
1: Não.
0: Bagulho é a palavra-chave, tá?
1: Isso.
0: 11 999 91 9197. Escreveu bagulho, a gente sabe, se tem resposta, vai falar com a gente. Agora, a partir desse momento, se no seu estado não tem segundo turno pra governador, em 10 minutos a Hora do Ronco estará de volta, que vai começar a propaganda eleitoral pra presidente da República. 10 minutinhos, a gente volta aqui. Com muitas baguncinhas, né? Tem histórias que a vida conta. Hoje tem Lorota também, tem Pensamento do Ronco. Tem você participando com a gente no WhatsApp. E na volta tem também essa música inteirinha, ó.
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0: Simone Mendes. Direitos iguais. 10 minutinhos, hein? Conta aí no relógio.
1: 9.

0: aquela mulher casada, aliás, muito bem casada, começou a sentir-se mal, desanimada, faltava o ar, dor em várias partes do corpo. Foi ao médico marido e o médico mandou fazer uma série de exames. Exames laboratoriais, exame de sangue, exame de urina, um monte de coisa, diabetes. Depois de prontos os exames, ela e o marido foram ao médico mostrar o resultado desses exames. Doutor, aqui estão os meus exames. O médico foi folheando os resultados, um por um, e balançava negativamente a cabeça. Marido preocupado, a mulher preocupada, os olhos marejados. O médico fecha os exames e fala: minha senhora, eu sinto muito, já tem que ser forte. Mas por que, doutor? A senhora tem apenas 3 horas de vida. Que isso, doutor? Caramba. Marido, que isso? Sinto muito, eu não tenho o que fazer. A mulher pegou na mão do marido, saiu do consultório, entrou no carro, mas deu 120 por hora. Em 15 minutos estava na sua residência. Abriu a porta do apartamento e foi tirando a roupa. O marido: o que é isso? Ah, não, meu bem, agora só tenho 2 horas e 45 minutos de vida. Eu quero fazer o sexo mais maravilhoso de toda a minha vida. O marido também tirou a roupa e foi. Olha, foram quase 2 horas de sexo selvagem.
1: Ô, louco!
0: O marido quase desmaiado e fazer tanta força, acendeu o cigarro e ficou pensando na esposa. A esposa vira-se para ele e fala: querido, ainda tem 40 minutos. Que tal a gente dar outra? O marido olha para ela e fala assim: querida, não dá. Mas por que não dá? Pô, amanhã eu tenho velório, tenho missa, tenho enterro, tenho que receber os pêsames. E você não tem compromisso nenhum.
2: Mas o que é isso?

0: 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Não falei que seria rápido, seu Pedro?
1: E foi.
0: E foi rapidinho. A gente tá aqui com a Hora do Ronco. Hoje, perguntando o que você tem dó de jogar fora, hein?
1: Isso.
0: É, isso aí. Tem um ouvinte na linha.
2: Oi, gente.
1: Bom dia.
2: Bom dia, Ronco.
1: Quem é?
2: Bom dia, turma aí.
0: Bom dia, turma
2: aí. Aqui é a Evangelina.
1: Evangelina, muito bem.
2: Isso.
1: Conte pra gente, Evangelina, olha, o que você tem dó de jogar fora.
2: Eu tenho dó de jogar fora, sabe aquele papel de carta de amor?
1: Ah.
2: Olha, eu tenho umas 350.
1: Puxa,
2: eu tenho dó de jogar fora. Eu comprei, fui juntando, assim, acho que eu tinha uns 14, 16 anos. Hoje eu tô com 55.
1: Isso.
2: Eu vou guardando. Mas... tenho dó.
1: Evangelina, mas são cartas de amor que escreveram pra você?
2: É, cartas... Não.
0: É papel carta.
2: Papel carta.
0: Meninas, Ronco, compravam pra escrever coisas isso. Bonitas. Tinha desenho de ursinho.
2: Isso, moranguinho.
0: Papel carta, é isso aí.
2: Papel carta.
0: Colocava perfume,
2: eu
0: né?
2: Eu falo carta de amor. Porque eu usava na época pra mandar pro meu namorado, né?
1: Ai, gente! E você casou-se com esse namorado, Evangelina?
2: Sim, casei. 30 anos já. E... com muito love.
1: Valeu a pena?
2: Sim, muito a pena. Por isso que eu não jogo fora, que eu fico lembrando desses momentos.
1: Olha que bonito. Quantas cartas você tem?
2: 350.
1: Olha, você vai ganhar uma grana vendendo por quilo.
0: Que beleza.

0: Cidade FM, Simone Mendes, Direitos Iguais, aqui na Hora do Ronco, 7h15, agora bom dia.
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2: A história de hoje é o que se tem dó de jogar fora, né? Minha mulher não tinha dó. Eu falei, não, eu tenho dó de jogar fora. Sabe o quê?
0: O que, seu Pedro?
2: Tinha um quartinho no porão, perto do estacionamento do meu carro, você entendeu? Eu tenho ainda hoje mais de 600 LPs.
0: 600 LPs?
2: Todos guardadinhos, sem usar.
0: Tá.
2: Sem usar. Tudo no envelope. Tem a coleção dos Beatles, coleção do Roberto Carlos, coleção de vários cantores famosos, entendeu? Coleção de bolero. Só de novelas da Globo. Sabe o que tinha? Aquelas
0: trilhas das novelas, né?
2: Novelas, tem pelo menos 200.
0: Nacional e internacional.
2: Nacional e internacional.
0: Meu amigo!
2: Nunca usados. Dos Beatles, então, é uma coisa maravilhosa.
0: Tá novinho.
2: Sem usar. Novinho.
0: Tá.
2: Eu comprava, guardava, ganhava das gravadoras. E eu falei, nunca vou jogar fora. Aí eu pensei em vender.
0: Tá.
2: Entendeu? E olha, tinha uns, por exemplo, dos Beatles, cada LP, você podia pegar 250, 300 reais.
0: Caramba! O senhor consegue precificar aí os... Se eu for comprar um disco de novela internacional aí, quanto o senhor vende pra mim?
2: Não, o valor é 250.
0: Meu Deus!
2: Não, é verdade. Tá,
0: é, porque é subindo. Item de colecionador, né?
2: Colecionador.
0: É.
2: Se eu vender tudo, eu acho que eu ganho pelo menos aí uns 150 mil reais.
0: Meu amigo, é muito dinheiro!
2: Aí eu falei, eu vou vender. Meus filhos não deixaram.
0: Ai.
2: Eles querem deixar com a herança.
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0: Vai logo antes que a dona Cleide jogue fora.

0: De bom coração.
1: Tão bom dia!
2: Deixa eu fazer um brinde a você, que vai dar
0: saúde.
2: Saúde.
0: Saúde,
2: saúde.
0: Lora, saúde.
2: Ô, Loró, tá bebendo água, o que aconteceu?
0: O quê? Ressaca, ressaca.
2: Ô, malandro, bota ressaca nisso. Tô dando um trato no radiador, né, mano?
0: É, tem que cuidar.
2: Botar uma água no radiador.
0: Até porque você não é mais um garotão, né, Lorota? Convenhamos, né?
2: Fala, malandro.
0: É.
2: Agosto completo 56, cara.
0: Você tá de sacanagem.
2: Aí eu comecei a fazer as contas, mano. 56, 56. Meu, 4 anos. 60. Sabe que o Lorota tava pensando nisso também esses dias, velho? Mas então, Vieta, malandro, pensa.
0: Mas pode falar, os 60 são os novos 30, é?
2: Desespero. Você sabe que me falaram isso, malandro?
0: É isso aí.
2: São os novos 30, malandro.
0: É.
2: Mas eu tô bem, tá? Eu, graças a Deus, cuido da minha vida, cuido da minha saúde. Eu procuro uma alimentação saudável. Beber? Falar que eu não bebo? Tô bom, tá mentindo. De vez em quando, pá, os amigos, tal, Lorota. Mas se pode falar a verdade, malandro. Eu procuro não exagerar em nada, Tadeu.
0: É isso. E acho que, Lorota, você não engorda porque você come comida de mãe, né? Comida de mãe é saudável.
2: Ô, mãe! Ô, mãe! Minha mãe cozinha muito bem, malandro.
0: É.
2: Tanto é que eu tô querendo, inclusive, pedir pro... Cadê o Marcelo? Não tá aí hoje, né, malandro?
0: Não vem.
2: Eu queria pedir pro Marcelo o seguinte, pra ele ver se arruma um trampo pra minha mãe lá no Filoca, mano.
0: Ah.
2: Minha mãe cozinha muito bem, mano. Minha mãe,
0: então,
2: minha mãe, eu percebo.
0: Mãe.
2: Ela é de uma, inclusive... Semana que vem, deixa eu ver. Semana que vem ela falou que vai mandar uma torta pra você.
0: Ah, eu quero, hein? É. Eu quero. Do quê? Do que vai ser? Do que vai ser?
2: Hã?
0: Do que vai ser a torta? A torta? Eu quero a torta. Torta que ela vai mandar?
2: Não, é minha prima. Ela tem um desvio na coluna.

0: Band FM, Diego e Vitor Hugo, moça pra casar aqui na Hora do Ronco. Daqui a pouco tem participação do ouvinte com a gente, seu Pedro. Hoje a gente pergunta o que que você tem dó de jogar fora, né? E a palavra-chave qual que é hoje?
1: É bagulho.
0: Bagulho, manda bagulho aqui, que a Camila já liga pra você agora. Você entra na sequência pra falar com o Ronco. 11 99991 9197. Manda um abraço carinhoso
1: pra quem?
0: Pro ouvinte de final telefone 0803. Ele não assinou aqui, mas escreveu: bom dia, não gosto muito de vocês, mas não tem nada melhor nesse horário. Então ele tá com a gente aqui, obrigado meu querido pelo carinho. Ele passa por Presidente Prudente, Tupã, Dracena, Araçatuba, sempre ouvindo a gente. Não gosta, mas como não tem coisa melhor, ele tá ouvindo a gente, seu Pedro. Muito obrigado.
1: E o que você quer saber?
0: O momento do Ronco.
1: E qual que é a pergunta? O que você tem dó de jogar fora?
0: É isso, seu Pedro.
1: Esse ouvinte.
0: Não, pode jogar. Sem dó.
1: Ah, é verdade.
0: Joga sem dó, seu Pedro. Joga.
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0: Band FM, Tiaguinho. Ela é demais aqui na Hora do Ronco. Beijão pra Kátia, alô Band FM Salvador.
1: Ô, Kátia.
0: Seu Pedro Luiz Ronco. Eu vou agradecer a gigantesca audiência da Hora do Ronco em Salvador. Obrigado, viu, gente? Obrigado por você começar o dia sorrindo, mais leve, junto com a gente aqui na Hora do Ronco, né, seu Pedro?
1: É isso aí. Vai, Bahia.
0: Vai, Salvador.
1: Alô.
2: Alô.
1: Bom dia.
2: Bom dia.
1: Quem é?
2: Aqui é o William.
1: William, muito bem. Conta pra gente, William, o que você tem dó de jogar fora?
2: Olha, Ronco, é uma coisa meio complicada, mas é a foto da minha ex, cara.
1: Como é que é?
2: A foto da minha ex, cara.
1: Ex-esposa, é isso?
2: É uma história meia complicada.
1: Sim.
2: Que eu fiquei com ela uns anos atrás, aí conheci a mãe do meu filho, que hoje a gente é separado, e terminamos por conta dela. Que ela descobriu que eu sonhei com ela e sabia que tinha foto também.
0: Nossa, o cara guarda a foto.
2: Essa foto tá comigo até hoje.
0: Você guarda a foto da ex?
2: Da ex, tá comigo até hoje.
1: Bom, e hoje você não tem ninguém na vida?
2: É, eu tô sozinho.
1: Ah, fica com a foto de noite assim. Põe ela na cama.
0: Dorme abraçado.
1: Imagina.

0: Band FM Ana Castela, é que eu não te esquecia aqui na Hora do Ronco. 7 horas 32 minutos, senhoras e senhores. É hora do Pidon Spidungra Silva.
1: Quero que você faça hoje, Jadil.
0: Hã?
1: Quero que você faça essa parte do vinheta.
0: Senhoras e senhores, ladies and gentlemen, ele está entre nós. Um dos grandes nomes do humor no rádio brasileiro.
1: Obrigado.
0: Quiçá na TV brasileira, quiçá na mídia internacional. Pidoncio Pidunga da Silva e o momento vai morrer.
2: Eu.
0: Você.
2: Dizer. Oi, fia, bom dia.
0: Bom dia,
2: linda do meu coração.
0: Ela é muito bonitinha, né?
2: Você vê lá rindo?
0: Ela é bonitinha.
2: Tá rindo, já deu bom dia.
0: Fofinha.
2: Linda.
0: Ô, Pidoncio, pois não, o que você quer? Você ia falar o que você quer?
2: Eu ia falar o que eu quero?
0: É, você falou. Eu quero.
2: Então, mas eu esqueci.
0: Meu Deus. Você esqueceu o que você quer?
2: Então, tá bom. É que eu tava vendo aqui um negócio, Jadil. Pra ver se eu faço ou não faço, né?
0: Tá.
2: Aí, tá tudo bem, tá tudo jóia, tá tudo certo. Aí eu falei, tá bom, vou fazer.
0: Tá.
2: E eu vou fazer mesmo, porque quer saber? Eu sou desses.
0: O que você vai fazer, Pidoncio?
2: Também esqueci. Ô, cara, o que você tá? Tá com o quê? Com amnésia, velho?
0: Pidoncio, tô indo embora hoje. Acabou de chegar um novo escada aqui pra você.
3: Porra, eu gostei dessa.
0: Você entendeu?
3: Tem uma escada ali, gente. O Tadeu falou nova escada.
0: Eu fiz a gracinha.
2: Eu gostei, Jadeu. É isso aí, Piscite. É piada dos trapalhões. É isso aí, da potrona.
0: Vamos lá, vai, o Didi.
4: Papai, eu quero me casar.
5: Ô, minha filha, você diga com quem?
4: Eu quero ir casar com o Jadeu.
5: Com o Jadeu, você não casa bem.
4: Por que, papai?
5: O Jadeu não pega ninguém.
4: Por que, papai, não vai pegar você também?
2: Ô, Jadeu.
0: Obrigado pela homenagem. Vamos lá, Pidoncio.
2: Ah, o cara chegou. A viatura encostou.
3: Doutor?
2: Fala, meu querido. Trouxe esse cara aqui. Pra mim ele tá louco, embriagado. Ok. E por que que você acha que ele tá louco, embriagado? Nós temos que ter provas. Podemos prender uma pessoa. Você acha? Achar não está no nosso vocabulário, meu querido. A lei. Você tem que ter provas. Mas eu tenho prova. Qual é a prova? Que ele tá louco, descontrolado, até bêbado? A prova, doutor, que eu chego no local... Eu vejo ele gritando com um táxi, ele brigando, discutindo, gritando, mas xingando, querendo agredir. E eu olhando aquela cena e ele gritando e falando e tal com o taxista. Tá, mas isso não é prova, isso não quer dizer que ele tá louco e bêbado. Qual é a prova? É que não tinha taxista.
0: Meu Deus.
3: Ô, louco. Aí
0: interna. Pode internar.
3: Pode internar mesmo.
0: Ou contrata aqui pra Hora do Ronco.
3: Traz pra cá, velho. Ó, o Carlão se acabando.
6: Muito boa, Nelson.
0: O Carlão gostou, o Carlão gostou.
4: Papai, eu quero me casar.
5: Oi, minha filha, você diga com quem?
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0: Band FM, Bruno e Marrone. Dormi na praça aqui na Hora do Ronco. São 7 horas 38 minutos agora, gente.
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0: Pergunta hoje qual que é, Ronco.
2: O que você tem dó de jogar fora?
0: Algumas respostas que chegam por escrito aqui, seu Pedro. Algumas muito perturbadoras, né? É o caso do nosso ouvinte BP. Ele escreveu que ele tem dó de jogar fora lacinho, né? Lacinho de calcinha de mulheres que ele já ficou. São 311, seu Pedro.
2: Ah, fala a verdade, você usa os lacinhos, vai.
0: E também o nosso ouvinte Marcelo, que diz que tem dó de jogar as cuecas rasgadas que ele tem. Posso falar? Eu tenho umas três lá na minha gaveta também.
2: A pobreza é uma merda.
3: Bom dia, rapaziada. Hora
2: Bom
3: do
2: dia!
3: Rock. O que eu não consigo jogar fora, que dá até briga em casa, é os ingressos do jogo do Corinthians, de mais de 20 anos atrás, bem mais, na verdade. Tem quase 30 já. E minha esposa enche o saco pra eu jogar fora, mas não tem como. Tem mais de 100 ingressos, bem mais.
2: Joga ela fora.
0: Não, pelo amor de
2: Deus! Eu tenho ingresso da final.
0: Que foi?
2: Eu tenho o ingresso da final do Mundial de 2012, Corinthians e Chelsea.
0: Esse foi um dinheiro bem gasto, hein, Ronco?
2: Olha, posso falar uma coisa?
0: Pode falar.
2: Tô devendo até hoje.
4: Bom dia, bom dia!
2: Bom dia!
4: Ronquinho, sabe que eu tenho muita dó de jogar fora? São as minhas blusinhas, toda esgarçada, furada, parecendo um trapo, mas eu tenho dó, porque é tão gostoso usar ela dentro de casa. Sabe quando você toma banho e você não quer pôr pijama? Não vai sair? Gente, eu tenho um monte de blusinha rasgada que eu não jogo fora.
0: Gente.
2: Vou falar uma coisa.
0: Pode falar.
2: Ela quer mostrar os peitos.
0: Não, seu peito! Tá rasgado nos peitos?
2: É.

0: Tarde FM, Henrique e Juliano, na hora da raiva, aqui na hora do bloco, 7h43 agora, seu Pedro. Hoje a gente pergunta o quê?
1: O que você tem dó de jogar fora? Fica colecionando, né? Fica guardando. E qual é a palavra pra conversar com a gente?
0: Qual que é, seu Pedro?
1: Bagulho.
0: Bagulho. Você escreveu bagulho, você vai falar com o Ronco aí, o que, que você tem dó de jogar fora, tá aí guardado em casa, você fala... Às vezes você abre a sacola do lixo, mas não tem coragem.
1: Não.
0: 11 9 9991 9197, conta pra gente aqui na hora do Ronco.
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1: 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Pra quem que eu mando alô aqui, ô Camila? É pra esse moço aqui, o Arthur Verleysen. Abraço pra você, Arthur. Obrigado pelo carinho, pela audiência. Manda um abraço.
2: Valeu,
1: pro Arthur.
2: Arthur.
1: Boa, tamo junto, seu Pedro.
2: Obrigado.
1: Tem ouvinte na linha.
2: Alô?
3: Alô?
2: Bom dia.
3: Bom dia.
2: De quem é essa voz?
3: Da Vanusa.
2: De quem? Vanusa, é isso?
3: Isso.
2: Muito bem. Conte pra gente, Vanusa, do que você tem dó de jogar fora?
3: Então, eu tenho um dó de jogar fora as roupas da filha que eu tive quando ela nasceu, né? As saídas de maternidade, essas coisas. Eu não jogo fora por nada.
2: As roupas?
3: Isso, saídas de maternidade, sabe?
2: Então,
3: eu não jogo fora por nada.
1: Quantos anos ela tem hoje?
3: Tem 10 anos.
1: 10 anos, você guarda desde o nascimento dela as roupinhas?
3: Sim, guardo. Nossa. E guardadinho.
2: E tem muita roupinha?
3: Não, mas a saída dela mesmo.
2: O quê?
3: A saída de maternidade.
1: Quando ela saiu da maternidade, ela guardou a roupa isso. Daquele dia. Olha que bonito. É, tem um significado, é. Né?
2: E as fraldas, você guardou?
1: Não!
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2: Estavam limpas.
1: A minha mãe guardava um umbigo dentro da caixinha de fósforo.
2: Ah,

0: Tarde FM, Guilherme Benuto e o Panda. Eu duvido aqui na Hora do Ronco. 5 para as 8, agora vamos girar a roleta de piadas do Pidoncio.
1: Baiano, Barata, Joãozinho.
2: Foca aqui, filho. Foca na música. Foca. Mas aqui. Tem que saber aqui.
3: Mendigo,
2: foca.
3: Padre.
2: Baleia.
1: Não. Português. Religião.
4: Profissão.
0: Polícia. A polícia.
5: 3 amigos na rua. O policial parou eles, falou: qual o nome dos 4 elementos? Aí teve um engraçadinho, sempre tem um engraçadinho, né? Terra, fogo, água e ar. Meu, a galera riu pra caramba, mas estão até agora preso.
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1: Do ronco!
2: O nome dos 4 elementos!

0: Band FM Jorge Mateus, amo noite e dia aqui na Hora do Ronco. 8:02, agora aqui no Momento do Ronco, quero fazer uma pergunta pro senhor, seu Pedro.
1: Pode fazer.
0: O que é que o senhor tem dó de jogar fora?
1: Ainda tem uma coisa que eu tenho dó, é dos anos 60.
0: Ah.
1: Uma máquina de escrever Remington, daquelas grandes. E junto com essa máquina tem o meu diploma de datilografia da Escola de Datilografia Esmeralda.
0: Caramba, a sua casa, seu Pedro, é um grande museu, né? Tem a máquina velha, tem os discos, tem o senhor.
1: Tá tudo junto. Eu vou falar que aquela senhora...
2: Do Ronco.
1: Tua bisavó.
0: Não, pelo amor de Deus.

0: Band FM, Zezé de Camargo e Luciano. Será? Será que foi saudade? 8:03, hora de Brasília. Seu Pedro, hoje estamos perguntando o quê?
1: O que você tem dó de jogar fora?
2: Bom dia, meus amores.
1: Yeah.
2: Então, o que eu tenho dó de desfazer, de doar, é o meu vestidinho preto, que é o meu vestidinho da sorte. Nossa, tá, deu várias pegadas, roncou várias histórias o vestidinho tem.
3: Que isso?
2: Ai, se esse vestidinho falasse, ele cantava, viu? Um beijo com vocês.
1: Vestidinho preto.
0: Uhum.
1: Ela pelada na cama e o vestidinho preto jogado no chão.
0: Que cena linda, hein, seu Pedro? Sexy, né?
4: É. 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

0: Caminho na hora do ronco, 8:06 agora, seu Pedro. Hoje a gente pergunta o que nesse programa, hein?
1: O que você tem dó de jogar fora? Conta até as 9, Banda FM, hora do ronco.
0: Tem tempo pra falar com o ronco ainda. A palavra-chave qual que é?
1: Bagulho.
0: Mandou bagulho, tá falando ao vivo com a gente aqui. Bagulho, manda aí. 11 9 9 9 9 1 9 1 9 7. Já, já, na Banda FM, tem Gustavo

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8: FM, a sua rádio do seu jeito, é a hora do Ronco, 8h13 agora, seu Pedro. Hoje a gente tá perguntando o quê?
0: O que você tem dó de jogar fora? Alô?
9: Alô?
0: Bom dia!
9: Bom dia!
0: Quem é?
9: Me chame de querida.
0: Querida, muito bem.
9: É.
0: E essa querida tem dó de jogar fora o quê?
9: Ah, eu tenho dó de jogar fora meu marido. Mas vontade não falta.
0: Ô, querida, quanto tempo você é casado?
9: Tô 12 anos.
0: 12 anos. Já não aguenta mais ele?
9: Não. Pior é que dá vontade de jogar fora. Mas aí a dó.
0: É, mas você fica com dó. Mas você tem vontade de jogar fora? Tem algum motivo? Qual seria o motivo principal de querer expulsar ele de casa?
9: Ah, me dá muita raiva. Fico olhando as mulheres na rua. E fica olhando as mulheres no Face. Dá vontade de jogar ele fora e mandar pra casa dessas mulheres.
0: Olha que ele vai, hein?
9: Mas eu
0: olha que ele vai, hein?
7: Do jeito que tá, ele
0: vai.
7: Ah,
0: eu ia.

0: Band FM, Gustavo Lima, bala alojada aqui na Hora do Ronco, 8h18, agora homem vinheta, que momento é esse?
1: Segunda aula de inglês pra vocês.
0: Com o professor Pidoncio Pidunda da Silva.
2: Deixa pra comer depois, filha, deixa, e expõe na lanchininha, é, senão vai fazer vontade pros seus amiguinhos, é, isso, guarda, pronto, isso. Olha lá, eu tô falando e tá comendo.
0: É impressionante,
2: né? Tô falando, né? E tá... Deixa, senão você faz inveja pros amiguinhos, linda.
0: Acabou o recreio já, viu,
2: queridinha? Guarda na mochila, isso, pronto. Engole.
0: Brincadeira, viu? Muito bem. Ô, Tietchan Pidon, vamos fazer uma chamadinha aqui rapidinho?
2: Ué, fica à vontade, a gente vai estar por você.
0: Uma lista de chamada no 11 99991 9197.
2: Meus alunos?
0: Fala o teu nome e diga presente, professor Pidoncio.
2: Meus, né? Aluninhos do curso de inglês do Pidoncio?
0: Pra gente saber,
2: né? Vamos lá, gente, pode mandar agora, tá? Vamos esperar aqui.
0: Dura o delay, né?
2: Chamando o Ney?
0: Delay. Dura o delay, atraso em inglês, meu filho, pelo amor de Deus.
2: Vamos lá.
3: Dividir, Girili, Titi...
2: David.
0: Acho que ele falou, é, David, um abraço. É, David mesmo.
4: Presente, professor Pidoncio e Dalina de Campinas.
2: Ô, oh, minha linda.
5: Presente. Ronaldo, presente, professor Pidoncio.
2: Ronaldo. Rinide.
0: Um abraço pra você, Rinide. Tudo de bom, presente.
4: Aqui é a Liliane. Presente, teacher Pidoncio.
2: Olha minha aí. Linda, Liline.
6: Bom dia, presente, professor Pidoncio, Adriano Gazista de Sorocaba.
2: Muito bem, vem de gás.
7: Presente, professor Pidoncio, Williams Calisto aqui de Vitória da Conquista da Bahia.
2: Olha, é Bahia, Brasil, ei, Vitória.
0: É o Brasil inteiro.
8: I am presente, Filipe. Tite Pidoncio.
2: Filipe.
0: Filipe, é isso aí, um abraço, Filipe. Um
2: abraço. Sorocaba.
9: Muito bem. Meu nome é Rosângela, estou aqui, professor. Bom dia.
0: Bom dia,
2: presente. Vou anotar aqui, presente.
10: Presente, meu querido professor Pidoncio, aqui é a Narivalda de Barreiras, Bahia, cheiro no seu coração.
2: Um cheiro, Bahia. Linda.
11: Bom dia, professor Saruê, aqui é o Kleber, presente.
0: Presente
2: pra ele também.
12: Presente, professor Gabi de Osasco.
2: Gabi, bastante menina, né?
0: Bastante menina.
13: Bom dia, oi? Professor Pidoncio. Aqui é o Walter de Mococa. Ah. Manda um salve pra empresa Pátria Infra.
0: Aí, um abraço pra Pátria.
2: Aê, filhos da Pátria.
0: Presente.
14: Presente, professor. Muito Renato bem. De São José do Rio Preto.
0: Poxa, aí o Brasil inteiro.
2: Brasil inteiro.
0: Ligado na aula do inglês do professor Pidoncio.
1: Você viu sua responsabilidade?
2: É, gente. Isso aí só não demonstra...
0: Vai, não vai tremer, hein?
2: Não, isso aí mostra a minha credibilidade.
0: Isso mostra é quem?
2: Credibilidade.
0: Credibilidade.
2: Vamos lá.
0: Vamos à aula, professor. Pegar aqui um aluno, o Keno.
2: Não, não, pega um cara aqui.
0: O nome dele é Keno.
2: É?
0: É.
2: Não vai ficar Kini.
0: Kini. O Kini quer saber, professor, qual é a tradução, o significado da palavra mystery?
2: Ok, isso aí é muito fácil. Me ajuda?
0: Ajudo, claro.
2: Pega aqui farinha...
0: Tá.
2: Açúcar.
0: Ok.
2: Leite.
0: Tá.
2: Ovos.
0: Tá.
2: Agora misture.
0: Fazer um bolo aqui, né? Vou fazer um bolo?
2: Fazer um bolo.
0: Agora misture tudo.
2: Agora misture tudo.
0: Tem nada a ver. Mystery é mistério em inglês, professor.
2: É.
0: Até onde eu sei, pode ser que eu seja burro, né?
2: É.
0: Mas...
2: Não, a gente nunca teve dúvida. A hora do ronco. Legal você assumir ao vivo.
0: A

0: Band FM, Edson Hudson, foi você quem trouxe. 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
1: Oba, final do programa.
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1: Ó, eu vou falar uma coisa que eu tenho dó de jogar fora, você vai ficar com uma vontade e não vou te dar.
0: O que que é, seu Pedro?
1: Eu tenho a coleção quase completa de livros da Agatha Christie, são mais de 30.
0: Ah, seu Pedro, me dá.
1: Inclusive o caso dos 10 negrinhos, que é o que eu mais gosto.
0: Que mudou de nome, hoje chama-se Não Sobrou Nenhum.
1: É mesmo?
0: É isso, Pedro.
1: Não, o meu é o caso dos 10 negrinhos.
0: Me dá, seu Pedro.
1: Não.
0: Não me dá.
1: Não.
0: Me dá.
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0: Band FM, Marcos e Belucci, pena que você já namora aqui na Hora do Ronco.
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0: Bom dia, Babi.
2: Cadê o bom dia? Quarta-feira, 14 de outubro, e já cheguei com as primeiras informações.
0: Vambora.
2: O Papa Leão XIV foi diagnosticado com câncer de pulmão após passar por uma cirurgia nesta terça-feira em Roma. O pontífice de 71 anos teve parte do pulmão direito removida depois que os médicos identificaram um nódulo durante exames de rotina. A análise do tecido retirado confirmou um adenocarcinoma pulmonar, um dos tipos mais comuns de câncer de pulmão. Segundo o Vaticano, a cirurgia foi concluída com sucesso, sem complicações, e o Papa segue internado em recuperação. A boa notícia é que esse tipo de câncer pode ter chances de cura superiores a 90% quando diagnosticado em estágio inicial.
0: Uhum.
2: No entanto, ainda não foi divulgado o estágio da doença do Papa e nem se ele precisará de tratamentos complementares. A previsão é que Leão XIV permaneça internado por cerca de uma semana.
0: Uhum.
2: Um beijo, Tadeu.
0: Beijo, Babi. Obrigado, viu?
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7: Ai, amiga.
8: Conta tudo.
6: Papo de amiga.
9: Amiga Tata, bom dia.
7: Meu amigo Tadeu, boa quarta-feira pra você. Tá tudo bem aí?
6: Pra gente, graças a Deus.
7: Ô, seu Pedro.
10: Bom dia.
7: Tudo bem, gente?
10: Boa quarta pra você também.
7: Pra nós, né? Vamos ajudar as amigas?
10: Vamos.
11: Oi, Tata. Bom dia. Eu sou a Evane e eu quero um conselho de amiga. Eu tenho uma concunhada que ela vem na minha casa... Ela fica falando das minhas cunhadas, que é dela também. Eu não aguento mais. O que eu faço? Coloco ela pra correr da minha casa ou fico nessa? Me ajuda, Tata, por favor. Um beijo.
6: É uma fofocaiada só, hein? Nossa, meu Jesus amado.
7: Ó, oh, minha filha, seguinte, ô amiga, se ela vai na sua casa pra falar mal dos outros, é porque ela, em algum momento, ela teve uma liberdade pra fazer isso. O dia que você falar assim pra... Quieta. Fala mais nada. Ah, mas é... Quieta. Se você abrir a boca de novo, você vai embora. Ah, então eu vou embora. Vai, sai, sai. Vai fazer fofoca em outra freguesia. Aqui não, hein? Parem, porque se ela fala das cunhadas, ela fala de você.
6: Se a pessoa pesa o clima, pesa mais ainda.
7: Ah, pesa o clima.
6: Exatamente.
7: Devolve o constrangimento pra
6: exatamente.
7: Ela.
6: Exatamente.
10: Ah. Nossa, Tata, você foi mal educada.
7: Por que, seu Pedro?
10: Tem que ter um jeitinho.
7: Qual jeitinho?
10: Vá pro meio do inferno, fala.
6: Tá aí, ó.

0: Band FM, Amado Batista, Gustavo Lima, alucinação aqui na Hora do Ronco, 8h41, seu Pedro, vamos dar uma olhadinha nas redes sociais da Band FM?
1: Vamos!
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1: Opa!
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1: bela grana, hein?
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0: seus boletos.
1: Vai te tirar do sufoco.
0: Manda mensagem no WhatsApp aí, se inscreve, 11 99991-9197. Quero falar teu nome como ganhador ou ganhadora hoje, hein? Manda aqui um abraço pro Júnior Martins, tá ouvindo a gente. A Regina também, Regina. Tá mandando mensagem no Insta da Band. A Seronime. Meu marido, Ron, eu queria jogar ele fora, mas tenho dó, viu? Porque ele não sabe fazer nada sozinho. Parece alguém que eu conheço.
1: Pode, podia dizer o nome de quem?
0: Parece o Pedro Luiz Ronco.
1: Acertou.
0: Itamara, bom dia! A Caviúde tá com a gente.
1: Caviúde.
0: Ela disse que é bagulhista oficial, seu Pedro. Tem
1: gosta
0: um monte
1: de
0: tranqueira guardada, mas o luxo são as fantasias de carnaval da infância da filha dela.
1: Olha,
0: não dou, não vendo, não troco.
1: De princesa, é. Coisa bonita.
0: Bonitinha, né, seu Pedro? Você tem sua fantasia de toureiro do carnaval?
1: Só fotos.
0: Dá uma olhada lá, gente. Parece o Topodídio, tão bonitinho.
1: Vai pra...

0: outra já foi embora.
1: Band FM Marília Mendonça, eu sei de cor aqui na Hora do Ronco, 15 pras 9 agora, gente.
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1: O que, que a gente perguntou hoje, Ronco?
3: O que você tem dó de jogar fora?
4: Bom dia, Ronquinho!
3: Bom dia!
4: Bom dia, senhor Pedro! Ai, o que eu tenho vontade de jogar fora, mas tenho dó, são as lembranças e presentes do meu ex.
1: Ah, gente.
4: Tenho muita vontade de jogar fora, mas tenho dó. Tô casada já há 13 anos, mas não esqueço do ex.
1: Olha só.
4: É a Vanessa, daqui da Moca. Um beijo.
3: Coitado desse marido.
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1: Quem pensou se deparar com coisa do ex?
3: É brincadeira, né?

0: Band FM, o Péricles, JP, até quando aqui na Hora do Ronco, que acabou, seu Pedro?
1: E amanhã, se Deus quiser, estaremos de volta sempre pela Band FM para todo o Brasil, com mais uma edição de A Hora do Ronco.
0: Manhã Show tá chegando, mas antes...
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0: Resultado de sorteio agora, seu Pedro, vamos lá?
1: Vamos, até 5 mil reais, é isso?
0: É isso, pega os boletos aí, deu 5 mil reais, a Band FM vai pagar, vai zerar essa dívida sua aí.
1: Se você tiver dívida de 4.500, você aproveita hoje e gasta mais 500.
0: Né, Ronco? Atenção, você que se inscreveu, mandou mensagem. Atenção, porque a ganhadora.
1: Ganhadora?
0: Hoje é ganhadora. É você.
1: Obrigado.
0: A que suspeita. Não, não é o senhor.
1: Eu sou ganhador.
0: É ganhadora, seu Pedro. Ah, não, tá. Senhor, não. Parabéns, Ana Maria Ferreira da Silva. Ana Maria,

0: Cidade FM vai zerar seus boletos, Ana Maria. Ana Maria Ferreira da Silva, parabéns. Produção, entre em contato com você. Vai e entrar. Se você não ganhou, dá tempo de concorrer ainda. Manda mensagem aqui. 11 99991-9197. Fala o que, seu Pedro?
1: Eu quero que você pague meu boleto, Band.
0: É isso aí, boa sorte.
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0: Peraí, que já já tem mais músicas e você vai ouvir Diego e Vitor Hugo.
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0: Bom dia!
1: Bom dia!
0: Boa manhã!
1: Oi!
0: Já estamos no meio da semana, é isso?
1: Pois é!
0: Mas, gente, assim, rapidinho!
1: Isso porque a gente nem folgou no feriado,
0: nada,
1: hein?
0: Nada, né, Tadeu? Estamos aqui, ó, firme e forte!
1: Vambora!
0: Com R$1.400.
1: Ai, eu quero!
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1: Olha
0: meio
1: só.
0: Meio Halloween, né?
1: É, pá, a gente tá no mês do Halloween,
0: nossa,
1: né?
0: Nossa.
2: Onde Drácula?
0: E aí, gente, 1.400, vai hoje ou não vai?
2: Vai.
0: Tá bom ou não tá?
2: Tá ótimo. Uh-huh.
0: Então vamos lá, tem desenhos e números, tem espada, tem dama, tem paus. São 52 cartas.
1: Que é, seu Pedro?
2: Vou chutar várias.
1: Vai, chuta.
2: Escopa 15.
1: Não.
2: Cacheta.
1: Cacheta, não.
0: Não.
2: Pif-paf.
1: Pif-paf, não.
0: Não.
2: Pôquer.
1: Pôquer. Olha, esse já tá mais.
2: Rouba-monte.
1: Rouba-monte, não.
0: Esse eu sei, esse eu sei.
1: E, enfim, o Rob falou aqui, jogos que dá pra jogar com esse negócio.
2: Com esse negócio.
0: Exatamente. Você usa esse negócio que tem na caixa pra fazer tudo isso que o seu Pedro falou aqui.
1: O que
2: Olha,
1: será
2: que dica que eu dei, hein?
0: Nossa, mas você é maravilhoso.
2: Se você não acertar, você é uma anta.
1: Não, tá? Fala assim do ouvinte, seu Pedro.
0: Ele vai de 8 a 80, né?
1: É, impressionante. 1.400 conto.
0: Boa sorte pra você, pra vocês. Mua, mua,
1: mua,
0: e
1: mua.
0: Até amanhã,
1: beijo,
0: viu?
1: Beijo, Tatá.
2: Saúde e bom trabalho.
0: Obrigada, seu Pedro.
1: Tchau.
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Band FM, circo, é Paula Fernandes, é Simone Mendes, é a nossa manhã que tá começando, graças a Deus que a gente tá aqui mais um dia, graças a Deus, a gente superou o dia de ontem e temos esse presente que é o dia de hoje, e eu vim falar com você que de repente tá naquele momento em que acredita que todo mundo tá na sua frente, sabe, nessa corrida da vida? Poxa, mas fulano comprou um carro, mas ciclano já conseguiu a casa. E você, de repente, está passando por momentos ruins. Fim de relacionamento, às vezes está desempregada, muita gente desempregada há muito tempo. De repente, você está numa fase que você não consegue comprar nada. Você fala, parece que eu não saio disso. Parece que está todo mundo correndo, todo mundo tão distante e parece que eu estou parada. E aí, para evitar essa frustração, é a coisa mais difícil do mundo, né? Porque se tem uma coisa que a gente faz bem, vixe, é bater na gente mesmo. Como a gente sabe fazer isso, né? Mas eu vim te lembrar de uma coisa. Não dá pra gente medir a vida dos outros com a nossa régua. Você nem imagina o que aquela pessoa passou pra conseguir o que ela tá conseguindo agora. A gente só vê o resultado, mas a gente não vê a luta. A gente não vê o joelho ralado, a gente não vê as noites de choro. Essas mesmas noites que você tem chorado. Mas a boa notícia é que essa pessoa pode ser uma inspiração para você. E não motivo de inveja ou de frustração. Você precisa lembrar de uma coisa. O processo que você está passando é o que vai te levar para onde você quer. Não adianta a gente achar que a gente vai acordar e pum, acordou onde a gente quer. No ponto que a gente quer. Não é assim que a vida funciona. É como pensar numa casa. Pensa numa casa. Às vezes você olha a casa e não tem fachada. E você fala, nossa, mas essa casa tá feia. Só que a hora que você entra, você vê que tudo lá dentro tá sendo feito nos mínimos detalhes. Com todo cuidado, com os melhores acabamentos. Você hoje pode estar sendo essa casa. Então, não se apavora. Não se frustre. Enxuga essa lágrima. É só uma fase, você está em construção assim como essa casa. E eu tenho certeza que aí dentro tem muita coisa bonita. Por fora pode estar meio capenga pelo que você está passando. Mas por dentro eu tenho certeza que está muito bonito.

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2: Beijo.
1: Cristina,
2: aqui de Guarulhos.
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1: Band FM, a gente é trouxa e sente saudade. Band FM, são 9h15, é o Tiaguinho, Pensamentos Intrusivos. Cacá já chegou. Bom dia, Cacá.
2: Bom dia, Tatá. Bom dia, meu povo.
1: Como é que tá quarta-feira aí?
2: Olha, tá indo bem, né? A gente tem que botar isso. Olha, tem muita coisa pra falar. Vamos falar do craque Neto e a Virgínia Fonseca.
1: Como assim?
2: É, pois é, vamos falar da Patrícia Bravanel. Virgínia Fonseca respondeu pro craque Neto.
1: Respondeu?
2: Respondeu. Vamos falar de Patrícia Bravanel, que viajou pra fora do país,
1: tá,
2: mas sem o marido. Uhum. A informação agora de última hora que acabou de chegar no meu celular.
1: O que que foi?
2: Debate da Band, Band TV, confirmado. Lula confirmou ontem e agora acaba de confirmar Flávio Bolsonaro.
1: Aê!
2: Então é domingo, 8 da noite, não dá pra perder, gente.
1: Combinadíssimo! Combinadíssimo. Você sabe que ontem no finalzinho da manhã show, você perguntou sobre o Criança Esperança, que eu não sabia que ia ter o Criança Esperança, né?
2: É, mas teve Criança Esperança na Globo lá, com o Lázaro Ramos apresentando.
1: Aí você falou que era só um, você só assistiu a Emília e
2: é,
1: tudo mais.
2: É, só assisti a Cuca e a Emília, eu dormi, mas não tava muito interessante. Espero que tenha atingido a meta ali, né,
1: é, claro,
2: para as crianças, mas não tava tão legal assim.
1: Mas as nossas ouvintes, você perguntou, elas responderam.
3: A Esperança tava um porre, Deus me perdoe. Eu também assisti até a parte da Emília, da Cuca, mas também ainda não superou as expectativas.
1: Mesma coisa.
2: É a mesma coisa. Entendo você.
3: Bom dia, Tatá.
1: Bom dia,
3: Cacá, da Zona Leste.
1: Oi,
3: eu
1: Oi.
3: Sabia que ia ter Criança Esperança, mas eu não assisti.
1: Também?
3: Só a abertura com o Péricles, mas eu nem... Só ouvi, nem vi. Pra falar a verdade, não tava nem olhando pra televisão. Aí terminou a abertura com o Péricles, fui dormir, minhas maravilhosas.
2: Eu te entendo muito.
1: Nossa, eu entendo.
2: A gente também.
1: Eu entendo muito.
2: Mas, ó, gente, ó, já falamos de quem ama,
1: tá bom,
2: cuida. O Pedro não vai morrer, a Francesca vai salvar ele também. Primeiro salva a Adriana, depois o Yuri, depois ele. Eu vou falar de outra coisa agora. Sabe o que tem no Vale a Pena Ver de novo?
1: O quê?
2: Avenida Brasil. A partiu?
1: Ah.
2: E ela vai acabar em novembro.
1: Tá.
2: E é uma dúvida. A Globo ainda não confirmou qual novela, mas está entre duas. E a gente quer saber a sua opinião. Você prefere Pantanal, o remake de 2022, novela do Benedito Rui Barbosa, ou você prefere Páginas da Vida, que foi ao ar em 2006, 2007, que é a novela do Manuel Carlos? Quem lembra? Lília Cabral,
1: nossa,
2: era vilã, Regina Duarte. Eu tenho minha opinião. Eu prefiro... As duas nunca foram reprisadas na Globo,
1: nossa,
2: tá? Na TV aberta.
1: Isso.
2: Eu prefiro Pantanal. Eu sei que foi ao ar agora, há pouco, mas eu acho que combina mais com a tarde, aquela coisa rural,
1: é,
2: entendeu? Mas eu não sei. Você prefere qual, Tatá?
1: Nossa, eu tô muito em dúvida, porque... nossa, não sei! Porque são muito diferentes, né?
2: São muito diferentes, mas eu gosto mais de Pantanal ainda.
1: Eu posso pensar, tia?
2: Tá, pode, tia. Até 11 da manhã você pode pensar.
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3: 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Band FM, são 9h24, amanhã de quarta-feira, meio da semana já.
4: Vou te convidar. Delícia.
3: Ai, delícia, não é? Ah. Tem até um solzinho ou não?
4: Tem, mais ou menos.
3: É meio confuso,
4: tá,
3: né?
4: Tá tímido.
3: Meio tímido, meio tímido. Assim, não sei se eu vou, se eu não vou. Às 11 da manhã.
5: E parece que gosta.
3: Tem quem ama, não esquece, assim, ó, ó, ó.
5: Eu sei que a gente começou errado.
3: Presta atenção.
5: Eu poderia até ter evitado. Mas não funciona assim com o coração. Eu poderia ter falado não.
3: Mas falou sim.
5: É. O nosso pouco tempo é tão contado.
3: Pouco tempo contado?
4: Ih, é caso?
3: É caso.
5: Vamos com cuidado.
3: Olha aqui, ó.
5: Se descobrirem, tá tudo acabado.
4: Ixi, romance proibido.
3: Vale uma segunda chance quando você descobre um romance proibido?
4: Como assim? Tipo, eu com romance proibido ou eu descubro que...
3: alguém
4: o
3: te
4: meu
3: traindo.
4: Marido, alguém me traindo?
3: Seu marido te traindo. Vale perdoar? Porque é o seguinte, vamos pensar agora. Ah, não perdoei, parou aqui. Mas se eu perdoar, quantas coisas boas eu posso viver ou não?
4: É, sabe o que eu acho? Muitas pessoas, a maioria fala assim, eu não perdoo. E a maioria perdoa.
3: Eu acho também.
4: É isso. Pronto. Ninguém admite, mas
3: eu acho
4: a
3: também.
4: Maioria perdoa.
3: A maioria perdoa. Chega na hora da uma bambia. Não, deixa pra lá, vai, vamos ficar junto.
4: Exatamente.
3: Vamos, a gente fala mais sobre isso, tá bom?
4: Porque tem R$ 1.400 na caixa premiada da Band FM.
3: Vamos te ligar, hein?
5: Mais um casal.

0: Band FM. Esse é Lucas e Igor. Flash.
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0: 25 pras 10. Ó o dinheiro, ó.
2: R$1.400.
0: É só atender o telefone, gente. Pronto.
2: E falar o que tem dentro da caixa.
0: Isso, acertou, você leva todo esse dinheiro, quarta-feira, meio da semana.
2: Quem liga pra você pra dar dinheiro é só a Band FM, gente.
0: Se ligou
2: ninguém
0: pra dar dinheiro, pode atender que é a gente.
2: É isso.
0: Tá pensando o quê, né?
2: É, mas ó, tá difícil até de tocar o telefone.
0: Não, peraí, vai tocar.
2: Entendeu? A Ana Júlia fica desesperada. Peraí,
0: vai tocar.
2: Eita. Vamos tentar de novo.
0: Força telefone.
2: Nossa! Oh. Aleluia!
0: Maria de Lourdes, tudo bem aí na Casa Verde? Maria de Lourdes Araújo. É pra ela a ligação da Caixa Premiada hoje. Só ela atender.
2: Olha, Maria de Lourdes Araújo. Nome
0: deixa
2: chique também.
0: Na casa. Nossa! Ela atendeu, viu, Cacá?
2: Ela tem. Ela é tão chique que nem atende o telefone.
0: Tá bom.
2: Tudo bem. R$1.400 fica pra você daqui a pouco.
0: Como diria a turma do pagode?
3: Você.
0: Deixa em off.
3: Siga aí.

0: Band FM, o safadão, o rei vaqueiro, displicente na nossa manhã, gente. 19 minutos para as 10 agora. Ah. É, como é que chama a novela que você falou?
1: Páginas da Vida.
0: Páginas da Vida ou...
1: Pantanal, para ser a nova novela do Vale a Pena Ver
2: bom
1: de
2: dia,
1: novo.
2: Meninas. Bom dia, Tatá. Bom dia, Cacá.
1: Bom dia.
2: A novela que eu gostaria de ver de novo é Pantanal.
3: Bom dia, Tatá e Cacá.
1: Bom
3: eu
1: dia.
3: Prefiro a novela Páginas da Vida.
4: Que bom ficar com vocês as manhãs. Muito delicioso.
0: Obrigada, viu?
4: Mas deixa eu te falar, Cacá. Fala. Puxa vida, Pantanal acabou de acabar. Não dá pra ficar vendo de novo. Tanta novela boa que a Globo tem, reprisa outra, não é?
5: Oi, meninas. Bom dia. Eu gostaria de rever Páginas da Vida. E a outra tá muito recente também, né, meninas?
0: É engraçado como as pessoas falam do tempo de Pantanal, né? Ganhou Páginas da Vida.
1: Ganhou Páginas da Vida 3-2. A Tatá tava fazendo
0: placar aqui.
1: É que a gente fala, olha, já faz 4 anos que Pantanal passou.
0: Pois é, parece que foi agora.
1: E Páginas da Vida foi em 2006, 2007. Pois é, né? Anos passam, a gente nem percebe.
0: Não percebe mesmo.
1: Ó, eu vou fazer assim, ó. Vou ticar a vida da Virgínia desde ontem.
0: Isso,
1: tá?
0: Nós vamos acabar no Band Bom Dia de amanhã.
1: Calma, chefe. Calma.
0: Calma, Murilo. Calma. Vai ser rápido.
1: Virgínia e Vini Júnior, depois que se separaram, não se seguem mais nas redes sociais. Ponto.
0: Como é que é?
1: Não se seguem mais, nenhum segue o outro e apagaram todas as fotos.
0: Fez muito bem, Virgínia.
1: Muito bem, mas o Vini Júnior também fez.
0: Ah, vai.
1: Aí a Virgínia resolveu ali voltar pras redes sociais, postando coisa. Aí perguntaram pra ela, você vai postar mais o seu dia a dia como você fazia antes? Ela falou que ela tava meio low profile, sem fazer isso, mas que não é a cara dela e que ela vai voltar a ser como era antes. Bom,
0: Virgínia,
1: isso, né?
0: Virgínia do Velho Testamento vindo aí, gente.
1: É a Virgínia do Velho Testamento. E aí ela compartilhou um áudio do Zé Felipe falando dela.
0: Que é muito bom.
1: Olha só isso, gente.
0: É muito bom.
6: É igual o clima de São Paulo. Acorda sol, 3 segundos, fica nublado. Complicada.
0: Complicado.
6: Gente boa, mas complicada.
1: Gente boa, mas complicada.
0: Eu amo o Zé Felipe, gente.
1: Ele é demais.
0: Gente
1: e
0: boa,
1: aí...
0: mas complicada.
1: Exatamente. E ela, o que ela fez? Ela compartilhou esse áudio e colocou assim, escreveu, isso me define. Que ela é assim, ela acorda bem. Mas ela é ariana, né, gente? Então
0: tá,
1: ela acorda bem,
0: gente.
1: Então...
0: Tá explicado.
1: Ah, agora tem uma coisa que chamou a atenção. Ontem o Craque Neto foi no Podpah. Podcast. Tá. E lá ele falou da Virgínia. E todo mundo tá passado, porque o Craque Neto, quando ele se irrita, ele fala mesmo tudo que ele pensa. E ele falou muito bem da Virgínia. Ele falou que a Virgínia é uma mulher porreta. Falou outra coisa, né? Falou que ela que bancou aquele relacionamento com o Vini Júnior. Ela levou os filhos. Ela se doou na primeira vez, se doou na segunda vez e se lascou na terceira vez. E ele falando que admira ela até como influencer e que todo mundo pensa que pra ela foi mais vantajoso namorar o Vini Júnior. E o Neto fala o seguinte, pro Vini Júnior foi mais vantajoso namorar com a Virgínia. Eles foram na Fórmula 1. Quem foi citada pela roupa? Foi a Virgínia. Todas as vezes que o Vini Júnior foi citado, foi por causa da Virgínia. E é verdade, porque o Vini Júnior estava dentro da bolha do futebol.
0: Sim.
1: Ele saiu da bolha do futebol graças à Virgínia. E aí a Virgínia viu esse corte do Podpah e colocou lá, obrigada pelos elogios. Olha que legal.
0: Olha, e toda marretada quem tomou foi a Virgínia.
1: Foi. Como sempre, né? Porque, olha, eu vou te contar, né? Como gostam falar mal de mulher bem-sucedida, bonita. É isso.
0: Olha,
1: enfim.
0: Espero que ela vá viver a vida dela maravilhosa, porque é isso aí. Ele nunca precisou bancar pra lá e pra lá.
1: Nada.
0: Nunca precisou. Os presentes que deu, deu porque quis, porque faz parte de um relacionamento.
1: É, tipo, jogador de futebol, tá acostumado a bancar
0: exatamente.
1: As Marias lá,
0: exatamente.
1: Né?
0: Ela não precisou.
1: É, pois é.
0: Arrasou, hein,
1: Virgínia?
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0: Será?
7: Tem Jorge.

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4: Bom dia, gente. Nessa alegria toda de quarta-feira, meio da semana.
16: Uau.
4: Eu sei que você já tá começando a ficar com preguiça. Não, não, não, não, não, não. Vem com a gente, vem com a gente. Essa é a sua manhã show.

0: Super 6 das 10. É 10!
1: Tem prêmio 10. Prêmio 10
0: da Super 6 das 10. E agora, hein?
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0: Brilha, Cacá, brilha. Multiprocessador da Mondial.
1: Eu adoro.
0: É, a gente já falou aqui, é maravilhoso, é um adianto na nossa vida,
1: nossa,
0: na cozinha.
1: Praticidade.
0: É, fora que a sua mão não fica fedendo uma
1: cebola. Exatamente.
0: Mais par de ingressos pro Cê Tá Doido Festival. É, com Ícaro e Gilmar. Panda e Humberto e Ronaldo. É agora, hein? Sábado, no Distrito IMB.
1: E aí, pra ganhar, você faz o seguinte. Liga pra cá no 37431313. Ana Júlia está no telefone falando. Ana Júlia, quero votar em tal música. Mas se quiser, você pode mandar no WhatsApp, que é o 11999919197. Na música 1, Proibido, terminar Gustavo Lindo. 2, Amigo Apaixonado. É o Victor e Léo. Na música 3, Saudade Inconveniente. Menos é mais com o Pablo. Música 4...
0: música.
1: 90-10, Maiara e Maraísa.
0: Ah, muito bem, aprendeu a falar,
1: de
0: Tatá.
1: Primeira, você fica meio insegura ainda.
0: É, não, mas tá certíssimo.
1: Tá bom, né?
0: Tá ótimo.
1: Vou aprendendo. Louca de Saudade, Jorge Matheus, é a música 5. E pra encerrar, vem a Mari Fernandes e o Telefone Sem Fio.
0: Bora?
1: E aí?
0: Quem? Pode ser a 3?
1: Eu vou votar na Mari Fernandes.
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0: Mas não vai ganhar.

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2: Você tá doido, gente? Dói muito, né? É o Pablo, é o Menos é Mais e a Saudade Inconveniente.
3: Essa música é boa.
2: Nossa, meu Deus.
3: Tá valendo multiprocessador da mão de umas par de ingresso pro Cê Tá Doido Festival. Com Ícaro e Gilmar, Panda, Humberto e Ronaldo, é sábado agora no Distrito AMB.
2: Só ligar, 3743 1313 ou 999919197.
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5: Existe uma teoria que se chama 90-10, onde uma pessoa tem 90% daquilo que você procura em alguém, só que você foca naqueles 10% que falta. 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
1: É a Mari Fernandes. É o Telefone Sem Fio. É a nossa música 6 da Super 6. Continua votando.
0: Valendo um multiprocessador da mão de mais par de ingressos pro Cê Tá Doido Festival. É neste sábado no Distrito A&B com promoção da Band FM.
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1: Babi, bom dia.
3: Bom dia, Tatá. Bom dia, Cacata. De volta. O Senado deve votar hoje a proposta de emenda à Constituição que acaba com a escala de trabalho 6x1, em que o funcionário trabalha 6 dias e tem apenas um de folga. A proposta prevê a redução da jornada semanal de 44 para 40 horas, com 2 dias de descanso por semana, sem redução de salário. A mudança seria gradual. 2 meses após a promulgação da emenda, a jornada cairia para 42 horas semanais. E 1 ano depois, passaria para as 40 horas. A votação em primeiro turno está prevista para hoje, mas o presidente do Senado, Davi Alcolumbre, anunciou que já existem assinaturas suficientes para analisar um pedido de aceleração da tramitação. Se esse pedido realmente for aprovado, a proposta poderá ser votada em primeiro e segundo turnos ainda nesta quarta-feira.
0: Nossa!
3: Para ser aprovada,
0: quando
3: a PEC
0: eles querem,
3: precisa receber pelo menos 49 votos favoráveis dos 81 senadores em cada um dos 2 turnos.
1: Incrível!
3: Como o texto já foi aprovado pela Câmara dos Deputados, se passar hoje pelo Senado sem alterações, seguirá diretamente para promulgação pelo Congresso Nacional. Falando do tempo, hoje a máxima chega aos 28 graus e podemos ter pancadas de chuva à tarde e à noite. Amanhã, mínima de 18 e máxima de 26, também com previsão de chuva. Um beijo, Tatá, um beijo, Cacá. Daqui a pouco eu volto.
1: Beijo, Babi.
0: Beijo. Olha, tá vendo? Quando os políticos querem, eles são ágeis. Rapidinho. Essa coisa que demora, a pergunta que não quer calar: você é a favor do fim da escala 6x1 ou não? A gente quer saber.
1: Eu queria saber também.
0: É,
1: eu queria saber.
0: A gente quer saber.
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6: É 10!
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6: Multiprocessador da Mondial e ingressos pro Cê Tá Doido Festival vai pra Milene Alves Machado de Osasco. Aê!
4: Vai se divertir muito. Tira foto.
6: Isso, manda pra gente. Marca a gente,
4: marca,
6: né?
4: A gente
6: marca
4: lá.
6: Band FM.
4: Por favor, a gente gosta de fofocar.
9: Super
4: a gente
9: 6.
4: Gosta.
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4: E não é que deu Gustavo lindo, gente?
6: Olha!

0: 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Eu não falo mais nada, eu nem preciso falar.
1: Homem, Tata. Agora sim, é bom dia. Que homem belo. Que belo homem, Tata.
0: É isso,
2: meu
0: gente.
2: Meu Deus.
0: Eu não tenho o que falar, vocês falam por mim, entendeu?
2: É, o que seria do verde se todos gostassem do amarelo, né? Então, que ótimo.
0: Vocês
2: graças
0: por
2: gosto
0: mim.
2: Não se discute.
0: Vocês são corajosas, maravilhosas, vocês falam por mim.
2: Ai, meu Deus, você sabe que no Band de Notícias agora, a Babi falou que hoje vai ser votado ali o fim da escala 6x1, isso, né? Pro trabalhador ter 2 dias de folga. E a gente resolveu perguntar.
0: O que você acha?
1: É. Eu sou contra o fim da escala 6x1. Eu sou a favor de redução de impostos. Eu sou a favor de reduzir a carga tributária contra os patrões.
0: Muito bom.
1: Que é para gerar mais empregos e um salário digno.
2: É verdade.
1: Porque geralmente, quem trabalha na 6x1, aquele dia que sobra ainda vai procurar outro emprego para complementar a renda, porque tá tudo muito difícil pra gente, né, que é trabalhador.
0: É isso, verdade.
1: Então eu sou a favor das coisas mudarem. A nosso favor. Elizabeth Santandré.
2: Ô, Beth.
3: Eu sou contra essa escala. Eu acho que isso aí não tinha que governo nenhum entrar. Para poder ficar decidindo. Isso aí tem que ser um acordo entre patrão e funcionário. Imagina, o tanto de gente que vai ficar desempregado.
0: Ó, e tem gente falando que é a favor, sim, é a favor, quer que acabe. Só que não mandou áudio, só escreveu aqui pra gente, tá bom?
2: É, então tá pau a pau ali, vamos ver o que vai dar.
0: Vamos ver.
2: Mas vamos falar de Patrícia Bravanel, apresentadora do SBT, filha do moço Silvio Santos. A gente sabe que o casamento dela tava em crise. Ela é casada com Fábio Faria, aquele cara que era muito chegado ali, a Daniel Vorcaro, o dono do Banco Master, o moço do Pix pra todo mundo, menos pra gente. Então, aí o casamento dela entrou em crise, não porque ele tenha cometido algum crime, o Fábio não cometeu, mas ele organizava festinhas para políticos e pegou muito mal. E aí a gente falou aqui que a Patrícia Bravanel estava sem aliança, só que agora ela resolveu viajar sem o marido. Tá bem claro que eles não estão juntos. Ela foi com os 3 filhos e com a Iris Abravanel.
0: Foi com a família.
2: Estão na Itália. É, então é aquilo mesmo que o Léo Dias falou. Foram viajar, mas sem Fábio Faria e sem aliança no dedo. Posso falar? Patrícia, você tem total direito de fazer isso e não abrir a boca. Você tá certíssima.
0: Eu também acho. Vai viver, cuidar da sua família.
2: É isso.
0: Melhor coisa que você faz.
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16: 20 minutos pras 11.
17: É agora.
16: É agora,
17: é
16: gente.
17: Já.
16: Quanto, quanto, quanto?
17: R$1.400.
16: É o dobro, viu, gente?
17: É o dobro. É o dobro.
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17: É bom, é bom. É bem bom.
16: Nossa.
17: É R$700 vezes 2, gente.
16: Nossa, é, eu ia pegar esse dinheiro e ia tomar um cafezinho.
17: Um cafezinho? Caramba, as coisas estão caras, mas nem no aeroporto você encontra um não, cafezinho não. Desse.
16: Oi, Juliana. Juliana Ferreira Costa, de Santo Amaro. Tudo bem aí, Ju? Ia comprar um cafezinho e ficar pensando, vou gastar isso aqui com o quê? Ah, como se a gente tivesse que pensar, né?
18: Chamada,
16: é só pagar boleto,
18: para o Correio de Voz.
16: A Juliana tá rica, né?
17: A Juliana não quer sambar. Samba, samba Juliana, samba. Juliana. Abre, nada, tatazinha, quis, abre, tatazinha.
16: Atenção. Baralho era o que tinha na caixa premiada.
17: Ela quer me matar de susto.
16: A cara
17: foi
16: que
17: ela... mais R$100. R$1.500. O que que tinha?
16: Baralho.
17: Baralho.
0: caralho!
16: Gente, ela olhou pra mim com um olhão assim.
0: Lógico, eu levei um susto. Eu falei, ah, tá louca? Que isso, gente?
16: Amanhã tem mais.
0: A gente vai sofrer impeachment. R$ 1.500.

0: 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Mamuzinho, é o fechadão com amor na nossa manhã show maravilhosa. 6 minutos para as 11, olha.
1: Olha, eu tenho só minha saideira.
0: Faz a sua saideira.
1: MC Guimê, sabe? Pois é, agora ele é cantor gospel. E ele já lançou aí a primeira música cantando louvor. Pois é, gente, MC Guimê agora é gospel também.
0: Você bom, ouviu? Né? Você chegou a ouvir?
1: Cheguei, dá pra ver que ele tem uma voz boa, né? Porque às vezes essas músicas do tá, até o cantor canta bem, mas a gente nem consegue...
0: Esconde, né? O talento, né?
1: Esconde o talento
0: da pessoa, né?
1: Exatamente.
0: Esse que é o problema.
2: Olha
0: o que a gente vai fazer.
2: Pra gastar só com você.
0: A gente vai revelar a sua beleza agora.
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0: E aí você pode ganhar R$1.000 no Pix da Beleza hoje, né, Carla? Carla Moreira Rodrigues dos Santos ganhou!
1: Aê!
0: Vai fazer massagem, vai comprar roupa, vai comprar maquiagem, o que você quiser. O Pix da Beleza da Band FM, Danita, é todo seu, Carla. Um beijo.
1: Pronto, agora um beijo, Tatá. Um beijo, meu povo. Tchau, vem aí. Tchau. Quem ama, não esquece.
0: Olá, porque a gente vai decidir se perdoa, se não perdoa, se vale a pena, se não vale a pena, segunda chance. Aquelas coisas todas, sabe?
1: Será?
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0: Oi? Tudo bem com você nessa quarta-feira? Muito prazer, eu sou a Tatá. E junto com o Murilo, eu tenho a honra de poder contar a sua história. Por isso que eu sempre te peço. Você tem uma história e a sua história, de repente, pode inspirar, ajudar alguém? Me chama aqui no WhatsApp, que eu já tô te esperando com ele aberto. 11 999 91 9197. A história de hoje, eu costumo dizer o seguinte: toda pessoa que passa por alguma coisa no, na questão de relacionamento, a decisão é muito individual. Não adianta a gente olhar para alguém e falar: ah, se a pessoa fez assim, eu também vou fazer. E é por isso que às vezes a gente concorda e às vezes a gente discorda de certas atitudes. Mas eu queria dar as boas-vindas para Magna. A Magna resolveu olhar para o futuro e eu acho que ela não se arrependeu. Magna, bem-vinda ao Quem Ama Não Esquece de hoje.
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0: Durante muitos anos, eu tive certeza de que conhecia o homem que estava ao meu lado. Afinal, quando a gente cresce junto, constrói uma família e divide uma vida inteira com alguém, parece impossível imaginar que aquela pessoa ainda possa guardar um segredo capaz de mudar tudo. Eu pensava assim, até descobrir, da pior maneira, que a gente nunca conhece alguém por completo. A minha história com o José Carlos começou quando a gente ainda era criança. Nós éramos vizinhos e ele vivia brincando que quando crescesse ia namorar comigo. Eu dava risada, claro que eu dava risada. Naquela época, eu nem imaginava que aquela brincadeira um dia fosse virar realidade. Mas os anos passaram, a gente cresceu e começou a se aproximar de verdade. Até que ele me convidou para ser o par dele num baile da escola. E foi ali que tudo começou. Nosso primeiro encontro foi no dia 1 de dezembro de 1989. Nessa festinha da escola, a gente considerava essa data como o começo do nosso namoro. Nós estávamos totalmente apaixonados, tínhamos milhões de planos, tanto que não demorou muito pra gente ficar noivo. Mas antes da gente se casar, eu descobri que eu estava grávida. E apesar da felicidade, eu também fiquei morrendo de medo de contar para os meus pais, porque eu era muito nova. Tanto que eu fui adiando, e eu só consegui contar quando já estava com 6 meses de gravidez. Claro que eles ficaram super assustados, mas no final, eles me acolheram e deram todo o apoio que a gente precisava. Um mês depois, eu e o José Carlos casamos no civil. Foi tudo muito simples. Os nossos pais, alguns familiares, os vizinhos e um jantar para comemorar. Não teve festa grande, não teve nada disso. Mas para mim, não faltava nada. Eu estava me casando com o meu primeiro amor e esperando a nossa primeira filha. Depois do casamento, a gente foi morar com os meus pais e foi lá que a Kelly nasceu. Nossa filha chegou cercada de amor. Os avós eram completamente apaixonados por ela. A casa estava sempre cheia e eu e José Carlos estávamos vivendo aquela felicidade de pais de primeira viagem. Só que a felicidade durou pouco, bem pouco. Quando a Kelly tinha só 3 meses, ela começou a passar mal. Nós levamos a nossa filha ao hospital e descobrimos que ela estava com pneumonia. A partir daquele momento, a nossa vida passou a ser hospital. Noite sem dormir, medo, muita, muita oração. A Kelly ficou internada durante 1 mês. E eu e o José Carlos nos agarrávamos a qualquer sinal de melhora.
2: O Magna, calma. A nossa menina vai melhorar. Os médicos estão fazendo de tudo. Você vai ver. Olha, daqui a pouco a gente vai levar ela para casa.
0: Eu queria muito acreditar nisso, sabia, José Carlos? Mas olha pra ela. Ela é tão pequenininha. Cheia de aparelhos.
2: Sei.
0: Eu tô com medo. Eu tô com medo mesmo.
2: Eu também tô. Mas a gente precisa ter fé. A Kelly vai sair dessa.
0: Se eu pudesse, eu trocava de lugar com ela agora. Agora.
2: Também, eu também, mas vamos continuar rezando. A nossa filha está lutando e a gente vai lutar junto com ela.
0: Infelizmente, Deus tinha seus próprios planos. E a Kelly... Não. Não conseguiu. Depois de um mês internada, a nossa menininha descansou. Não existe palavra que explique a dor de perder um filho. Ainda mais daquele jeito, com só 3 meses de vida. A gente voltou para casa sem a Kelly. E eu lembro daquele bercinho vazio. Eu lembro das coisas dela. Tava tudo lá. Só a nossa filha que não tava mais. Foi como se uma metade de mim tivesse sido amputada e com certeza foi a maior dor que eu e José Carlos já sentimos na vida. A gente era tão novo nessa época. Tinha acabado de começar a nossa família e de repente precisou aprender a viver com uma falta que nunca mais iria embora. Depois disso, a gente decidiu tentar a vida em São Paulo. Minhas irmãs já moravam por lá e receberam a gente. Eu comecei a trabalhar em casa de família e o José Carlos foi trabalhar em obra. A vida era bem puxada. Ele saía muito cedo, muitas vezes chegava quando eu já estava dormindo. Durante a semana, a gente mal se via. Depois de um tempo, meu cunhado, Antônio Santiago, construiu um quartinho no terreno para a gente ter o nosso próprio canto. Era uma coisa simples, mas significava tanto. A gente tinha perdido tanta coisa. Estava tentando começar de novo, praticamente do zero. Eu sou e sempre serei profundamente grata por tudo que ele fez por nós. Nós ficamos 2 anos em São Paulo, trabalhando, juntando o dinheiro que dava. Mas o José Carlos nunca conseguiu se acostumar com aquela vida. Ele sentia muita falta da Bahia. E no final, a gente decidiu voltar, porque às vezes, buscar uma vida melhor também significa voltar para o lugar onde a gente sempre se sentiu em casa. Então, lá fomos nós começar tudo de novo. Voltamos para a Bahia e aos poucos conseguimos construir uma casinha simples. Depois de tudo que a gente tinha passado, ter aquele cantinho e começar outra vez a nossa vida juntos já significava muita coisa. Logo depois, eu prestei um concurso público e eu passei. Foi uma conquista enorme para mim e que trouxe um pouco mais de tranquilidade e muita estabilidade para nossa vida. Tanto que hoje já são mais de 23 anos trabalhando como funcionária pública. As coisas estavam entrando nos eixos, mas por conta de tudo o que aconteceu com a Kelly, eu morria de medo de engravidar de novo. Eu queria muito ser mãe outra vez, muito mesmo, mas, meu Deus, só de pensar em passar por tudo aquilo outra vez, eu entrava em pânico. Foi preciso muito tempo para que Deus fosse acalmando o meu coração. Mas, anos depois, eu descobri que eu estava grávida outra vez. Claro que o medo continuava ali, mas dessa vez foi diferente. A minha gravidez foi tranquila do começo ao fim. E quando a Bruna nasceu, foi uma felicidade que eu nem consigo explicar. Depois de tanta dor, ter a minha filha nos braços, saudável, foi como ganhar um universo de felicidade. A partir dali, a nossa vida foi seguindo. Eu e José Carlos criamos a Bruna juntos. Passamos por dificuldades, tivemos os nossos problemas, como qualquer casal, mas também fomos muito felizes. Nossa vida era simples, mas era boa, sabe? O José Carlos era o meu companheiro, meu amigo e, acima de tudo, era um homem em quem eu confiava e com quem eu me sentia segura. Eu nunca tinha pegado uma mentira, nunca tinha desconfiado de outra mulher. Nada, nada, nada, nada. Tanto que eu vivia falando para as pessoas que eu tinha o melhor casamento do mundo. Tinha muita parceria entre nós. Até porque a gente já tinha enfrentado tanta coisa que, na minha cabeça, não existia nada que pudesse destruir a nossa família. Eu só tinha uma certeza. Se existia uma coisa que eu jamais seria capaz de perdoar, era uma traição. Para mim, ser traída era pior do que a morte. Quando eu via alguém passando por isso, eu ficava arrasada. Eu ficava arrasada pela pessoa e eu já pensava: Deus me livre. Se um dia José Carlos fizer uma coisa dessas comigo, acabou. Acabou. Mas, sabe, é muito fácil a gente dizer o que faria numa situação que nunca viveu, né? Porque depois de mais de 20 anos de casamento, eu descobri que o homem em quem eu mais confiava tinha outra mulher. Tudo começou com uma mensagem. Eu não sei quem mandou. Eu só sei que era uma mensagem anônima dizendo que José Carlos estava me traindo. Na hora eu gelei. Mas o pior ainda estava por vir, porque aquela mensagem também dizia quem era a tal amante. A esposa de um primo meu. Uma mulher que eu conhecia. Uma mulher que frequentava minha casa, que sentava na minha mesa e que eu considerava minha amiga. Eu li aquilo e parecia que eu não conseguia entender o que estava escrito. O meu coração disparou de uma forma, minha cabeça começou a ficar mil. Uma parte de mim queria acreditar que aquilo era uma mentira. Era mentira. Eu queria acreditar que alguém estava querendo acabar com o meu casamento, mas eu precisava ouvir da boca dele.
2: Que foi, Magna? Que cara é essa? Aconteceu alguma coisa?
0: Aconteceu, sim. E não foi pouca coisa, não. Eu recebi uma mensagem dizendo que você tá me traindo. E eu quero que você olhe pra mim e diga que isso é mentira.
2: Do que você tá falando? Como te traindo, Magna? De onde você tirou isso?
0: Não fui eu que tirei. Mandaram pra mim e falaram até quem é a pessoa. Quem é a mulher?
2: Quem que mandou? Você vai acreditar numa bobagem dessa? Depois de tudo que a gente viveu, são 20 anos.
0: Eu só quero que você olhe na minha cara e responda. Você tá me traindo com ela?
2: É claro que não! Você me conhece, mulher. Eu nunca faria uma coisa dessas com você. Eu nunca te traí. Nunca.
0: O José Carlos negou tudo. Disse que aquela mensagem era mentira, que alguém estava querendo destruir a nossa família e que eu não podia jogar fora mais de 20 anos de casamento por causa de uma mensagem de alguém que sequer tinha se identificado. Acontece que eu conhecia o meu marido. Ou, pelo menos, achava que conhecia. E tinha uma coisa dentro de mim dizendo que aquela história não tinha surgido do nada. Pouco tempo depois, aquela mulher se separou do meu primo e foi embora da cidade. Não preciso nem dizer que aquilo aumentou ainda mais a minha desconfiança, né? Só que o José Carlos continuava negando. E foram 10 meses. 10 meses assim. 10 meses vivendo debaixo do mesmo teto, dormindo na mesma cama, olhando todos os dias para o homem que eu amava e sem saber se eu podia acreditar no que ele estava falando. Nosso casamento virou outra coisa. Eu desconfiava, eu perguntava e ele negava. Eu queria, nossa, como eu queria acreditar nele. Meu Deus, como eu queria. Afinal, eram mais de 20 anos juntos. Era um homem que estava comigo desde que eu tinha, sei lá, desde quando eu era praticamente uma menina. O pai das minhas filhas. A pessoa que tinha passado comigo pela pior dor da vida. Mas aquela dúvida não conseguia sair da minha cabeça. Não. Até que, 10 meses depois, nós dois chegamos no limite. Ele também não aguentava mais e por isso me chamou para uma conversa. E dessa vez, ele nem tentou negar. Ele confessou. A mensagem era verdadeira. O meu marido realmente tinha me traído com a esposa do meu primo.
2: Eu errei muito, Magna. Eu errei, eu sei, errei feio. Mas olha, acabou e eu me arrependo muito disso. Eu não quero perder você, eu não posso perder você.
0: Você passou 10 meses olhando na minha cara e mentindo pra mim, José Carlos? 10 meses?
2: Eu sei.
0: Como que eu vou acreditar em qualquer coisa que você me disser agora. Como? Eu confiava em você mais do que em qualquer outra pessoa nesse mundo.
2: Eu fui covarde. Eu tive medo de te perder. Agora, pelo amor de Deus, me dá uma chance. Eu não quero jogar a nossa família fora por causa do pior erro que eu cometi na minha vida.
0: Eu nem sei mais quem é o homem que tá na minha frente agora. Eu não te reconheço.
2: Eu continuo sendo o mesmo, Magna. O mesmo homem que construiu essa família com você. Eu errei. Eu errei, mas eu amo você.
0: Então talvez você devesse ter pensado nisso antes, porque agora... Agora eu não sei nem se eu consigo olhar pra você do mesmo jeito.
2: Me deixa tentar consertar, por favor. Só me deixa tentar me dar uma chance.
0: Naquele dia, eu mandei ele embora. Mas a verdade é que quando eu vi que ele realmente ia sair, alguma coisa dentro de mim apertou, porque uma coisa era a raiva falando, outra era olhar para aquele homem depois de mais de 20 anos juntos e imaginar que aquela poderia ser a última vez que ele sairia da nossa casa como meu marido. Eu estava machucada, decepcionada, eu estava com raiva, mas eu ainda amava o José Carlos. E foi aí que eu percebi que aquela decisão não era tão simples quanto eu estava achando que era. Lembra que eu falei que para mim traição era uma coisa imperdoável? Que se um dia acontecesse comigo era só mandar o homem embora e pronto? Pois é. Quando aconteceu comigo, eu descobri que não era tão fácil assim. Não eram só aqueles meses de traição. Existia uma vida inteira antes desses meses. Existia a nossa infância, o nosso primeiro namoro. A Kelly, nossa filha. Tudo que a gente sofreu quando perdeu ela. São Paulo, a nossa casinha. A Bruna. Existia uma família inteira que a gente tinha construído juntos. Nada disso apagava o que ele tinha feito. Mas também não desaparecia por causa de um erro dele. Então eu decidi dar uma segunda chance pro meu marido. Não foi fácil, não foi. Não foi de uma hora para outra e muito menos porque eu simplesmente esqueci o que aconteceu. Eu não esqueci. Nossos pais e nossos familiares também ficaram muito do nosso lado naquele momento. Eles não decidiram por mim, mas me deram um apoio para que eu pudesse tomar a minha decisão. O José Carlos assumiu o erro e começou a tentar recuperar a confiança que tinha destruído. Eu também precisei aprender a conviver com aquela ferida. Mas até hoje eu não consigo dizer que eu confio nele 100%. Às vezes, alguma coisa acontece, aquela insegurança volta, a lembrança vem. Mas eu decidi continuar. E todos os dias, eu escolho confiar de novo. Talvez a única coisa que ainda me doa seja não saber porque, já que antes da traição, pelo menos pra mim, a gente tinha um casamento feliz, né? Talvez a única coisa que ainda me doa seja não saber por quê. Já que antes da traição, pelo menos pra mim, a gente tinha um casamento feliz. Não existia uma grande crise, uma separação, nada que me fizesse imaginar que aquilo pudesse acontecer. A nossa filha sofreu tanto com tudo isso. Até hoje ainda não conseguiu perdoar completamente o pai. Então seria mentira dizer que aquela traição passou sem deixar marcas. Deixou. Em todos nós. Mas a nossa história não terminou ali, né? Anos depois, eu e José Carlos realizamos um sonho antigo e nós nos casamos na igreja. E receber aquela bênção teve um significado ainda maior para nós. Era como se a gente estivesse dizendo um para o outro: nós ainda estamos aqui. Neste ano, nós completamos 34 anos de casados. E hoje, a nossa vida é tranquila. O José Carlos continua sendo aquele homem que gosta de ficar em casa, que ama a criança e que já fica sonhando com o dia em que vão chegar os nossos netinhos. Quando eu olho para trás, eu não vejo um casamento perfeito. Durante muito tempo, eu achei que tinha, sim. Hoje eu sei que isso não existe. Eu vejo duas pessoas que começaram a se amar ainda muito novas, que perderam uma filha, começaram do zero mais de uma vez, construíram uma família, erraram, sofreram, e mesmo depois de tudo, decidiram continuar juntas. Eu aprendi que perdoar não é esquecer, não. Eu não esqueci. Perdoar, para mim, foi olhar para tudo que aconteceu, para tudo que a gente viveu, e descobrir que aquele erro não seria o ponto final da nossa história. Porque eu descobri, da maneira mais dolorosa, que talvez a gente nunca conheça alguém por completo. Mas amar também é conhecer as falhas, as feridas e até os piores erros de alguém. E ainda assim poder escolher se quer ou não continuar ao lado daquela pessoa. E eu...

0: Band FM, Shania Twain, o Quem Ama Não Esquece de hoje, com essa história de perdão, essa história de recomeço da Magna. Ô Magna, não posso deixar de dizer o quanto você foi forte. Eu não posso deixar de dizer o quanto esses 34 anos de união existem porque você decidiu passar por cima de muita coisa, inclusive do seu ego. Muita gente vai dizer que é falta de amor próprio, eu até entendo. Mas eu tenho uma coisa, a gente nunca deve medir o sofrimento com a nossa régua. A gente nunca deve medir o que a pessoa está passando com a nossa régua, porque somos pessoas diferentes. A Bia está aqui no nosso YouTube, aqui na nossa live, e ela escreveu justamente isso, que você perdoar uma traição, você tem que entender todo o contexto que você viveu, tudo que vocês já passaram, tudo que já aconteceu, e aí é de pessoa para pessoa. Magna, bem-vinda.
1: Quero agradecer a Tatá, o Murilo.
0: Eu que te agradeço.
1: A Band FM, por contar a minha história. E eu e José Carlos estamos ansiosos para que possamos ser a voz para completar a alegria da nossa família.
0: Olha, você imagina só. Essa alegria hoje seria dividida se a Magna tivesse encerrado esse relacionamento. E aí eu volto a dizer, não quer dizer que ela esteja certa ou errada. Cada um faz do jeito que acha que é melhor. Mas eu quero ouvir o que você achou. E se você já traiu, se você já foi traída, se você perdoou, por que você perdoou? E se você não perdoou, por que você tomou essa decisão? 11 99991 9197, para você mandar sua mensagem no WhatsApp. Nós estamos lá em live no youtube.com/bandfm. Você também pode ir lá.

0: 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Bruno Marrone no Quem Ama Não Esquece de hoje. 11 99991 9197. 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
0: R$1.200 na nossa caixa premiada. Oi, Natália.
19: Opa, entendeu?
18: Ela tinha ouvido as dicas. E aí, foi fácil responder.
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0: Band FM, 22 minutos para o meio-dia. Quem ama não esquece, tá no ar. Vai mandando a sua mensagem, vai participando, que eu quero saber o que você achou dessa história, se você já foi traído, traída, se perdoou. É sua rádio do seu jeito? A Cíntia foi lá no Facebook e falou: olha, é muito difícil opinar. Eu acho que isso é uma decisão de cada pessoa e ninguém tem o direito de criticar, porque cada um sabe o que lhe faz bem. Você sabe que a Bia falou lá no YouTube, né? E eu concordo. Às vezes você olha pra tudo que você viveu, pra tudo que vocês já passaram. Eu acho que é difícil, né? Você reconhecer um traidor na pessoa que você ama. Às vezes você olha pra pessoa e fala, não faz sentido isso que você fez. Não combina com você. Mas mesmo assim a pessoa foi lá, fez, te feriu, te magoou. E fica difícil você entender e tirar essa pessoa da sua vida, porque você tem uma outra imagem. E às vezes é uma imagem que nós construímos. Sabe? Daquela pessoa que ela não tem nada daqueles atributos, mas a gente coloca nela. A gente quer se convencer de que essa pessoa é isso, é aquilo. E na verdade ela não é nada disso. Ela é só uma criação da nossa cabeça, da nossa mente, porque a gente quer justificar. Mas eu quero saber o que você acha.
23: Tá, não quero me identificar.
0: Não tem problema.
23: Mas eu já passei por isso. É difícil. Eu também pensava igual a ela. Que se um dia alguém me traísse...
0: Não ia perdoar.
23: Eu não ia nem querer saber, sabe? Eu ia mandar as favas. Mas eu passei por isso. Diz que não traiu. Que só levou até a casa. Mas... quem acredita, né? Eu não sei se eu cheguei a perdoar, estou com a pessoa até hoje, mas vira e mexe, isso às vezes vem na minha cabeça. Você fica tentando imaginar o que a pessoa fez na casa, se ficou, se não ficou. Fica tentando imaginar se a pessoa ainda se fala. Aí eu tento tirar da minha cabeça, tento esquecer e levar em frente, mas é difícil.
0: Então, e aí vira um tormento pra sua vida, né? Você já não consegue mais viver porque você não vive a tua vida. Você vive a vida do outro e vive a vida da outra pessoa que, de repente, nem tá sabendo de nada. O Ítalo falou, ela deu a segunda chance, pois o amor supera tudo.

0: Band FM me espera, Sorriso Maroto no Quem Ama Não Esquece de hoje. Essa história aqui é difícil porque muita gente fala que é só falta de amor próprio. E a gente sabe que inclui muitas outras coisas. A Sil falou, história muito linda. Um pouco parecida com a minha, pra ser sincera. E olha, vou contar, depois que meu esposo me traiu, passamos a viver bem. Melhor que antes. Esquecer, eu não esqueci a traição. Mas passamos a viver bem. Tá bom. 11 999919197.
1: Tá tudo bem?
0: Boa tudo, tarde. Tudo, boa prazer. Tarde.
2: César, do ABC
0: Paulo. Oi, César.
2: Olha, o tema é perdoar, né?
0: É.
2: Bom, perdoar é uma coisa que a gente tem que colocar na mente, que a gente tem que perdoar. Mas só que antes de perdoar, a gente tem que pensar em não ferir antes. Porque o verdadeiro desafio da vida não é você perdoar. O desafio da vida é você não ferir, não ofender, não deixar cicatrizes na vida dos outros.
0: É, só que é o seguinte, se você já não faz isso, eu não tenho nem motivo pra não te perdoar, entendeu? A questão é essa, é nem chegar, mas eu acho que é impossível. Nós, como humanos, a gente erra, a gente fere, a gente machuca o outro, infelizmente.

0: É o Sampa Crio. Eu nasci pra te amar no Quem Ama Não Esquece de hoje. Essa história que foi polêmica, mas olha, presta atenção nisso aqui.
1: E aí eu tenho pra dizer o seguinte pra Magna. Ah. Magna, foi você mesmo que jogou fora o seu casamento.
0: Como assim?
1: Quando você disse pra sua, pra todo mundo, você mesma falou aí, que o seu casamento era feliz, ali você jogou fora o seu casamento. Você atraiu a inveja. Entendeu? A gente não pode dizer pra ninguém que é feliz no casamento. Você não sabe que isso é raro? É como acertar na loteria esportiva sozinho?
0: Eita!
1: É raríssimo. Espero ter te ajudado. E não diga pros outros que você é feliz, se não roubam a sua felicidade. Vem alguém pra roubar.
0: Entendeu? Entendeu? Quero deixar bem claro que meu casamento é horroroso, viu? Meu casamento é péssimo. Segundo a Rosana Garrou aqui, falou que é a melhor coisa que você faz. Tatá, isso aconteceu comigo também. Era exatamente Deus no céu e eu na terra. Aos 25 anos de casamento, quando eu descobri, achei que eu ia infartar. Foi muito difícil. A pior dor do mundo, né? Eu nem imagino, gente, de verdade. Mas olha, muito obrigada a todo mundo que mandou mensagem aqui, participando junto com a gente, falando sobre as histórias aqui. É sempre muito bom. A gente vai lá pro horário político, né? Que é obrigatório, mas eu queria dizer o seguinte: que todas as histórias estão disponíveis no youtube.com/bandfm. E amanhã, a partir das 11, eu e o Murilo esperamos você para mais uma história.

0: Band FM, meio de 10. Boa tarde pra você. Hora de começar o Minha Música Minha Vida. 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
0: A gente tava agora há pouco, né? Antes do horário político, a gente tava falando sobre as coisas que acontecem na nossa vida. Traições, né? Quando a gente perdoa, quando a gente não perdoa. E sempre tem uma música que acompanha os nossos relacionamentos, as nossas vivências, aquilo que a gente passa, momentos bons e ruins e a vida, né? E é isso que a gente faz aqui no Minha Música Minha Vida. Te pergunta qual é a música que fez parte desse momento que é bom, desse momento que não foi tão bom. Agora é você que vai escolher a música. 11 999919197. Tô com o WhatsApp aberto aqui, olhando pra você. É só você gravar sua mensagem, mandar, pedir sua música e me contar toda a história que você tem com essa música aí que faz parte da sua vida. Igual fez a Fran. Oi, Fran.
2: Boa tarde, turma da Band.
0: Boa
2: tudo
0: tarde,
2: bem?
0: Minha querida.
2: Meu nome é Franciele. Uma música que eu lembro sempre é de uma dupla que eu amo, que quando eu conheci o meu marido, acho que num terceiro encontro, ele apareceu com um DVD. E aí eu perguntei se era presente, né? Se era meu, se era dele. E aí ele falou que era nosso.
0: Olha!
2: A partir do momento que ele falou aquilo, já fazem 19 anos. É Fada, do Vitor e Léo. Um beijo. Beijo, meu amor, eu te amo.
0: Um beijo pra vocês.
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0: FM, hein?
1: Band FM, meio de 17. Você não mandou ainda aqui? 11 999919197 é o número do nosso WhatsApp pra você pedir sua música no Minha Música Minha Vida.

0: Band FM, meio-dia 27.
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0: Band FM é pra ver o sol brilhar. É o Belo, é o Que Homem. No nosso Minha Música Minha Vida, que é pra você continuar pedindo a sua música 11 99991 9197, me contando qual é, sei lá, a história que você tem com essa música. Foi que você viveu que essa música faz parte da sua vida? Pode me contar tudo que eu vou querer saber, sim. Meio-dia e 31, eu gosto desse bate-papo. Eu gosto muito de falar com a Lelupe. Aliás, a gente ficou falando aqui, né, não é da sua conta, essa parceria com o Banco PicPay. Nos últimos dias, Alelupe, a gente falou sobre educação financeira para menores. E aí os menores vão crescendo e a educação financeira vai mudando também, não é, Ale? Boa tarde.
1: Os menores ficam menos menores, né?
0: Por aí.
1: Boa tarde.
0: Boa tarde,
1: você,
0: meu querido.
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0: Nossa, achei muito legal. E além de tudo, esse cartão pode ajudar com qualquer imprevisto também, né, Ali?
1: Ah, exatamente. Opa, se precisar ali pedir um carro de aplicativo, né? 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Ou mesmo se combinar de ir ao cinema com os amigos na saída. Eu disse na saída da aula, tá? Se tiver saldo no cofrinho, tudo isso pode ser resolvido sem maiores apuros com cartão de crédito para menores do PicPay.
0: E aí, Ale, tá, como é que a gente faz para pedir esse cartão?
1: Ó, o menor, primeiro que o menor e o responsável precisam ter uma conta no PicPay. O menor com 16 ou 17 anos pode até abrir essa conta sozinho e os pais autorizam através de um SMS. Aí depois o próprio menor pode procurar por PicPay Cards no aplicativo e pedir o cartão.
0: Muito bom, dicas de educação financeira com cartão de crédito para menores aqui no É da Sua Conta. O legal é que amanhã tem mais. Ficamos combinados assim, Alelupe?
1: Combinadíssimos, e eu vou fico aqui pensando nas músicas que eu pediria aí se eu fosse pedir. É tanta história que tem de música aqui, tá. Deixa pra lá, outra hora eu penso.
0: Fico te esperando quando você quiser pedir, tá bom, Alê?
1: Tá bom, Tata, um beijo até amanhã.
0: Um beijo pra todos vocês, amanhã tem mais.
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1: 20 minutos para uma, continua Minha Música Minha Vida. Qual é a música que faz parte da sua vida? Cadê a sua mensagem aqui no WhatsApp? 11 999 919197. 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
1: Qual será a história dessa música, hein?
3: Boa tarde. Oi. Sou a Cláudia. Oi, gostaria, Cláudia, de ouvir a música do Périx. Final de tarde foi quando eu conheci o meu marido num barzinho de samba. E estamos juntos até hoje. Faz 31 anos. E muito feliz, graças a Deus. Beijos, eu amo a Maraband FM.
1: Ah, Cláudia, olha o pagodinho aqui, ó. Olha o pagodinho. Chama ele, Cláudia.

0: eu acho que você tem que mandar aquela mensagem. Mas manda o que tá no seu coração.
1: Porque se fosse eu falaria.

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0: Tarde FM, 10 minutos para uma. Boa tarde.
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0: molhando o volante. Na nossa tarde, é Jorge Mateus maravilhoso. 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
2: Oi, oi, oi, boa tarde. Tudo bem aí? Falando aqui o Marcelo Café nessa quarta-feira, hoje é 14 de outubro com 28.

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0: Vamos levar o ferro. Hoje nós temos o ferro de passar a vapor.
2: Vamos para agora.
0: Filco. 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Mas, você tá doido? Festival. É o par de ingressos que a gente tem. Você vai curtir Ícaro e Gilmar. Você vai curtir Panda e Humberto e Ronaldo. Eu quase falei Pinda. É sábado agora, dia 17 de outubro. Presente da Band FM pra você. Tem que botar uma dessas. Número 1, Simone Mendes, Direitos Iguais. Aí vem Fred e Fabrício, Você Não Cuidou. A terceira, Thiaguinho, Pensamentos Intrusivos. Depois Tubarões com Diego e Vitor Hugo. Número 5, Vai Safadão, Displicente, junto com Rei Vaqueiro. E vamos fechar com Ana Castela. Olha onde eu tô. Tô na Band. Vote 37431313.
2: Ah, pode ser no WhatsApp, que é o 11999919197 também.
0: Um beijo pra você.

0: Super 6, a música 3 com o Thiaguinho, pensamentos intrusivos. Hoje tem ferro de passar novinho, fechado na caixa pra você a vapor, hein, gente? E o par de ingressos pro Cê Tá Doido Festival, com Ícaro e Gilmar, Panda e Humberto e Ronaldo, sábado agora, dia 17, no Distrito AMB. Liga e vota, tá no meio aqui da Super 6, dá tempo ainda. 37431313, vale também no WhatsApp, 999919197. Agora é 1h14 em São Paulo, número 4, Diego e Vitor Hugo, Tubarões.
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0: FM Ana Castela, olha onde eu tô na Band e hoje à tarde no Tamo Junto, vou falar sobre a Ana Castela, fico ouvindo a Band FM. Olha, a votação continua aberta, é a Super 6 que tá no ar, você já conhece todas elas, já tocamos todas, mas ainda tá valendo, tem Ferro de Passar a Vapor e o par de ingressos para o Cê Tá Doido Festival, Ícaro e Gilmar, Panda, Humberto e Ronaldo, sábado agora dia 17 no Distrito AMB. Ligue e vota, a gente tá esperando você aqui, 3743-1313, vale também pelo WhatsApp que é o 99991-9197. Boa sorte!
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0: Oi, Babi.
2: Café, boa tarde.
0: Boa tarde.
2: Tô de volta aqui na Band FM com outras informações.
0: Vamos lá.
2: O candidato à presidência da República, Flávio Bolsonaro, voltou atrás e confirmou hoje que vai sim participar do debate promovido pela Band no segundo turno das eleições. Ontem, o senador havia afirmado que não compareceria ao encontro. Mas depois que o presidente Lula, do PT, confirmou presença, Flávio mudou de posição. Com os dois candidatos confirmados, o debate deve marcar o primeiro confronto direto entre Lula e Flávio Bolsonaro nesta campanha presidencial. O encontro será neste domingo, dia 18 de outubro, às 8 horas da noite, diretamente aqui dos estúdios da Band em São Paulo. A transmissão será ao vivo pela Band TV e a cobertura começa às 7h30 da noite com o pré-debate. Que bom, né? Que bom que nós veremos os candidatos apresentando suas propostas.
0: É isso aí, Babi.
2: Um beijo, café. Já já eu volto.
0: Um beijo pra você também, Babizinha. Obrigado, até já.
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2: Vamos lá pro resultado da Super 6, o ferro de passar a vapor da Filco e o par de ingressos pro... Você tá doido, festival? Vai ser sábado agora, hein, gente? Humberto e Ronaldo, Panda, Ícaro e Gilmar. Onde é que vai ser? Distrito AMB. Quem ganhou, mora no Jardim Alvorada. A Sandra Eli Deraco Nunes. Aê, Sandrinha, parabéns. Vai tudo pra você. Na Super 6, que ficou assim. Terceira, mais votada, Ana Castela, olha aí. A segunda, Thiaguinho. E aí? A campeã da Super 6 da Band FM, nós vamos tocar de novo. Quem? Essa aqui.
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0: FM, Guilherme Benuto, pulei na piscina, nada mal aqui em São Paulo com 28 graus, dar um pulo na piscina, pra quem pode, né? 1h44, já eu repito a frase do Te Peguei, hoje tem R$ 700, boa sorte pra você.
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0: 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Com essa frase você leva R$700 daqui a pouquinho. A gente vai ligar ao vivo, não pode falar alô. Você atende e fala, vem, Te Peguei, vem. Aí você leva R$700. Boa sorte. 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
1: Começou o Curte Aí, a gente tem Vale Burger pra você. R$150 da Quebrada Burger. É só ligar aqui, 3743-1313, que o resultado sai no final do Curte Aí. Que começa com Maiara e Maraíza.

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0: Bom dia, filme, o Belo. Agora 2:28, tá na hora, vou pegar você.
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0: 2:28, 25 segundos, ligando pra você ao vivo. Hoje tem R$700 no Te Peguei. Só pra quem sabe a frase, hein? Você anotou a frase aí? Tamo ligando para o Sacoman. Kátia da Costa Bernardes. Alô, Kátia. 5 toques pra você. Só
4: tem tua mensagem na caixa postal.
0: Kátia, não! Caramba! Ela só tem atendido falando a frase, Kátia! Deixou passar. Ela deve estar ocupada, né? R$700 eu te peguei da Band FM. Tem mais uma oportunidade ainda hoje à tarde. Quem sabe, você não tá com a sorte, atende falando a frase e leva essa grana. É de Brito Samuel na Band. Toda mulher. Boa tarde pra você.

0: que tá mandando Vale Burger, né? R$150 da Quebrada Burger. Delícia. Quem ganhou é o Mari Pinheiros, é a Maria Campos Queiroz. Ô, Maria, R$150, Maria. Maria, uma família. Maria, tudo de bola, tudo de Band. Parabéns. 20 minutos para as 3. Vai começar o Tamo Junto na Band FM. Já já, hein?
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2: 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É no Jardim Casa Branca, Embu das Artes. Alô, pessoal de Embu. A gente tá aí esperando você até as 4 horas da tarde. Você chega junto, tem presente pra você, tem bolinhos da Kim, um sabor especial a cada momento. 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

Tamo junto na Band FM, tá entrando no ar. Ah, eu sei, você tá esperando. Vai ter hoje. Vai. 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A gente vai dar dois cartões desses. 150 cada um. Participa aqui no Tamo Junto. O resultado sai daqui a pouco. Boa sorte. Hoje vamos perguntar. É uma pergunta bacana essa. Para pensar. O que você faz muito bem que merece nota 10? Aí você fala, pô, isso aí eu sou bom. Eu tenho que confessar isso, eu sou bom. E pode ser tudo. Por exemplo, eu sou muito bom, já falei isso no ar mais de uma vez. Vocês vão dar risada, mas é verdade. Sou muito bom em lavar louça. Eu lavo louça melhor que qualquer um que tá ouvindo aqui. Desafio. Sou bom, sou nota 10 nisso. Tem gente que é bom pra se vestir, faz aquelas combinações de roupa. Eu não, eu sou péssimo. Tem gente que é bom pra dar conselho. E tem gente que é péssima pra dar conselho. Mas tem uns que são nota 10. Dar cantadas. Ixi. Nem lembro mais como é que funciona isso, mas tem gente que é fera em dar cantada. Tem gente que é bom em fazer aquelas coisas, namorar, entendeu? Opa! Tô me incluindo, hein? Tem gente que tem nota 10 pra cozinhar, que é bom pra caramba na cozinha, não é meu caso. Algum esporte, qualquer esporte, tem gente que manda muito bem. Tem gente que dirige muito bem, independente de ser profissionalmente ou não, pessoalmente. Dançar, gente! Dançar, eu não sei dançar, mas tem gente que é nota 10 pra dançar. Quero saber você, 9

0: tudo bem? Boa tarde. Bem-vindo, bem-vindo à Band FM. Aqui estamos fazendo, tamo junto na Band FM, que hoje pergunta pra você, o que você faz muito, muito, muito bem, que merece nota 10 pra você. Conta em áudio aqui, ó, 999919197. Tô esperando você.
1: Ei, café, quando era... Boa tarde, café. Boa tarde. Ei, Zona Leste, eu quando era novo era bom pra dar cantado, namorar, né? Eita. Agora já tô velho, não sou mais bom nisso, não.
0: Nem me fala.
1: Dizem, né, que eu sou mais ou menos nota 5,5, 7 ou 8, mais ou menos, pra cozinhar. Eu acho que eu sou bom. Bom, bom, tá bom.
0: Ah, tá, agora entendi.
1: Sou bom pra cozinhar, eu acho. Não sei se é 10, mas...
2: É mil.
1: Dá pra passar na média. Uma média boa.
0: É mil. Estão defendendo. Quando falou mentira, eu achei que você tá montinho desmentindo. Mas não, é que você não merece 8, merece mais. Parabéns. Que bom.
3: Boa tarde, Coque.
0: Boa tarde.
3: Seu lindo.
0: Olá.
3: Bom, que eu sou nota 10.
0: Me conte.
3: Nota mil é na cozinha.
0: Olá.
3: E eu faço um pudim, Coque.
0: Opa.
3: Olha. Que todo mundo fala que pudim. Beijo, Cristina, aqui de Guarulhos.
0: Ô, Cristina, me deixe falar que pudim também. Pode mandar pra gente pudim. O pessoal aqui da Band FM adora essas coisas. Pudim, então, nossa. Obrigado, Cris.
4: Salve, salve, Marcelo Café. Aqui salve. É o Robson, Matheus e o Ronaldo.
0: Fala, Robson.
4: Motorista e entregador. É. Eu sou muito bom em ser trouxa, cara. Uma bela qualidade de mim ser trouxa. Isso eu mereço nota 10.
0: Rapaz, parei pra pensar... junto com você nessa. Tem muita gente que tem essa aptidão de ser trouxa, né? Nota 10 pra nós.
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0: temperatura em São Paulo, 3:09.
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2: 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Boa tarde. Aqui quem fala é o Luciano do Parque Maria Fernandes. Um abraço aí pra toda a galera da Band.
0: Um abraço, obrigado.
2: Café, eu sou muito bom em correr. Vem correr comigo, Café. Um abraço, Band FM.
0: Você, tô indo correr de você. Vai lá. Oi, tô de carro. Bota. Não, tô brincando. Faz bem, cara. Me espera, já vou.

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0: Band FM, Sorriso Maroto, Beijo a Deus e Ferrugem. Até o amor morrer. Perdas e danos. Estamos juntos na Band FM. Hoje perguntando o que você faz muito bem que merece nota 10.
1: Boa tarde, Band. Boa tarde, Marcelo.
0: Boa tarde.
1: Agora eu preciso te contar, viu?
0: Conta.
1: Sou muito boa de cama, mas cama mesmo. Eu deito e durmo.
0: Ah.
1: Ninguém dorme como eu, hein? Sou maravilhosa no sono. Eu adoro dormir.
0: Meu amor, neste quesito que você deixou bem claro, eu estou péssimo. O meu sono estava horrível, mas tomei um susto na hora que você falou. Mais um beijo pra você. Obrigado pelo carinho e pela participação. Ah, deixa eu contar uma boa. Ana Castela, não para, meus amigos. Ontem ela divulgou fotos do gado da fazenda que ela tem com o pai no Paraguai. Ela agora está investindo no setor agropecuário. Que legal, uma bela fazenda, inclusive. É, se chama Boiadeira, a fazenda. E já foi avaliada em mais de 10 milhões de reais. Então, o negócio agora da Ana Castela é tocar gado.
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5: 3 horas 30

0: Peruço, nós temos R$700, eu te peguei da Band FM. Eu, que essa grana vai bem, gente. Vou ligar pra você agora. Será que você vai atender? Bora lá? Band FM. A sua rádio é do seu jeito, eu vou pegar você.
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0: três, vai virar, 3:33, virou agora, 3:33, ligando pra você, valendo R$700, eu te peguei da Band FM, é só atender, falando da frase de hoje, tamo ligando pra Penha, alô Penha, Edivaldo Pereira Borges da Penha, vamos lá Penha, 5 toques pra você Edivaldo, capricha Edivaldo, não vai bater o telefone na minha cara, que nem fez da primeira vez lá, a nossa tentativa, 3º toque, tamo indo pro 4º toque, tem mais um só, Edivaldo Pereira Borges, Penha. Não atendeu, Edivaldo, deixou passar. Então acumulou. Para amanhã, R$800, eu te peguei da Band FM. Ouça a frase que eu vou falar. Entre 1 e 2 da tarde, eu falo duas vezes. Se anota, liga aqui e se inscreve, tá? Assim funciona. 3743-1313. Boa sorte para você. Henrique e Juliano, agora na Band.

0: Band FM tomando pagode, lancinho. Olha, aquele cartão que eu tinha aqui, o Vale Presente, no valor de R$150. Pra você gastar como quiser um açaí, dois, né? São dois, cada um R$150. Um vai pra Leda Maria dos Santos, da Casa Verde, e o outro pra Vanusa Cristina Francisco do Nascimento, do Itaim Paulista. Parabéns pra vocês. 150 pra cada uma pra gastar um açaí. Tem mais três cartões que eu consegui, cada um com R$150 também. Pode participar, tamo junto, o resultado sai logo mais às 5. É, muitas pessoas aqui na Band receberam alerta da Defesa Civil, no meu telefone não tocou, mas muita gente aqui recebeu, e aqui tá, pô, tá virando noite na região aqui do Morumbi, da Band. Então fica aí o alerta pra você que tá ouvindo da Band FM, que vem chuva por aí, com certeza. Tamo junto hoje, pergunta, o que você faz muito bem, que merece nota 10? Conta.
1: Boa tarde, café.
0: Boa tarde.
1: Eu sou nota 10, sem lembrar das pessoas que faz aniversário da minha família.
0: Oh,
1: então, todos que faz aniversário, eu lembro deles.
0: Que bonitinho.
1: Eu, Maria José Oliveira, de Vila Zilda, Jaçanã.
0: Ô, Maria, que bonitinha, você lembra a família inteira. Tinha uma pessoa na minha família que era assim também. Depois que ela se foi, ninguém mais lembra o aniversário de ninguém. Parabéns, viu, Maria? Que gracinha, um beijo pra você.
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0: Babi!
3: Marcelo Café tá de volta aqui na Band FM com outras notícias. E o Palmeiras entra em campo nesta quarta-feira pela semifinal da Copa Libertadores da América. O Verdão enfrenta o Fluminense às 21h30 no Maracanã, no Rio de Janeiro. Esse será o primeiro jogo da disputa por uma vaga na grande final da competição. Palmeiras chega embalado pela goleada de 4-1 sobre o Corinthians no último domingo pelo Campeonato Brasileiro. Mas o técnico Abel Ferreira não poderá contar com o atacante Vitor Roque, que se machucou. A partida de volta está marcada para a próxima quarta-feira, dia 21, também às 21h30, em São Paulo. Falando agora do tempo, amanhã a mínima será de 19 graus e a máxima de 25, e tem previsão de chuva.
0: Pois é.
3: Um beijo, Coffee. Já já eu volto.
0: Beijo, Babi. Temperatura caiu para 26 graus agora em São Paulo.
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12: Você trocou as pastilhas ou os discos de freio do carro? 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Para isso, nos primeiros quilômetros, faça freadas suaves, sem forçar, e dirija com mais cuidado nos 300 quilômetros iniciais. Esse cuidado vai fazer toda a diferença. 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

0: chegou a hora do Lembra Dessa. E olha só, um dos maiores sucessos da dupla Fernando Sorocaba, Madri, que estourou nas rádios em 2010. Essa música, inclusive, ajudou a consolidar a dupla entre os grandes nomes, né, do sertanejo universitário. A música foi composta pelo próprio Sorocaba, inspirada numa história que ele viveu de verdade. Ele chegou a dizer, inclusive, que essa canção foi um divisor de águas da carreira da dupla. E aí? Madri com Fernando e Sorocaba, eu pergunto, lembra dessa?
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0: tamo junto na Band FM, perguntando hoje o que você faz muito bem que merece nota 10. Por exemplo, São Pedro, o que ele faz muito bem é mandar chuva no final da tarde pra São Paulo.
1: Tá chovendo aí, aqui tá chovendo. Tá chovendo aí, aqui tá chovendo.
0: É, e teve alerta da Defesa Civil pra todo mundo, então se prepare na sua volta pra casa, tenha paciência, fica ouvindo a Band FM, a gente dá umas risadas aqui, vamos ver o que tá chegando no WhatsApp, o que você faz muito bem, que merece nota 10.
2: Boa tarde, Café.
0: Boa tarde.
2: Marcos Antônio.
0: Oi.
2: O que eu faço melhor é a feijoada do Cantinho da Danana, eu arraso. Não tem um sábado que eu não faça com amor, com paixão. E eu só agradeço, é o que eu faço de melhor.
0: Ana, deixa eu falar uma coisa pra você. Sábado agora, por coincidência, eu vou estar trabalhando à tarde. Se quiser mandar aqui, fica tranquilo. Aí eu já como no sábado, no domingo. Obrigado, Ana. Um beijo pra você. Ai, não, vou até comer uma feijuca.
3: Aí, Café, boa tarde, meu amigo.
0: E aí?
3: Olha, eu sou muito bom em duas coisas.
0: Diga.
3: Em cozinhar e passar roupa, velho.
0: Não, cara.
3: Precisar que passe roupa é só contratar, mano.
0: Nossa!
3: E ó, essa eu tiro de letra. Erivaldo Silva, Osasco!
0: Erivaldo, não sei fazer nenhum nem outro. Pô, nunca passei roupa na vida. A única coisa que eu não fiz na minha vida inteira em casa. Eu faço o que vocês quiserem. Eu lavo banheiro, vaso, louça. O que vocês quiserem. Lavo roupa, mas eu não sei passar roupa. Não sei passar roupa.
4: Boa tarde, Cafezinho.
0: Boa tarde.
4: Assim, né? Sobre a pesquisa de hoje, o que eu faço muito bem, não sei. Não sou convencida. Segundo as pessoas, eu tento conversar, tento aconselhar, entendeu? Tento ser amiga, na medida do possível, é isso. Tá bom? Um beijo da Eliana, bora, tamo junto.
0: Eliana, você podia ser política. Um beijo, Lê.
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2: Fala aí.
1: Aqui é o Tauan, sou de Olambra.
2: Fala aí.
1: Eu sou nota 10, cara. Nota 10 em tirar minha mulher do sério. Ela fica doidinha.
2: Vai fazer, vai tirando pra você ver, vai tirando. Ó, daqui a pouco vou contar piada, hein? Tem piadinha do café pra tirar você do sério também. Zazá aqui na Band FM. Gustavo Lima, é você.

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2: 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Saudade e conveniente, tamo junto na Band FM. Nessa tarde, perguntando pra você, o que, que você faz muito bem, hein, que merece nota 10?
3: Boa tarde, Pepe. Boa tarde. Aparecida Batista da Silva do Grajaú.
2: Oi, Cida.
3: O que eu faço melhor que os filhos dizem é mandar. Faz isso, faz aquilo, faz não sei o quê. Eles falam que eu sou muito mandona. Faz parte de ser mãe.
2: Faz.
3: Beijo.
2: Beijo pra você, Cida. Então vou mandar... Olha o trocadilho. Vou mandar uma piada pra você, então, Cida. Bora aumentar o seu volume pra piada que eu vou contar agora.
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2: O que um cromossomo disse para outro cromossomo numa conversa de bar? O que um cromossomo disse para outro cromossomo? Ele olhou bem pra cara do outro e falou: oh, cromossomos felizes.
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6: 4 horas 37 minutos nessa tarde chuvosa, de alagamento, de trânsito complicado. Paciência, aumente seu volume, vamos dar umas risadas. O que você faz muito bem que merece nota 10? É a pergunta de hoje no Tamo Junto. A farrada é do seu jeito.
7: Boa tarde, Marcelo Café.
6: Boa tarde.
7: Tudo bom?
6: Tudo bem.
7: Tudo bom. Eu mereço 10.
6: Em quê?
7: Um levantamento de copo. Eu sou bom pra tomar homem. É. Olha, mereço nota 10, viu?
6: Tá bom.
7: Desde de Osasco. Vambora.
6: Vambora. Vamos junto lá. Vambora onde? Tomar uma? Eu te seguro. O Panda também. Oi. Valeu.

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2: Existe uma teoria que se chama 90-10, onde uma pessoa tem 90% daquilo que você procura em alguém. Só que você foca naqueles 10% que falta. Aí você sai pra rua, se aventura, e realmente você encontra aqueles 10%. Mas não se deu conta que perdeu os 90%.

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1: Band FM, Mumuzinho fechadão com amor. Boa, Mumuzinho fechando. Nós estamos junto na Band FM de hoje. Muito legal, como sempre. Nosso melhor obrigado a você que está acompanhando aqui a programação da Band. E antes de ir embora, tem o cartão vale presente de R$150, hein? Pra você gastar do jeitinho que você quiser no Açaí. Eram três cartões, esses últimos três de hoje. Um vai para Capão Redondo, Ana Flávia da Silva Souza. Outro vai para Vila Albertina, a Edna Barbosa Guerra. E o outro para Casa Verde, Fernanda dos Santos. Para cada uma de vocês, o cartão vale presente de R$150 para gastar como quiser no Açaí. Alô, Robson Ramos.
2: Alô, Marcelo Gaffé, beleza, né?
1: Tudo bem, Robinho?
2: Tudo certinho.
1: Que chuva, hein?
2: Rapaz, você viu? Assusta nós.
1: Cidade em atenção, cidade, aquela coisa toda.
2: Dois alertas eu recebi lá fora.
1: É, pra mim veio um, foi o segundo. O primeiro, então, a galera recebeu
2: não,
1: aqui pra mim.
2: Recebi o primeiro e depois o segundo, meia horinha depois.
1: Robson Ramos, além da sua locução, a pergunta de hoje: o que você faz muito bem que merece nota 10?
2: Ah, meu Deus, durmo.
1: Pô, me ensina, cara, tô esquecendo como é que faz isso. Tô precisando. Ah, nem me fale, Robinho, mas deixa pra lá.
2: É, durmo pra caramba. Mãe, eu gosto de escrever, enfim, eu tenho umas...
1: Você gosta de escrever?
2: Gosto muito.
1: Pô, eu fiquei com... Doeu meu cotovelo, uma... negócio de dormir. Eu preciso, velho.
2: Eu gosto. Tô precisando.
1: Robinho, um abraço pra você.
2: Valeu, Café.
1: Tchau, gente. Até amanhã. Amanhã tamo aí. Tchau.
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0: aqui na Band FM. Bora, gente, todo mundo aqui pra cima sempre, como sempre. 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
0: Tocam agora presente pra você aqui na Super 6 da Band FM. A gente já separou. Tá aqui nesse fim de tarde valendo kit personalizado da Band FM, da dupla João Bosco e Vinícius. Tem big copo térmico, chaveiro cobridor de bebidas, suporte de celular e a bolsa térmica. 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Anote a sequência das músicas. A música 1 da Super 6 é a Simone Mendes, Direitos Iguais. E a 2 é Diego e Vitor Hugo, Moça pra Casar. A música 3 é o Pixote, No Meio do Processo. E a 4 é a Ana Castela, Minha Herança. 5 para Fred e Fabrício, Você Não Cuidou. E a 6 é o Sampa Crio, O Amor Que Eu Sempre Quis, junto com a Thaís Ribeiro. Qual dessas 6 músicas aqui você gosta mais? Vem pelo WhatsApp da Band FM, 11 999 919197. Escolha qual você gosta mais. A mais pedida toca de novo. Boa sorte.
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0: FM Pixote, no meio do processo, música 3 da Super 6, o presente é o kit personalizado Band FM João Bosco e Vinícius, Big Copo, chaveiro, cobridor de bebidas, suporte de celular e bolsa térmica, tudo com a marca de João Bosco e Vinícius e da Band. Você quer ganhar? Vem com a gente, participa aqui pelo WhatsApp da Band FM, 11 999 919197, telefone da Band FM que é 11 37 43 13 13. Escolha qual você gosta mais dessas três aqui, a mais pedida toca de novo. Boa sorte.
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1: Band Notícias é com a Babi. Ô, Babis, conta as novas pra gente aí.
2: Robson Ramos, tô de volta. O candidato à presidência da República, Flávio Bolsonaro, voltou atrás e confirmou hoje que vai sim participar do debate promovido pela Band no segundo turno das eleições. Ontem, o senador havia afirmado que não compareceria ao encontro. Mas depois que o presidente Lula, do PT, confirmou presença, Flávio mudou de posição. Com os dois candidatos confirmados, o debate deve marcar o primeiro confronto direto entre Lula e Flávio Bolsonaro nesta campanha presidencial. O encontro será neste domingo, dia 18 de outubro, às 8 horas da noite, diretamente aqui dos estúdios da Band em São Paulo. A transmissão será ao vivo pela Band TV e a cobertura começa às 7h30 da noite com o pré-debate. Que bom, né? A população merece ver os candidatos aí debatendo suas propostas. Um beijo, Robson. Já já eu volto.
1: Valeu, Babi. Até mais.
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0: Quem se deu bem foi o nosso amigão Rafael Diego Rodrigues Martins. Alô, Rafael! Parabéns, hein, meu velho? Tá levando pra casa o kit da Band FM personalizado e da dupla João Bosco e Vinícius. Tem big copo térmico, tem chaveiro com abridor de bebidas, tem suporte de celular e a bolsa térmica. Tudo com a marca da dupla João Bosco e Vinícius e da Band FM. É só passar por aqui. Beleza? Tamo te esperando, viu, Rafael? Obrigado a todo mundo que participou. Tá na hora da gente ouvir a vencedora. O Rafael votou na música 1 e ganhou a música 1.
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1: de Band FM, turma do pagode com menos é mais. Investigador, fim de tarde na Band FM com a Mariana, que mandou boa tarde, meu amigo, meu amor, com vários coraçõezinhos azuis e vermelhos. Tá bom, Mari, beijo pra você. André de Souza dos Santos tá por aqui também, tá se inscrevendo nas promoções da Band FM. E o Marcelo Buga tá na área também, tá curtindo a programação da Band com a esposa Tassiana e mandando um alô aí pra turma de Parelheiros, Zona Sul de São Paulo, ligada na Band FM no fim de tarde. E você, tá fazendo o quê? Conta pra gente aí.
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3: Ao vivo, né, gente?
4: Sejam todos bem-vindos ao show.
5: Pra começar bem, a gente vai começar assim, ó.
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4: Enquanto isso, nós vamos cantando e vamos dançando em ritmo de festa, meu povo.
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0: Band ao vivo é show no seu rádio. São as músicas que você adora, elas tocam todo dia, tem versão de show, tem versão exclusiva pra você curtir aqui na programação da Band FM. Tá pronto, Band ao vivo da quarta-feira, meiuca da semana com o Natan. Vem Maiara e Maraíza também, a gente começa com Gustavo Lima.
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0: FM de Ursinho. Junto com o Ian, a gente separou aqui no nosso Band ao vivo, que é show no seu rádio, da programação da Band FM. Alô, Pedro Rafael.
1: Alô, Robson Ramos.
0: Tudo beleza, né?
1: Tranquilo.
0: Tá nervoso, não?
1: Não, tô tranquilo.
0: Você vê aí todo animado, você vê o Robson Ramos.
1: Tô com cara de nervoso.
0: Não, não, fica feliz, dá uma risada.
1: Que... Não, você... Você é o cara mais multifacetas que existe aqui.
0: Eu tento.
1: Não, na vestimenta, porque ontem você veio todo elegante, de social,
0: claro.
1: De blazer.
0: Tava tão bonito hoje também, não, para com
1: hoje
0: isso.
1: Hoje você tá com uma camisa pijama branca,
0: não,
1: entendeu?
0: Rapaz, é uma camisa
2: não é pijama.
0: Polo bonita,
2: é
0: diferente.
2: Polo.
1: Isso é um pijamão.
0: Não.
2: Não.
0: Uma camisa toda brilhosa, bacana.
1: Essa
0: o pessoal
1: aí...
0: tá vendo no Pedro... bandfm.com.br.
1: Essa você comprou no calçadão, com
0: não,
1: certeza.
0: Não, imagina, isso tem loja fina.
2: É bonito, ó, polo caneladinho,
0: é caneladinho,
2: né?
0: Com sem botão, que é a tendência do momento.
2: Achei que hoje,
0: Maria, o que é isso?
2: Não é pijama, ele não entende moda.
0: Não deixa ele fazer isso
1: você,
0: comigo.
1: Com essa camisa de oncinha.
0: Não deixa ele fazer isso comigo.
2: Oncinha é chique,
0: gente,
2: né?
0: A gente vai ter mais tempo depois, mas agora eu quero só lembrar que vai começar a Estação Band FM.
2: Daqui a pouco.
0: Que hoje tem aspirador de pó da Britânia.
2: Olha
0: pra
2: aí,
0: britanear a sua vida.
2: Tá vendo?
0: E nós vamos falar de um homem... Que rodou, que se deslocou mais de 2.000 quilômetros pra trás de uma mulher.
2: Eita.
1: Nossa, ele tava mulher, desesperado mesmo,
0: a
1: né?
0: A mulher era uma IA.
2: E era IA ainda.
1: Bem feito, quem manda ser trouxa, né?
0: Então, mas a gente vai falar exatamente dos trouxas hoje. Quão longe você já foi atrás de um amor, sei lá, de uma paquera?
2: Ah,
0: de
2: eu já fui pra Dubai, né?
0: A Ana Maria tem história.
1: É. Pra ela é fácil.
0: A Ana Maria pegou um avião aqui, não sei que dia da semana que foi. Tipo assim, saiu daqui numa quarta noite pra Dubai.
2: É.
0: Foi lá.
2: Só pra dar mesmo.
0: fez isso aí que ela falou e voltou.
1: Então, mas
0: Dubai,
1: assim,
0: mas 15 horas de voo.
1: Longe. Ela é fácil, já vira um passeio.
0: Então...
1: É que isso, predominantemente, é uma coisa feita mais por homem do que...
0: Aí,
1: mulher
0: nós...
1: não faz isso, cara.
0: Mulher é muito jovem, a mãe e o pai não deixa. Mulher mais velha, já tem autonomia, faz.
2: Faz.
1: Não, cara, porque o homem... O homem que é um trouxa,
0: é trouxa.
1: Que faz essas coisas, o homem...
2: Não, mas tem mulher que faz também.
1: A mulher
2: também
1: é mais inteligente do
0: o
1: que
0: homem
1: isso.
0: É trouxa. Ó, o negócio é o seguinte.
2: Tem mulher que faz
0: A
2: também.
0: Gente tava fazendo reunião de pauta lá na produção, quando levantou esse assunto... Na hora que perguntou quanto longe você já foi pra trás de alguém, cinco levando. Eu já fui não sei
2: aonde,
0: eu já fui no Rio de Janeiro.
2: Mas tenho certeza que vai ter mulher também.
0: Eu já fui em Belo Horizonte, eu já fui em São José do Rio Preto. Que todo mundo foi atrás de alguém.
1: Você vê, né, cara?
0: Então pode contar quão longe você foi atrás de alguém, de um rabo de saia.
2: E as mulheres também.
0: E as mulheres foram atrás de um, sei como é que chama, um rabo de, sei, de carça. Pode contar também.
1: Mas mulher não faz muito isso, não, cara.
0: Mas se tiver, vamos deixar elas contar.
1: Vamos deixar
0: elas falar,
1: mulher,
0: elas não vão vir.
2: Mulher, quando ela
0: porque
2: quer
0: elas
2: dar
0: falar,
2: um
0: exatamente,
2: jeito.
0: Exatamente, elas vão falar.
2: Não. Mulher,
0: fala.
2: Quando quer dar um jeito,
0: 11 99 91 97, manda áudio pra gente aqui. Se quiser falar ao vivo, escreve ao vivo. Deixa a mulherada falar também. Você já tá limando a mulher, não pode.
1: Não tô limando, eu falei que ela é mais inteligente, entendeu?
0: Muito mais, gente.
2: Eu fui pra Dubai, você acha que vai ter as meninas?
1: Pra você é fácil.

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0: FM, o Belo Transas. Acabou, Band ao Vivo, gente.
1: Valeu!
0: Obrigado a todo mundo que participou com a gente aqui também. O Band ao Vivo volta amanhã. Amanhã é quinta-feira já, gente. 18h na Band FM com show no seu rádio. Já já tem Estação Band FM. Zoeira liberadinha pra você. Vem pra cá participar. Estamos te esperando aqui também, hein?
1: Tchau, seus lindos!
0: Tchau, seus lindos!

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0: Estação Band FM no ar. Estação Band FM da quarta-feira. Tô perdidaço no dia. Toda hora vem, eu vou falar, vem quinta.
4: É, né?
0: Estação Band FM da quarta-feira.
5: Isso se chama...
0: 14 de outubro de 2026.
5: Ansiedade pro final de semana. Você já tá pensando na quinta.
0: Pô, eu não sou assim, rapaz, sabia? Mas pode ser. Acho que eu tô pensando, porque teve feriado, deu uma mexida na cabeça.
5: É, pode ser. Sim.
0: Estação Band FM de hoje tem aspirador de pó da Britânia pra britanear a sua vida, britanear seu sofazinho empoeirado, seu tapete que tá sujinho, vem pra cá pra ganhar o seu. A gente vai contar a história incrível do cara que rodou 2.000 quilômetros pra ir atrás de uma mulher. Ele se apaixonou pela mulher, Ana Maria Brisa. Só que ele descobriu que a mulher era numa Yara. Ele ficou revoltadíssimo.
5: Ele tinha que ficar revoltado com a cabeça dele.
0: Também acho.
5: É um tonto profissional.
0: Só que a hora que a gente levantou essa lebre da nossa reunião de pauta lá na produção... Eu vou filmar a nossa reunião de pauta a qualquer hora dessa.
4: Todo mundo falou só que já sai besteira. Fez, né?
0: Cara, levantou uns quatro. Eu já fui não sei aonde. Ou seja, quão longe você já foi atrás de um rabo de saia... Da aba de um chapéu, que
4: atrás
0: que você
4: de um
0: fez?
4: Amor, né?
0: Atrás de um amor.
4: Tanto
0: conta
4: homem
0: pra
4: quanto
0: gente.
4: Mulher. Cara,
0: tanto homem quanto mulher.
5: Eu sou muito preguiçoso pra perseguir mulher.
0: Mas você,
5: entendeu?
0: Mesmo você foi, né?
5: Não, tudo bem, mas assim, uma vez eu fui pra um lugar longe, só que as fotos me enganaram, entendeu?
4: Foi
0: era
4: IA
0: também?
5: Não, na época não tinha IA, as fotos me enganaram. Quando eu cheguei...
4: Filtro.
5: Não, quando cheguei, digamos que eu era um verdadeiro São Jorge na parada, entendeu?
0: Que coisa, hein?
5: Tive que domar um dragãozão, daí eu pensei, putz, meu, eu vim de longe, vim até aqui e agora vou ter que fazer o sacrifício,
0: né? Eu vou ter que ficar, exatamente, só que eu quero ouvir histórias assim,
4: tá
0: como
4: vendo?
0: A do Pedro.
5: Mas nunca mais encontrei também,
0: 11999919197. Manda áudio pra gente aqui. Outra coisa, quer contar ao vivo? Escreve ao vivo na mensagem.
4: Vivo,
0: a gente bota
4: liga.
0: Você no ar na hora, a gente adora que você fale ao vivo. É legal que você dá pra conversar, você contar as groselhas pra nós. Você quer ver os assuntos desses dois aqui? Ana Maria Brisa, qual que é o seu destaque?
4: Olha, o motivo do término, né, de Vini Júnior e Virgínia.
0: Você que sabe disso, claro.
4: Foi revelado.
0: Por
4: e
0: você?
4: Eu vou falar a fonte também. Onde
0: a fonte é uma fonte diferente.
4: Quem revelou?
0: Muito bem. E Pedro Rafael também vai falar desse assunto, mas do outro lado.
5: Ela vai falar o motivo e eu vou falar o que, que o Vinícius tá fazendo agora.
0: Deve estar tristão.
5: O que aconteceu? Oh, deve estar tristão.
0: Deve tá chorando
4: rapaz.
0: Pra caramba.
4: Não,
5: sem dúvida,
0: entendi.
5: Viu? As meninas também estão chorando com
0: também.
5: Ele.
0: Também. Vamos falar
4: do
0: homem,
4: Vini?
0: Do homem da IAC. Não, do Vini
4: tá.
0: Hoje não.
4: Tá bom.
0: Só que ele tá suspenso lá do Real Madrid.
4: Né?
0: Então tá. Vou aproveitar a suspensão pra, né? Pra se perfazer. Pra
5: altas festas.
0: Vambora?
5: Vamos lá.
0: Vamos, começou.
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0: Band FM, Marília Mendonça, Amante Não Tem Lar, aqui no nosso Estação Band FM. Olha, rapaz, os caras, as minas foram longe, hein? Foram longe.
1: Saí do Ceará, até Jaceara, no Mato Grosso, mais de 2.900 quilômetros.
0: Caramba. Mas deu certo, filho? Tem que dizer se deu certo,
2: né,
0: Maria?
2: Por favor, né? Conta a história completa.
0: Exatamente. Tem que contar igual eu, que a moça queria terminar comigo e foi embora pra casa da tia dela, em Americana. Eu morava em Guarulhos e aí eu entrei de lá. Fui lá.
2: Você foi lá pra Americana.
0: Cheguei lá, tomei uma lapada. Putz. Não mandei você vir atrás de mim.
3: Imagina a viagem de volta, é.
0: Pois
3: o momento
0: é.
3: Que você vai.
0: Moleque, tudo
3: você
0: trouxa.
3: Vai tristonho, né?
0: Trouxa,
3: meu Deus.
0: Trouxa. É, Ana Maria Brisa, a primeira parte da história.
2: Eu vou contar agora
0: Vini
2: a história completa.
0: Vini e Virgínia.
2: É o seguinte. Todo mundo sabe, né, que Vini, Júnior e Virgínia não estão mais namorando.
0: É, fica querendo saber se não vai voltar, mas
2: separou,
0: terminou.
2: Mas é. O motivo ainda não tinha sido revelado,
0: ah,
2: né?
0: É?
2: E aí, vocês adivinham quem que revelou na internet? Quem vocês acham que foi?
0: O Léo Dias.
4: O maior de todos, Léo Dias.
2: Não, não foi Léo Dias.
0: Não foi?
2: Craque Neto.
0: Ué, mas viu o Léo Dias mostrando aqui hoje?
2: Foi o Craque Neto.
0: Craque Neto,
2: Craque Neto tava no podcast ontem, aí perguntaram pra ele, você sabe o motivo? Ele falou, eu sei. Ah. Aí ele falou assim, ó.
0: Como é que ele falou?
2: Falaram. Como é que ele falou? Como é que você falou? Ó, oh, parece que falaram aí, meu irmão, que, esses negócios de store, de WhatsApp, eu não tenho essas coisas, meu irmão. Ah. É. E a Virgínia pegou o Vini Júnior mandando mensagem pra ex.
0: Pra ex?
2: Tô com saudade de você, essas coisas assim, sabe, garotinho? Aí deu ruim, meu irmão.
0: Que ai, isso, mano?
2: Né, falou isso.
3: Isso não se faz, viu? Isso não se faz, é mancada.
2: Parece que ela viu, pegou a conversa do Vini Júnior lá, mandando mensagem pra ex, que tava com saudade. Para
0: foi
2: pra,
0: isso?
2: Segundo o craque Neto, foi isso. Daqui a pouco ele passa aqui e a gente confirma com ele, né?
3: É que o homem é muito tonto, né? É que o homem tem duas cabeças. Ele sempre pensa na cabeça
0: pois
3: de baixo,
0: né?
3: Estação
0: Bandeira.
2: O Neto é um fofoqueiro, né?
0: É terrível.
2: Olha...
0: Agora, o que é pior? Ela achar um saudade de você com a ex ou ela ficar na casa dele lá fazendo barulho com 300 pessoas?
3: Atrapalhando a carreira dele.
0: Deixando o cara dormir, acho atrapalhando
2: ele
0: jogar.
2: Acho que ele tá com saudade da ex.
0: Que era mais quietinha.
3: A ex me enchiu o saco.

0: Band FM, Eduardo Costa, imagina eu, estação Band FM no ar. Até onde você foi atrás de alguém? Não vou nem colocar amor, porque às vezes é traste.
1: Boa tarde, Band FM, aqui é a Natália. Oi. Olha, eu já fui atrás de um traste aí, que morava em Teresópolis, no Rio de Janeiro. E assim, eu ganhava muito pouquinho na época, né? Tadinha. E aí, eu coloquei o meu emprego em jogo pra ficar com ele lá. Olha. Então, eu ameacei pedir demissão. Olha. E aí eu consegui uma escala onde eu ia uma vez na semana, a cada 15 dias.
0: Tá vendo?
1: E recebi um par de chifres, olha, né? De consequência. Um beijão.
0: Caramba, ela chegou lá e tinha um chifre, você viu? De presente? Na caixinha.
2: Será que ela consegue passar na porta?
0: Agora acho que sim, porque ela voltou de lá, né? Mas meu Deus, se ela continuasse indo pra lá, ia crescer, né?
2: Ah, o chifre é muito triste, viu? Ah, não façam isso.
0: É, realmente. Olha aqui, é a história deste homem que viajou mais de 2.000 quilômetros pra conhecer a mulher dos sonhos. Ele conheceu a mulher, não é que ele viu a foto e foi embora, tá? Porque tem gente achando isso. Não, ele descobriu que tinha encontrado o amor. O nome dele é Edmar Rocha Martins, ele mora no Maranhão. Que começou a conversar com essa moça chamada Jéssica após alguns vídeos que ele viu dela na internet. Pra quem tá com a gente no bandfm.com.br, dá pra ver a Jéssica.
3: Gente, é real demais,
0: uma
3: né?
0: Uma moça loira. Você vê que ela nem é uma modelo, é uma mulher bonita.
2: Não, mas ela é bonita.
0: Ela mantendo um padrão médio. Não, que é pro cara padrão, não pensar não. Que
3: padrão,
0: né?
3: Médio?
0: Médio.
2: Não, é um padrão bom.
0: Não, ela é bonita. Não, ô, gente.
2: Não, e assim,
0: ela é bonita, mas ela faz o perfil de uma mulher normal.
3: Sim.
0: Justamente pra não ficar pro cara achar que é verdade. Você vê que o nosso amigo aí, o Edmar, é lindo, né?
2: Não.
0: Carrega bola de futebol na barriga.
2: É, viu? Parece que ele tá grávido de 50 meses.
0: Exatamente. E aí começaram a conversar e tal. E ela dizia assim: eu tô na internet procurando um rapaz macho.
3: É.
0: Olha que coisa linda, gente.
3: Né? Parece a Deolane.
0: Ele se achou esse rapaz macho, né? E ele, pô, vou atrás dessa Jéssica aí. Trocaram juras de amor. Ele descobriu que ela era de Belo Horizonte. 2.000 quilômetros de viagem de ônibus. Lá se foi o nosso herói pra ir até BH. Mostrou, mostrar foto da Jéssica na rua, né? É, já viu essa moça e tal. Chegou a anunciar a chegada dele numa rádio de Belo Horizonte.
2: Meu Deus!
3: Ah, não, gente.
0: Só que ele só se deu conta que a Jéssica não existia após ver que ninguém a conhecia na região.
3: Rapaz!
0: Aí ele foi acolhido pela prefeitura, recebeu alimentação, uma passagem de volta pra Augustinópolis, no Maranhão, e voltou. Ele descobriu, cara, através das pessoas
2: do Maranhão,
0: lá, que ela era uma criação da internet, uma criação de IA.
2: Sacanagem, do Maranhão pra Minas. Só que assim, eu entendo esse cara. Nesse caso, eu entendo.
0: Entendo, cara.
2: Porque assim, mano, do jeito que ele é feio, aí ele viu a mulher e pensou que fosse a única oportunidade na vida.
0: Não, essa
2: entendeu?
0: Daí, marcar o encontro, o cara vai.
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0: FM, Matheus e Cauã com a Mari Fernandes. Não vitalício aqui no nosso Estação Band FM.
1: Da hora, opa!
0: Mano Dilson!
1: Suaves, da hora.
0: Da hora,
1: você tá
0: mano,
1: da hora aí, velho? Suave, Ana Maria.
0: Beleza?
1: Da hora, Ana Maria.
2: Tranquilo.
1: É 6h54 agora. Não, não, tô perguntando se você tá bem. Ah, meu. Ah, sei lá.
0: Ana Maria, é assim, é a linguagem. Da hora, quer dizer o seguinte, é mais ou menos como dizer assim. É, essa hora é boa, você tá boa como essa hora, é mais ou menos assim.
1: É, você tá bem.
2: Então,
1: tá
2: por que não fala você tá bem?
1: Não, é porque eu falo assim, da hora. Deixa eu falar um bagulho pra vocês. Rolê, maior rolê que eu já, mano, já fiz aí, mó pião.
0: Você foi atrás do rabo de saia?
1: Atrás de uma minazinha que eu tava ficando na época do Orkut.
3: Mas assim, quem é a corajosa que vai ficar com você, meu?
1: Não, sempre tem umas doidas.
3: Meu Deus do céu.
1: Ó, lá, época do Orkut, MSN, tá ligado? Conheceu a minazinha nessa época aí. Já tava ali, né, na ideia, na maldade mesmo já. E aí mandei pra ela assim, pô, vamos trombar, né? Vai, pumba. E eu em Palheireiros aqui, em Zona Sul, tá ligado?
0: Tá, sei.
1: A mina lá de Itaquá, pai.
0: Que isso?
3: Morou. Meu Deus.
1: Lá em Itaquá, que você...
0: Não, o cara foi de... Como é que é? Do Mato Grosso pra onde é que ele foi? É mais longe.
1: É.
0: Mais longe, sei, de Palheireiros pra Itaquá.
3: É mais fácil pro Maranhão mesmo, viu?
1: É, eu dei mais rolê do que esse maluco aí. Mano, fui lá pra Itaquá. Mano, baldeação pra caramba. Todas as linhas de trem possíveis aí. Eu fui, passei por uma, por outra e pum, e pumba, e pumba. Cheguei, mano. Nossa,
0: tá
1: eu
0: cheguei. Aí.
1: Cheguei lá e pumba, na casa dela, nós lá. E já começou a fazer, né, ficar meia...
0: Fazia.
1: Ah, então, né, não, ela falou assim, tô meia gripada, tinha espirrando. Eu falei, ô, fia.
0: Bota a
1: rolê que eu dei, eu não vou botar no nariz não, bora. Ô, já é.
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1: O rolê que eu dei,
0: para com isso.

0: Luiz e JP, até quando? Aqui no Estação Band FM.
1: Até agosto.
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0: Não, daqui a pouco a história do cara que escorregou e ficou pendurado num penhasco, bicho. Meu Deus. Muito alto.
3: Que medo.
0: Muito alto.
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0: fazendo bochecho, meu.
1: Gargarejo.
0: Gargarejo com sei lá,
2: com
0: meu.
1: Com a minha saliva
0: mesmo.
1: Como é
0: que chama aquele negócio?
1: Qual? Listerine?
0: É, mas tem o mais antigo lá, como é que era? Napion.
1: Napion.
0: Nossa, Napion. Nossa,
1: é que você entrega
0: meu
1: a idade,
0: Deus
1: né?
0: Do céu. É. Era igual? Será? Nem sei.
1: Acho que é tudo igual, aqui. Daquele frescor na boca,
0: é,
1: não
0: é? É bom, eu uso.
1: Alô, Listerine, uso. Propaganda gratuita, pague
0: exatamente.
1: A gente, por favor.
0: Eu nem uso, tá? Então paga ele. Eu
1: olha,
0: uso,
1: só vou
0: uso
1: usar,
0: outro,
1: só
0: uso
1: vou usar quando pagar, viu? Aí
0: eu
1: para...
0: uso o Plax pode pagar.
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0: Ah, gente, Estação Band FM no ar, para todo o Brasil, na rede Band FM, em todo lugar, com aspirador de pó da Britânia, para britanear sua vida. Vem com a gente participar aqui, que hoje a gente quer saber o quão longe você foi atrás de um amor, de um traste, de um rabo de saia. Conta aí.
4: Boa noite. Boa noite, meninos da Band FM, que é Conceição. Sobre a enquete.
0: Oi, Conceição.
4: Ah, esse negócio de encontrar com amor em outro estado, outro lugar bem distante, eu nunca pensei em loucura. Mas eu já fui até Santo André. O lugar mais distante foi para me encontrar com um amigo. Somente isso.
1: Ah, beijo. Um amigo.
0: É só amizade.
1: Eu sei, um amigo.
0: E pra
1: né?
0: ir até Santo André, não sei de onde que ela é, mas assim, de né?
2: Tá essa
0: de onde que ela
2: toda.
0: Tá? Às vezes é longe pra ir em Santo André, que é no ABC Paulista, às vezes chega lá. Sabe não que... dá pra ficar só na amizade, né, amigo? Não,
1: existe um termo que você faz sacanagem que também é só amizade, que é o PA.
0: Exatamente, é o amigão. Amigo.
3: Exatamente. 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
0: Programa, escreve ao vivo na sua mensagem que a gente bota você no ar aqui.

0: auxiliando o amor dos outros aqui no nosso Estação Band FM. Você participa com a gente aqui, dizendo até onde você foi, Uramó.
1: Boa tarde, Band FM. Boa tarde, Robson Ramos.
0: Boa tarde, Robson,
1: Ana Maria Brisa.
2: Isso. Oi.
1: Boa tarde, Pedrão.
0: Opa.
1: Eu já fui em Minas Gerais.
0: Claro.
1: Uma cidade chamada Campo Belo.
0: Bela cidade,
1: por sinal. Atrás de um rabo de saia. Olha. Fui lá, comi e voltei no outro dia.
0: Comi o quê?
1: Aqui queijo? É o Formiga, motorista de aplicativo.
0: Não, o cara foi atrás da pessoa, comeu e foi, quer dizer, não encontrou.
3: Comeu queijo mineiro,
2: pão de
3: doce.
2: Queijo.
3: Formiga gosta de doce, entendeu?
2: É.
3: Nossa, aí foi lá.
0: Ô, Pedrito, qual é a história?
3: Foi que ele comeu queijo redondo?
0: Então. Qual é a história que envolve Vinícius Júnior, o jogador de futebol? Já sabemos uma parte, por que que Vini Júnior e Virgínia terminaram?
2: Segundo. Sim.
0: Agora Pedro conta a segunda parte da história do casal que terminou.
3: Houve o término, né? Ela viajou com o Zé Felipe, os dois trocaram unfollows, isso já foi falado muito.
0: É.
3: Porém, ele, você acha que ele ficou de luto em casa? Você acha que ele ficou chorando?
0: Não tá triste?
3: Ele foi visto ao lado de influenciadoras horas após o término.
0: No plural?
3: Influenciadoras.
0: Caramba, rapaz.
3: Entendeu? Aqui, uma dessas influenciadoras já foi apontada como um affair do Vini em 2022. Ela, inclusive, já acompanhou um jogo dele no Real Madrid. Uma influenciadora também jantou com Vinícius Júnior. Também terminou o namoro recentemente por conta de traição.
0: Nossa, que coincidência, hein?
3: Então, ele tá vivendo, viu? Ele tá com mulheres. Agora, acho muito engraçado que eles estão trocando o nome, né? Agora, influenciadoras.
0: Não fala assim. São influenciadoras.
3: É verdade.
0: É, são influenciadoras, ué.
3: Em vários mundos, né?
0: Não sei. Você que tá dizendo.
3: No job.
0: O senhor que tá dizendo, não sou
3: sei.
0: Eu. O senhor é maldoso.
3: Porque agora é assim.
0: O senhor vê a maldade, o senhor vê a treva.
3: Neymar saiu com um modelo.
0: Modelo.
3: Neymar saiu com uma influenciadora que ninguém sabe quem é.
0: Modelo. Você
3: influenciador.
0: Modelo. Lógico. O senhor é maldoso, o senhor tá vendo a treva.
3: Por que não falar job? Meu Deus do céu, eu não entendo.
0: Porque job é trabalho. Eu faço jobs aqui atrás.
2: As meninas do job.
3: Não, elas estão trabalhando também. Bem.
0: Não, o senhor tá errado.
3: É um trabalho digno.
0: O Vini Júnior, que inclusive foi suspenso por 4 jogos, né, lá no Campeonato Espanhol, depois da expulsão dele no último jogo contra o Vila Real, vai perder inclusive o clássico Barcelona e Real Madrid. Você vê a Virgínia, o estrago que ela fez
2: 4
0: na vida desse
2: jogos.
0: Rapaz.
3: Nossa, você acha que ele tá preocupado? Ele tá
0: não,
3: feliz
0: ele
3: da vida.
0: Não, ele pegou os 4 jogos de suspensão pra sair com a
3: vida. Da vida, velho.
0: Com as influenciadoras.
3: Lógico.
4: Tá explicado. Suas conversas temporárias que depois de 24 horas apagam.

0: FM, Paulo Fernandes com Simone Mendes, Circo, aqui no nosso Estação Band FM. Pessoal, vem ao vivo para participar do nosso programa. Alô!
1: Fala, Robson!
0: Opa, tô falando. Quem tá falando aí?
1: É o Thomas.
0: Tá bom, Thomas?
1: Graças a Deus.
0: Beleza, Thomas tá com a gente. Thomas. Ana Maria, boa noite pra ele.
2: Thomas, tá bem, Thomas?
0: Pedro.
3: Nossa, velho. Ô, velho, adoro sua família, viu, meu?
0: Não adora, não.
1: Ele é sua piada.
0: Família ele não conhece, turbando. Ele não conhece ninguém da sua Thomas. Família. Não conhece sua mãe, sua pé. Não vem, não.
3: Mas falou que é a família dele, pô. Qual o problema?
0: O cara que é o cara, tá evitando falar besteira, você vem e fala besteira
2: onde
0: pro cara?
2: Foi?
3: Eu sou igual da família,
0: que picareta
2: onde
0: esse
2: que você foi longe, menino? Conta aí.
0: Ah, é? Conta aí.
1: Cara, foi na época do FN, NFN, né?
2: É.
0: E, nossa, vai ter.
1: Eu já fiz várias aventuras.
0: Tá.
1: Mas essa eu acho que foi a pior.
0: Ah.
1: Eu conheci a menina no bate-papo no sábado à noite, já era umas 9, 10 horas da noite. Aí, beleza, papo vai, papo vem, ela me chamou pra casa dela. No domingo...
0: Só peraí, só pra efeito de localização, onde você estava?
1: Eu morava em Pirituba.
0: E ela?
1: Em Salto.
0: Salto, tá.
1: Era beleza. Longe pra caramba.
0: É, uma caminhada.
1: É. E detalhe, eu tinha sacado R$20 pra pagar o pedágio.
0: Aham.
1: E naquela época não existia Pix, não existia nada.
0: Não, era no dinheiro.
1: Beleza. Peguei a estrada e é pedágio, o dinheiro acabou. Cheguei no pedágio da cidade mesmo. Já era mais de R$20.
2: Eita.
0: E aí?
1: Aí eu conversei com a mulher lá. Ela falou assim: tem alguém pra te trazer o dinheiro? Falei, moça, eu tô vindo de Pirituba. Como que alguém vem aqui em Salto me trazer R$20 pra pagar o pedágio? Beleza, ela deixou passar, resumindo. Cheguei na casa da menina. Cara, foi maravilhoso.
0: Olha, que lindo.
3: Olha aí, hein, meu.
1: Valeu a pena.
0: Então, que bom, quer ela dizer... te deu os R$20 pra voltar, não?
1: Não, aí eu não passei no carro eletrônico e saquei.
3: Ele não pagou o dinheiro porque tava duro. E ficou duro duas vezes, então, né?
0: Exato.
1: Duas vezes.
0: É o Tomás, né? Ficou duro pra família.
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0: FM, Luan Santana, Olho Marrom, aqui no Estação Band FM. Olá, pessoal, continua. Cara, rendeu, hein?
1: Rendeu.
0: Rendeu as histórias. E, cara, o cara foi sem dinheiro do pedágio. Ainda bem que foi maravilhoso, né? Que bom, pessoa, né? Se fosse uma porcaria.
2: Boa noite, Robinho. Boa noite, Pedrão. Boa noite, Ana Brisa, Alex Souza. Robinho, vou ter que confessar. Eu tinha 16 anos, Robinho. Fiquei apaixonadinho. E aí fui atrás dessa menina, Robinho. Deu tudo certo. Aí depois, no outro dia que eu voltei lá no apartamento dela, cara, que ela morava com o irmão tava viajando, eu falei, pô, vou lá afogar o ganso de novo. Quando eu voltei, cara, era de sexta pra sábado, fiquei a madrugada inteira sentado na escada esperando ela chegar. Ela tinha ido pra balada e não tinha voltado, Robinho. Tá. Quando ela voltou e me viu, ficou toda assustada, tava sozinha, mas falou que não queria mais ficar comigo. Quebrei a cara, né, Robinho?
0: Você encheu o saco, foi na casa. Agora, não falou nem onde foi. Deve ter sido na rua de trás da casa dele.
3: É, deve ter sido um lugar horroroso, com certeza, que é isso, né?
0: Foi lá, ficou lá esperando a menina voltar na balada. O cara fica querendo, né, fiscalizar a vida, rapaz.
3: É o famoso psicopata.
0: Terça-feira, dia 13. Última terça-feira, o homem de 50 anos precisou ser resgatado. Sabe o que aconteceu com ele?
4: O que foi?
0: Tava passeando. Escorregou lá no Tocantins.
4: Ué?
0: Escorregou e ficou preso em um penhasco.
4: Gente.
0: Na cidade de Taguatinga. Escorregãozinho.
4: Tem
0: até uma imagem dele pra quem tem tá no bandfm.com.br.
4: Nossa.
0: Olha a situação que ele ficou. Segurando na pedra com as duas mãos. Esse nosso amigo aí. Beira de um precipício com queda livre de 70 metros.
4: Sim.
0: Você acredita?
3: E ele ficou lá?
0: Ele, calma que eu vou contar. Que ele tava passeando? Que ele foi fazer? Tirar uma selfie.
3: Nossa.
0: Na hora que ele foi tirar a selfie, ele escorregou.
4: O celular, certeza, caiu lá embaixo, né?
0: Ah, não, pior que não.
4: Não.
0: Ele conseguiu avisar as autoridades pelo celular. Ficou com ele, ele deu um trejeito lá, falou pelo celular. Os bombeiros conseguiram ir até lá. Mesmo assim, toda a operação de resgate durou 11 horas.
4: Gente.
0: E ele ficou às 11 horas aí, na mesma posição, segurando com o bracinho.
3: Tudo por uma selfie. Ele conseguiu tirar a foto, pelo menos, ou ele caiu antes?
0: Essa é uma história que a gente vai ficar na dúvida.
3: Cara, no mínimo a foto tem que sair perfeita, né? Aí
0: ou
3: quando vê.
0: Porcaria de
3: é
0: foto,
3: a foto,
0: né?
3: Toda emburrada. É, então. Não valeu nada ficar preso 11 horas.
4: Que perigo, hein?

0: Damiana Castela, nosso quadro. Eu tô rindo, sabe por quê?
1: Que foi?
0: Só por causa do show da Ana Maria Brisa, já dá risada.
1: Você quer rir também?
2: Ah, eu tenho antecipação.
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1: legal,
0: Maria Brisa.
1: Tá vendo?
0: Boa. É minhas brisas
1: lá.
0: Dela, é minhas brisas. Vamos lá.
3: Alô, Jundiaí, manda aí. 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
1: Vamos
0: logo,
1: lá.
0: Não demora.
1: Vamos lá.
0: Vamos, tá todo mundo pronto aqui.
1: Pensamento de hoje.
0: Uh-huh.
1: Olha, diz que a minha meta até o final do ano ainda é ficar sarada.
0: Ah, é?
1: Sarada do joelho, da coluna, sarada da cabeça.
2: A minha

0: Band FM, Zé Neto e Cristiano, cadeira cativa, Band aqui FM. No nosso Estação Band FM no ar. Você viu aí, na versão exclusiva do De Pertinho.
1: Opa!
0: Ouvinte contando. Opa, o quê?
1: Peraí.
0: Opa, o quê? Calma.
1: Agora calma. Sim.
0: Não, alô, tira meu... aí. Não pode falar.
2: Fica aí.
0: Revela todo o segredo. Não pode
2: calma.
0: Ser assim.
2: Pois é.
3: Boa noite, Estação.
0: Boa noite.
3: Eu fiz igual a Ana Maria Brisa.
0: Que eu
3: moro em Maceió. Peguei um voo e fui pra Uberaba.
0: Olha,
3: fiz festinha e voltei pra Maceió. Mas era com alguém que eu conhecia.
0: Que beleza.
3: Só pra recordar.
0: É isso. Valeu, gostei.
4: Olha aí, hein? Foi só um remember, então.
0: Gostei.
4: Que malandra.
0: Mulher de atitude.
2: É.
0: Mulher de atitude. É isso aí.
5: Gostei.
0: É isso mesmo.
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0: O que ela foi fazer lá, Ana Maria?
2: Ah, ela foi dar uma volta, né?
0: Recado.
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1: Gustavo Mioto, contramão, estação Band FM e o ouvinte ao vivo com a gente aqui. Alô!
2: Boa noite, Titi!
1: Titi, quem tá falando?
2: É a Debs, meu amor!
1: Ô, Debs, você tá bem, meu bem?
2: Eu tô ótima, saudade de vocês.
1: Você também, Ana Maria Debs tá aqui, Pedroca Debs tá aqui.
3: Olá, querida.
1: Débora.
2: Você, oi, amores. Você... Oi, Brises. Que saudade, meu bem.
4: Fala, Brises. Saudade, Debs.
1: Ô, Débora, fala uma coisa aqui. Você já foi muito longe atrás de alguém?
2: Não foi tão longe assim, Robito. Bem. A pessoa tava do meu lado. Ué? Na escola.
1: Ah, tá. Então você foi na sala do outro lado.
2: Na verdade, o negócio foi o seguinte, Robito. Foi uma apresentação que teve, um show de talentos. A besta aqui... resolveu cantar aquela música do De Black sem ar.
1: Lembro. Boa demais.
2: É. Eu dediquei pra pessoa em público, pra todo mundo ver.
1: E aí?
2: Coisa linda.
1: Tá, foi lindo, mas e o resultado disso?
2: É, o resultado foi que eu levei um toco.
1: Tá vendo?
4: É, mas o que, que tem a ver com o meu tema isso, hein? Tem nada a ver com
1: o porque ela né? queria falar
2: levei
1: que
2: um, foi levei lugar. Um toco e mas... o cara nunca mais olhou na minha cara.
1: Você deve cantar mal pra caramba.
3: Deve cantar mal pra caramba.

0: FM, Simone Mendes, saudade proibida aqui no nosso Estação Band FM. Cal volta chegando aí, vem cá.
1: Bem, amigos.
0: Ah, não vai ver você não. Hoje não.
1: Então amanhã.
0: Sabe quem que eu quero?
2: Por quê?
0: Vamos trazer outro personagem.
2: Quem?
1: Quem?
0: Um cara que já trabalhou com futebol, agora trabalha em outra coisa, mas que também já trabalhou no esporte. Vem pra cá, Tadeu Schmidt.
3: Que é isso, rapaz?
0: Olha, fazia os cavalos lá, os cavalinhos.
3: Se você quiser, eu trago até os cavalinhos
0: aqui. Fez aí, rapaz, a central da Copa ruim pra caramba, mas fez.
2: Mas agora ele é do time dos reality.
3: Que é isso, rapaz?
2: É do time BBB.
0: É que ele se desacostumou, fez um programa ruim. Mas você é do futebol.
3: Que é isso? Mas vamos falar sobre
0: você
3: quê,
0: você torce pro Fluminense, não torce?
3: Fluminense.
2: Ele é Fluminense? Não, ele não é? Não é paulista, ele?
0: Não, ele é carioca.
3: Carioca,
0: rapaz. Tadeu Schmidt é carioca.
2: Quem é Fluminense é o senhor Pedro Bial, né?
0: Também, Pedro Bial é. Também. Me fala uma coisa, ô Tadeu,
3: vamos
0: vem
3: falar,
0: cá.
3: Rapaz.
0: Vamos falar, Libertadores, Fluminense e Palmeiras lá no Maracanã. Fala o seu placar.
3: Fluminense, como é que é, rapaz?
0: Fluminense e Palmeiras, você não sabe quem vai jogar?
3: Fluminense e Palmeiras, calma aí, rapaz.
0: Chama o cavalinho do Palmeiras, pô.
3: 1-0 pro Fluminense.
0: Tá bom, então. O negócio é o seguinte: ontem o Vasco ganhou do Boca Juniors na Bomboneira, hein? O Vasco vai pra final da Sul-Americana, tio.
2: Eu não garanto, não.
0: Não garanto também, mas deu um passo gigante.
2: Tudo bem, mas o Boca Juniors é especialista em eliminar time brasileiro no Brasil, entendeu?
0: Agora, mas sabe o que pior? O que podia acontecer de pior com o Boca já aconteceu. É pior fantasma, no sentido, né, de malandragem. Sabia que o árbitro de ontem, foi o jogo da ida da semifinal da Sul-Americana, foi o mesmo árbitro do jogo da ida das quartas contra o São Paulo e o mesmo árbitro do jogo da ida das oitavas de final do Boca?
3: Que
0: o cara pintou os três jogos em sequência na Bomboneira.
2: É sorteio,
0: arrumou
2: pô.
0: Um cartão, expulsou o Caleri lá aquela vez, só que aí o VAR reverteu, né? E no jogo de ontem ele mandou embora o Andrés Gomes.
2: Ah, mas aí foi o Andrés Gomes foi estúpido mesmo,
0: pediu,
2: né?
0: Pediu desculpa pra torcida hoje.
2: Mas é aquela coisa, o que eu tô vendo de vascaíno iludido com a camisa do Vascão, achando que já classificou.
0: Ué?
2: É porque demorou tanto pro Vasco atingir esse ápice novamente, que agora os caras estão achando que já passaram.
0: Muito bem.
2: Mas ainda não.
0: Muito bem.
2: Entendeu?
0: Agora é o seguinte, vou voltar a falar do Corinthians aqui. Porque eu quero que você traga pra gente frases de Clarence Seedorf, o holandês que assumiu o timão hoje.
2: Olha,
0: o Corinthians é nacional, gente, tem que falar.
2: Ele se apresentou hoje, né? Sempre muito estiloso, né? Adorei o estilo dele.
0: Isso.
2: É um grande, é uma lenda.
0: Chegou de verde. Chegou de verde!
2: É sério isso?
3: Pra trabalhar no
0: ele
3: Corinthians.
0: Chegou de roupa verde.
3: Pra trabalhar no Corinthians.
0: Pra trabalhar no Corinthians,
3: que é
0: rapaz.
3: Isso?
2: Ah, mas aí ele não sabia. Vou dar um desconto pra
0: pelo
2: ele.
0: Pelo amor de Deus, Pedro.
2: Cara, cara não sabe, eu não rapaz. Quero jogar.
0: Cara, que aí, Liechtenstein sabe que não pode usar verde.
2: Eu não quero jogar pedra no Seedorf porque. Porque ele acabou de chegar.
0: Tá.
2: A culpa não é dele, a culpa é de quem levou ele lá. Mas eu quero falar uma frase.
0: Fale.
2: Que ele trouxe na entrevista.
0: Por favor, que vai acabar o tempo.
2: Olha, aqui temos profissionais incríveis trabalhando, sabendo tudo do adversário.
0: Isso.
2: Hoje o treinador não tem que ver praticamente nada para saber sobre o adversário. É impossível seguir todos os campeonatos do mundo, mas nem precisa. Eu joguei em vários lugares do mundo. Essa frase é ótima.
0: Resumindo.
2: No final, a bola é redonda. São 11 contra 11.
3: Que é isso,
2: e
3: rapaz?
2: É a mesma coisa tudo.
0: Vou traduzir o que ele falou.
3: É um absurdo,
0: eu não preciso fazer nada, os outros fazem pra
2: você
0: mim.
2: Você tá perdido.
3: Não sabe nada, rapaz.

0: sua vida. Tá saindo aqui, ó, para o nosso amigão Jailson Teles dos Reis. Jailson ganhou.
1: Pô, Jailson.
0: Alô, Jailson. Parabéns, Jailson. Parabéns, Jailson. É, vamos voltar amanhã?
2: Vamos
0: amanhã,
2: sim. Né?
0: Vem amanhã.
3: Amanhã tem mais.
0: Foi um bom programa hoje.
3: Foi um bom programa, mas muito amanhã bom. Vai ser melhor.
0: Cada dia
1: mais,
0: melhor.
1: Rapaz. Amanhã
0: estação
1: tem mais.
0: Estação
1: mais,
0: crescendo,
1: que
0: estação
1: que
0: crescendo.
1: Tem cavalinha, tem cavalinha. Tem tudo isso, rapaz.
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0: Eu acho que você tem que mandar aquela mensagem. Mas manda o que tá no seu coração.
1: Porque se fosse eu falaria mais ou menos assim.
2: Ei, boa noite. Antes de te bloquear, eu só vim te dizer que a partir de hoje pode tocar o terror, fazer o que quiser fazer. A boca é sua, curte sua farra. Sinto mais nada.
0: Não, apaga.

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0: Olá, Band!